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Assim como a vida, o espetáculo continua. Hoje é dia de frevo dentro da série E o Espetáculo Continua. Na audição de hoje, Cláudio Almeida e o CD Frevo Fervendo. Horário nobre para música brasileira, espaço para o frevo pernambucano.

Estamos apresentando o CD Frevo Fervendo, de Cláudio Almeida. Porque hoje, dentro da série O Espetáculo Continua, hoje é dia de frevo.

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0: horário nobre para a música brasileira e espaço para o talento da nossa gente. Vamos fazer um pequeno intervalo e voltaremos dentro de instantes com a segunda parte deste programa. 9:29.
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Horário nobre para música brasileira e espaço para o talento da nossa gente. Estamos de volta com o CD Frevo Fervendo, de Cláudio Almeida, dentro da série O Espetáculo Continua, porque hoje aqui é dia de frevo.

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transparência da defesa noturna.

Hoje é dia de frevo dentro da série O Espetáculo Continua. Estamos apresentando o CD Frevo Fervendo, de Cláudio Almeida.

Chegamos ao final do programa de hoje, que apresentou Cláudio Almeida e o seu CD Preto Ferreiro. A audição de hoje com a edição de Ibson Henrique e a apresentação de José Mário Ostregésio. Um grande abraço a todos, até a próxima audição, mas um grande abraço mesmo. O espetáculo continua. 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Horário nobre para a música brasileira e espaço para o talento da nossa gente. Até a próxima audição. Um grande abraço a todos. E assim como a vida, o espetáculo continua. 9 horas e 58 minutos.

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5: Boa noite, caros ouvintes do Escuta Aqui, nosso programa de música de concerto. Eu, professor Arthur Rotenblad, estarei com vocês até às 11 da noite. E hoje nosso programa é dedicado à música brasileira de concerto. Vamos começar com uma sonata para violino solo de 1940, composta por Cláudio Santoro. E aqui teremos ao violino Oscar Borghert, tocando essa música, que tem os seguintes movimentos: prelúdio, allegro com brio, lentamente e alegre. Gracioso.

acabamos de ouvir a sonata para violino solo, uma obra de 1940 de Cláudio Santoro. E agora vamos seguir com um concerto para violino e orquestra de Henrique Osborne. Vamos ter o solista ao violino Daniel Guedes, acompanhado pela Orquestra Sinfônica Brasileira, sob a direção de Lee Meus, um concerto que aconteceu na Cidade das Artes, no Rio de Janeiro, em 2015.

gente já viu o concerto da violino e orquestra de Henrique Rosa. E agora vamos seguir com a sinfonia número 5 do Camargo Guarnieri, movimentos lento, alegro, impetuoso, lento, nostálgico e alegre. E aqui teremos a OSESP sob a regência de John Nash.

0: Soviético Tinha número 5 de Mozart Carmado Guarnieri, dispõe nosso programa de hoje dedicado à música brasileira de concerto. Eu, Arthur Rotenblad, sou idealizador e apresentador deste programa. Nos trabalhos técnicos está Alexandre. Boa noite a vocês e até o próximo programa.
1: 10 horas e 56 minutos.

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2: 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A identificação biométrica torna o processo eleitoral mais seguro. 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
6: 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Esse é

0: Eu acho que todo mundo tem o direito de escolher o corpo que quiser, a nota que quiser, o som que quiser. E a música que eu chamo de imigração está essa chave. Mas para isso tem que ser terapia, tem que ser cuidadosa no sentido de ação, de improvisação.
1: Permita tocar o seu próprio corpo. Permita um corpo orquestral. Todos os sons cabem nesse quarto e último programa de nossa série dedicada a celebrar os 80 anos do mestre Hermeto Pascoal. Um programa cheio de dádivas e presentes, como os temas que Hermeto compôs para a Agnec, presente para nós e para nossos ouvintes, que nos pediram para ouvir algumas músicas de Hermeto, como a Renata.
2: Eu gostaria de pedir uma música que é de um álbum que eu ouvi bastante durante a infância, que é o Cérebro Magnético. A música é Voz e Vento.

0: voz de vento de Hermeto Pascoal, gravado no disco Cérebro Magnético. Pedido nosso ouvinte, fã de Hermeto, Renato. Hermeto Pascoal e a música universal. Também foi de Hermeto a pessoa que se tornou companheiro e parceiro de campeões do mundo. Juntos produziram CDs, shows, músicas e boas histórias. Ela troca no fim.
1: Meu Deus, passaram segurando 12 anos de convivência, né? Desde 2002, no curso de 2002, a gente se conheceu no Workshop em Londrina. Já tinha feito um trabalho só com muitas vezes em Curitiba, né? E acabei dando uma coisa no show do grupo no dia seguinte em Maringá. E fui no outro dia pro Rio de Janeiro. E assim, uma semana a gente já estava juntos. Ele passou a morar em alguns meses em Curitiba. E assim ficamos vivendo juntos 12 anos. E assim, ele apresentando, primeiro dando canta no show solo dele, no show com o grupo. E depois integrando o grupo dele e também fazendo um show com ele. Então, dentro do duo saíram dois CDs, um DVD maravilhoso, né? Que foi em 2006. O Chimarrão com Lavadura, em 2010, o Roda de Lacan. Aí, em seguida, eu produzi um DVD solo dele, Hermeto Pintando de Corpo e Alma, e ele produziu, dirigiu musicalmente, o meu CD solo Tentações. Então, assim, um tempo muito produtivo, e hoje eu estou com o meu próprio grupo, com todo o apoio dele, levando adiante minha carreira, com todos os ensinamentos, essa bagagem de 12 anos convivendo diariamente com o Hermeto. Sobre aquela música que não pode faltar do Hermeto, é tão difícil, mas eu vou te dizer uma música, porque recentemente eu tive a audácia de colocar uma letra nela, que eu escolhi pra ele. Foi uma das músicas mais conhecidas do Hermeto, né? E assim, ele aprovou a letra, é uma letra bem calhona, que fala da disputa entre o pandeiro e o cavaquinho pra conquistar o coração da donzela. É bem interessante essa música, não está gravada ainda, mas aí tá no Facebook, eu já lancei ela no Face, no vídeo, bem legal, ela ainda é inédita.
0: Deixa eu ver,

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Ouvimos Palhinha Mistura, Banda de Hermeto e com Hermeto Pascoal, faixa do DVD Hermeto Brincando de Campeão. Estamos apresentando Hermeto Pascoal e a Música Universal.

0: Tem gente que toca corpo, toca flauta, toca buzina, toca seu corpo e toca piano.
1: Mas eu gosto de todos os instrumentos de percussão, mas transformado em instrumentos de não percussão. Eu pego o meu piano solo, eu fiz com diferentes caminhos. Na época ganhou todos os prêmios. O piano solo.
0: Por diferentes caminhos, foi um dos discos de Hamilton que fez morada no coração de uma outra ouvinte. Última vez.
2: Olá, sou
0: o
2: Cristiano. Amo o piano pessoal. Amo os meus vários objetivos. Solo, acústico, piano se chama Por Diferentes Caminhos. Tem uma música para o senhor. É a que eu quero ouvir.

Você está ouvindo Hermeto Pascoal e a Música Universal. Hermeto completou 80 anos em 2016, assim como a Rádio Mundo. Já tinha ganhado de presente do campeão uma música gravada em seu CD, Eu Mendes. Na visita que nos fez este ano para gravar sua entrevista para essa série, Hermeto nos entregou uma partitura inédita, outro presentão, e disse: traga um entrevista muito bom para gravar isso. E assim, ganhamos dois presentes, de Hermeto e do também campeão Gilson Peranzetta, que traduziu de sua partitura de Hermeto com sua competência como instrumentista criador. Vamos ouvir na sequência esses dois presentes. Chorinho para a América.

Chorei para a neve gravada no CD do Lemes de 1991. E Rádio NEC, composição inédita do campeão, interpretada por Gilson Ferrante.

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1: Gilson Peranzetta também deixou uma palavra para nós sobre o Hermeto e sua relação com o bruxo do céu.
2: Certo, gente, que conheci um doutor na cabeça também. Ele é todo esse tipo de personalidade do Hermeto, ele contou que ele ficava. Os pais iam trabalhar, os irmãos, os pais sabiam, ele ficava embaixo de uma árvore. 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

0: desse outro, dessa encontro com ela, é uma coisa profissional, pessoal, eu não acho mesmo, eu não vou ler. Eu acho que não é tudo uma coisa que eu não vou ler, porque nós estamos vendo aqui uma pessoa, por dentro, a gente continua procurando, com corre, bicho, tal, muito momento para o bem da pessoa. Olha, grande amigo, grande amigo, grande amigo, grande beijo, grande parabéns, que tudo, para Deus.
1: Como, por exemplo, é muito parecido com o nome Andréas. Em homenagem às crianças que vivem em nós, vamos ouvir do campeão a faixa Crianças, do seu disco Brasil Universo, gravado em 1986.
2: Deixa eu ver.

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0: Novelas Criadas. Gravação do disco Brasil Universo de 1983. Evento Pascoal e a Música Universal. Mas é isso. Sobre o som das coisas que vêm. Sobre a faixa que vamos ouvir. E digo de outra forma de
1: olá, meu nome é Daniela, eu quero ouvir Dança da Selva na Cidade Grande.

0: mudança das células vai criando o nervo central, marca o nosso cérebro magnético em 1990. Estamos apresentando Hermeto Pascoal e a Música Universal. Pela Globo de sua época, criou música que para a vida de outros não poderia funcionar. Décadas depois, temos dificuldade de compreender os motivos de tantos treinamentos. Também é neto, o bruxo do som, que é um som que tem sempre compreendido.
1: A teoria é muito boa, mas não sei se ela pode utilizar. Ela pode ser com dúvida, com dúvida, tocar e comer, comer muito, comer muito. Não se conta isso. Só que o músico contigo, no meu tempo, na minha fase de 5, 40 anos, era tido como um tranquilo, mas no sentido terreno. Ah, aquele é orelhudo. O orelhudo, que é o verdadeiro músico, o contigo, eu estou provando isso, não é muito, né? Provando isso, escrevendo para ele, aquilo escreve assim, qualquer tipo de instrumentação. Eu escrevo agora, com o mesmo jeito da maneira, com o mesmo estilo. Ao ponto de eu chegar assim, o cara escreve um negócio para flauta, o cara chega assim, não. Você escreve isso para flauta, como isso, isso é a primeira cara de flauta. Primeiro flautista da orquestra que eu escrevi na rua. Nota, o cara não estava conseguindo dar. Eu vou dizer para o músico, cara, um dia agudo, meu filho, um dia agudíssimo. Está muito assustado. Não é? Eu também me disse. Claro. Eu também não, não. Para ver quem é, todo mundo que estava do lado dele, todo mundo reclamando e criticando. Eu sabia que eu não tinha problema. Eu não estava com o filho de todo, não tinha nada. Um deu outro, aí comeu. Eu disse, não, já vi, fecha a sua porta. Fecha a sua porta. Fecha a sua porta. Fecha a sua porta. Gente, eu fui até o quarto. Não é mais um pouco para ele, para o senhor. Então, olha, não venha tocar em estudo, com esse piano. Você não sabe essa nota, aprenda aqui. Qual é a posição? Se não é a posição para ele, já levou uma boa vaia de... Os colegas dele, que vê que aprendeu, que vê que é humildade, que vê só porque passou um trabalho no maestro, e sendo maestro na prática. E, ah, é a prática. Que teoria funciona, gente, sem prática?
0: O entendimento da música de flauta por um tempo orquestral pode ser tornado uma festa, como a interpretação de sua sintonia em quadrinhos pela Orquestra Sinfônica Jovem de São Paulo. Trabalho registrado pelo também campeão Domingos Santos, em 1986.

0: Hermeto Pascoal e a música universal. Hermeto, o campeão, o bruxo, a criança e viva Hermeto.
1: Então, porque a mãe da música é a Ana. É o que nós chamamos de bem popularmente, são os acordes. Que eu comparo com caixa de mundo, como se for com os acordes, sem de caixa de mundo. Então, assim, de repente, você olha assim, tem um pé de coqueiro, um outro de coqueiro, né? Cada coqueiro daquele representa uma música. Então, isso é justamente o que quer fazer harmonia, dá um acorde. Você pega dar um acorde desse, essa corda é uma corda que a gente chama gavetão. Não sei se você brincar assim. É uma corda que a gente chama quadradão. Assim. Uma corda de dó maior, assim, né? Mas olha, quando você bota, vou botar uma nota só nele, olha como uma corda, uma nota só. Uma nota só. Que é um sofrimento. A harmonia é a mãe da música e está tudo junto com as notas musicais. O que é que se transforma em melodia? Onde se transforma em melodia? É também quando você tira as caixinhas, os coqueiros, um pouco de coqueiro, quando você tem a manga do pé de manga, quando você tem ali um peixe do mar, quando você tem qualquer coisa que você tira, aqui no espaço tem uma nota. Você tem uma nota musical, ou faz assim uma cor, uma pintura. O que é a música? Ela não tem coisa de escrito. Porque tudo é música.

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1: Napoleão.
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2: 11 horas e 53 minutos.
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2: 11 horas e 55 minutos.
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1: Olá, o Som Brasília de hoje apresenta o talento da canção.

Duda Modesto nasceu em 1992, em Rio Branco, e começou a carreira interpretando clássicos do blues e do rock em bares da cidade. Dando os primeiros passos na composição própria, a cantora estreou em 2022 com um EP homônimo, que lhe abriu portas para a participação nos primeiros festivais e garantiu à artista o primeiro lugar em concurso regional na categoria autoral. Nessa época, as canções de Duda Modesto misturavam rock com MPB contemporânea e chamaram a atenção da crítica especializada. Em 2024, Duda Modesto lançou o single Vapor, que enveredava pelas sonoridades eletrônicas e se tornou um destaque na playlist Virais de Rio Branco no Spotify. No mesmo ano, a cantora lançou o EP Eu Também Sou do Acre, trazendo releituras de músicas de artistas do estado, como Los Corongas e Os Discordantes. E para coroar esse ano de realizações, o videoclipe do single Pressa Safada foi o único da região norte selecionado para o 12º Festival Curta Brasília de Cinema.

alçando voos maiores, Duda Modesto lançou em 2025 uma campanha de financiamento coletivo que bancou sua primeira turnê independente, projetando sua carreira fora do cenário regional. Com uma sonoridade bem contemporânea que mistura pop, rock, MPB e elementos da música eletrônica, a cantora tem se destacado com composições cheias de personalidade. Já é considerada um dos nomes mais promissores da região norte. E agora, para fechar este São Brasília, que teve locução de Marcos Ribeiro, produção de Wilson Rodrigues e trabalhos técnicos de Eduardo Brito, vamos ouvir Esparramar, single lançado em 2025 pela cantora e compositora criana Duda Modesto.

0: 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Meia-noite e um minuto.
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Então nós vamos levando por aqui. O baião está em alto. Forró cada vez melhor. O Chico Bezerra, todo mundo fazendo homenagem. Amigo Gonzaga, nosso querido.

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0: Meia-noite e 23 minutos.
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0: uma hora e três minutos.
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0: em 23 minutos.
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0: 1:57.
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0: horas e 15 minutos.
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0: 2 horas e 31 minutos.
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2 horas e 53 minutos.

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0: 3:26.
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0: 4:06.
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0: 4 horas e 24 minutos.
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4 horas e 40 minutos.

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0: 4:59.
1: 4:59. 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

0: 5:19.
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Todo mundo me pergunta de que lado que eu tô. E eu sempre respondo, eu tô do lado de Pernambuco. Eu sou pernambucista. Essa palavra é nova, ela não tá no dicionário, mas tá no coração. O pernambucismo, ele não é lado nem ideologia, é um sentimento. É colocar Pernambuco em primeiro lugar, é ser pernambucana roxa. É um estado inteiro dentro do peito. É olhar aquilo que nos une. Eu sou Raquel Lira, tô aqui pra cuidar de Pernambuco. E vamos combinar uma coisa, tu também é pernambucista, que eu sei.

5 horas e 46 minutos.

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0: 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Sexta-feira, 28 de agosto de 2026. Bom dia. Começa agora mais uma edição do Redator Comunitário. 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Brasília. TSE e Google lançam ferramenta contra deepfakes de candidatos.
1: De olho no deepfake e no mau uso da inteligência artificial, o Tribunal Superior Eleitoral lançou, em parceria com o Google, uma ferramenta que vai ajudar o candidato e o criador de conteúdo a saber se a imagem, se o rosto dele foi alterado por IA. É uma ferramenta do YouTube que se chama Detecção por Semelhanças do YouTube. Como é que faz? Primeiro, claro, é preciso ter mais de 18 anos e ter uma conta no YouTube. É só acessar o YouTube Studio. Ali tem uma parte de detecção de conteúdo. Você clica na parte de semelhanças, concorda com o uso da biometria e manda um vídeo ou uma selfie. Isso para o aplicativo criar um registro do seu rosto e poder rastrear possíveis usos da imagem dele. O resultado sai em 2 dias e a pessoa recebe um alerta. Depois disso, pode pedir a remoção do conteúdo, se necessário. Da Rádio Nacional em Brasília, Priscila Mazenotti.
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2: E-mail redator comunitário @gmail.com. Grenal pela Copa do Brasil só confirma que a dupla é candidatíssima ao rebaixamento no Campeonato Brasileiro. Jogos de risco para os pernambucanos nas séries B e C. Comissão de Saúde debate redesenho da rede de saúde mental do estado, a renovação do convite para o aniversário da CUT e ainda na COP da desertificação, Brasil apresenta metas e Estados Unidos lideram oposição a novo marco global. Nessa pegada a gente fecha com Quinteto Violado, Humberto Teixeira e Luiz Gonzaga, Asa Branca, a impecável introdução antes da próxima reportagem.

0: Batman Leste é desenho da Cruz de Saúde Mental do Estado.
1: A repactuação do sistema de atendimento em saúde mental em Pernambuco foi discutida na Alep nesta terça. Em reunião da Comissão de Saúde, representantes de prefeituras, do Ministério da Saúde e do Governo do Estado defenderam a revisão dos critérios de financiamento atual da rede de atendimento. Gestores estaduais e federais concordaram com a criação de um grupo de estudo com prazo de 60 dias para a apresentação de uma proposta de redesenho da rede de atenção psicossocial do Estado. Trata-se da estrutura dentro do SUS dedicada à saúde mental, que reúne os CAPs, centros de atenção psicossocial, as residências terapêuticas, os leitos hospitalares dedicados à saúde mental, entre outros equipamentos. Um estudo feito pelo Ministério Público identificou 90 municípios pernambucanos como os maiores vazios assistenciais, apontando a necessidade de investimentos das prefeituras. Segundo a promotora do Ministério Público de Pernambuco, Helena Capela, essa carência leva, por exemplo, a internações desnecessárias.
2: A reforma psiquiátrica que está aí para ser cumprida ainda não é. Enquanto a rapaz ela não avança, outros arranjos vêm aparecendo para fazer frente à necessidade de saúde mental da população. E não são, assim, os melhores. Estou dizendo isso porque o terceiro componente do projeto é a fiscalização das unidades que fazem internação involuntária. E é triste a gente fiscalizar uma clínica com tantas pessoas internadas que não eram para estar ali. Pessoas que estão ali há um ano, há dois anos, há três anos.
1: O presidente do Conselho de Secretarias Municipais de Saúde de Pernambuco, Elito Moura Filho, apresentou uma pesquisa feita pela entidade, mostrando que os gastos municipais com os CAPs chegam a ser mais do dobro que os incentivos federais recebidos pelo Ministério da Saúde.
3: O cenário reforça a necessidade de aprofundar a discussão sobre a insuficiência dos valores do incentivo federal da RAP, a necessidade de cofinanciamento por parte do governo estadual, considerando a complexidade do serviço, os custos efetivos de funcionamento e a responsabilidade compartilhada entre os três entes federativos.
1: A principal cobrança das prefeituras é que seja revisado o desenho realizado em 2013 para a rede de atenção psicossocial em Pernambuco, com foco em espaços que estão hoje sem assistência e na divisão de atendimento regional entre os municípios. Eles também solicitam que o governo do estado, responsável por leitos psiquiátricos de maior complexidade, também comece a contribuir com o financiamento da atenção básica na ponta. Outra demanda é o aumento das contrapartidas do Ministério da Saúde e o credenciamento para receber recursos federais de unidades de atendimento que já estão prontas. O secretário executivo de Gestão Estratégica e Coordenação Geral da Secretaria Estadual de Saúde, Anderson Bruno de Oliveira, afirmou que há ainda uma discussão para que a gestão estadual também possa repassar recursos para atendimento de saúde mental nos municípios pelo Estado.
4: No entanto, mais uma vez, a gente deixa claro a necessidade também de se discutir paralelo a isso, não só o financiamento da saúde mental do mundo, mas o financiamento da saúde mental da rede estadual também.
1: Anderson Oliveira destacou ainda que, embora o Estado não financie diretamente a rede municipal, ele acha com os custos da própria rede estadual de saúde mental composta pelo Hospital Olímpico Pernambucano, no Recife, e dezenas de leitos integrais regulados. Segundo disse, o Estado aposta cerca de 2,9 milhões de reais por mês apenas para manter o Hospital Olímpico Pernambucano funcionando, diante de um repasse federal de apenas 645 mil reais por mês. O superintendente do Ministério da Saúde em Pernambuco, Rosano Freire, apoiou a discussão sobre o redesenho da rede e da importância do atendimento humanizado, seguindo as diretrizes da reforma antimanicomial. No entanto, ele informou que, no curto prazo, a liberação de novos credenciamentos está impedida por conta de restrições do período eleitoral. Na Assembleia Legislativa de Pernambuco, Elisa Kobayashi, da reportagem de Anderson Alves.
0: 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Destaque esportivo. O Maurício Saraiva, comentarista da RBS TV, afirmou que o Grenal de ontem, válido pela Copa do Brasil, foi constrangedor. não deixa de ser uma ótima síntese para dois gigantes do futebol brasileiro que ainda não estão livres do rebaixamento. São seguidos de perto do Brasileirão por clubes que estão no Z4. O 0-0 no Beira-Rio pode ter sido, além de placar, nota para ambos. A definição fica para quinta-feira, 8 da noite, na Arena do Grêmio, no empate, e a decisão pela vaga nas semifinais será nos pênaltis. Séries B e C, falei há pouco na passagem de bloco, que são jogos de risco para os pernambucanos na rodada que começa hoje na Série B e será jogada amanhã de uma vez só no mesmo horário na Série C, Santa e Anápolis, nos Jonas do Arco em Goiás, às 5 da tarde. Se o Santa não se preparou para uma guerra, que pelo menos se pinte, porque ali nos Jonas do Arco não tem sido fácil para ninguém. Ali, o imprevisível Anápolis venceu o Guarani por 2-1, em jogo com final tumultuado. Foi ao Ceará e perdeu para o Floresta 1-0, mas o Paquistão em Aracaju bateu confiança 1-0 e chega à última rodada, podendo até sobreviver na Série C com uma derrota. Basta que Barra ou Itabaiana, pelo menos um dos dois, permaneça como está. O outro dos Z2 já é o confiança. Com uma vitória em Anápolis, o Santa poderá avançar para uma das primeiras colocações, a depender de uma combinação de resultados. Mas uma combinação de resultados também poderá causar o pior se o clube for derrotado. Então, melhor ser profissional e cumprir o seu papel. Pela Série B, 3 jogos hoje à noite, abrindo a 25ª rodada. Depois dela, só mais 3. E independente da classificação ou da posição na tabela, Sport e Náutico devem ficar atentos ao número de vitórias dos concorrentes. Juventude 13, Criciúma 12, Vila Nova 12, só para citar os três primeiros. Em quarto lugar, Novo Horizontino, 11 vitórias, mesmo número do Fortaleza em quinto, também com 11. O Sport em sexto tem 9 vitórias, mas tem sua cola CRB e Operário em sétimo e oitavo, com 10 triunfos cada um. O Atlético Goianiense é o nono, também com 9 vitórias. O elevado número de empates do Sport, 11 ao todo, segue pressionando, até que vem uma sequência de triunfos. Atlético até saiu do Náutico hoje, empatou 10 vezes, mais do que o Sport e Atlético, e Cuiabá empatou 12 vezes. O Náutico é o 15º com 31 pontos e hoje recebe o 10º com 34 pontos, o Atlético. Jogo às 8h30 da noite nos Aflitos. Também às 8h30, o Sport enfrenta o Novo Horizontino no Jorge Ismael Debiado. 2 pontos separam os clubes. Novo Horizontino 40, Sport 38 pontos. Na rodada, 2 clubes estão na cola do Náutico. Um fora, outro dentro do Z4. O Avaí, com 2 pontos a menos, é o 16º, recebe o Atlético de Goiás na ressacada. Com 28 pontos, o Ceará é o primeiro clube do Z4, 17ª posição. Também no domingo, assim como o Avaí, joga contra o Goiano. Visita o Vila Nova às 18h30 da noite.
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0: Agora destaques online de grandes jornais brasileiros, jornais pernambucanos, blogs e sites independentes. Folha de São Paulo. Lula diz que PF vaza caso Lulinha, fala em ilações e afirma que ex-chefe de gabinete errou. O presidente afirma em entrevista a Globo que não é juiz nem procurador e que desconhece a lobista Roberta Lucinger. Petista vai associar Flávio Bolsonaro a rachadinha por caro miliciano em estreia de propaganda eleitoral. Escala 6-1, relatora atende a Lula rejeita emendas e pinta 6-1 fica pronto para ser votado na CCJ do Senado. Governo Central tem superávit primário de 10,78 bilhões de reais em julho e reverte déficit de 2025. Recuperação judicial. Banco Brasil diz à Justiça que não debitou 442 bilhões da Casa Bahia e acusa empresa de má-fé. Bancos são os principais credores do Habibis na recuperação judicial. Falência da Oi reforça a necessidade de investigar fundos, dizem credores. Atletismo, brasileiro Alisson dos Santos do Rio quebra recorde mundial dos 400 metros com barreiras. Pesquisa Quest. ACM Neto e Jerônimo estão em empate técnico na disputa na Bahia. No segundo turno, mesma situação persiste. Trump assina decreto que muda nome de Lago e invita o Canadá. TSE autoriza envio de militares para reforçar a eleição em 5 estados no primeiro turno. Zanin e Toffoli querem manter a exigência de dados de usuários no marco civil da internet. Ministros defendem ser necessário decisão judicial para compartilhar as informações. O que 17,1 bilhões de reais representam para a Meta? Multa é cerca de 1% do valor de mercado da empresa. Big Tech chegou a acordo com estados nos Estados Unidos. É assim mesmo, está escrito. Big Tech chegou a acordo com estados dos Estados Unidos em processo por design viciante de redes. Curso com PVC. É Paulo Vinícius Coelho, jornalista esportivo, ensina métodos para melhorar memória. E no autônomo da Folha de São Paulo, o Brasil inteiro escutou Flávio Bolsonaro suplicar milhões a Bolsonaro a fim de pagar atrasados aos bacanas americanos. Será então Bolsonaro o produtor? Nesse caso, da Rose a produção nacional e nos deve satisfações. É texto de Rui Castro. Jornal O Estado de São Paulo. O jornal citou a entrevista de Lula para o JN e apresenta o resultado. Brasileiro Alisson Pio bate o recorde mundial dos 400 metros com barreiras e supera norueguês. 2,2 metros de profundidade, novo achado arqueológico paralisa obras da estação 14 Bis na linha 6, Laranja, do metrô em São Paulo. Foram encontrados vestígios associados às práticas de religião de matriz africana. Equipe técnica do IPAN analisa material. Ainda não há prazo para retomada dos trabalhos. O que chega às plataformas? Suspense com Robert De Niro e drama com Daniel Day-Lewis são as estreias do streaming. Tragédia na Ásia. Imagens de satélite ajudam a explicar a origem e devastação no Nepal e no Tibete. Decisão de tribunal especial. Ex-juiz da Lava Jato acusado de furtar 2 garrafas de champanhe francesa perde o cargo e fica sem salário. Aeroporto do Rio. Pista do Santos Dumont é liberada após jatinho derrapar. 71 voos foram cancelados. Rato é flagrado em bebedouro do aeroporto de Guarulhos. O Globo, Rio de Janeiro. Como Lula se saiu na entrevista na TV Globo? Notas e avaliações dos colunistas. Presidente chama acusações de ilações e diz que Lulinha provará inocência, mas nega blindagem. Fim da escala 6-1. Relator mantém texto da Câmara para acelerar tramitação. Desastre na Ásia. Imagens aéreas mostram destruição provocada por avalanche de lama no Nepal. Flávio se reúne com o ministro de El Salvador após se inspirar em um modelo de Bukele de segurança. Tarifaço. Ministro prevê reunião difícil com os Estados Unidos na semana que vem e diz que nenhum tema será evitado. Cabo Frio, Rio de Janeiro. menino de 10 anos pede socorro à polícia pelo WhatsApp com emojis e ajuda a prender ex-companheiro da mãe. Júlia Duraguinho, Tarcísio enrola Flávio em relação tóxica. Nuno JC, Frente Popular anuncia medidas contra suposto gabinete do ódio ligado ao governo de Pernambuco. De acordo com a denúncia, uma rede coordenada de ataques seria operada por páginas financiadas com recursos do governo do estado, SECOM nega. Raquel comenta exoneração de servidor e nega gabinete do ódio. Sabatina no sistema JC, Humberto Costa promete atuar contra as vermes, defende unidade da chapa e rejeita vítimas de ministros do STF. Diário de Pernambuco. Raquel Lira compartilha vídeo que João Campos gravou para Misadai. Ex-prefeito abençoou o nascimento da filha do acusado por ataques e sua gestão municipal destinou recursos ao mesmo portal envolvido na denúncia do suposto gabinete do ódio. João nega ligação com a Misadai. Ministério Público denuncia mãe e dono de parque aquático por morte de menino afogado em Olinda. Folha de Pernambuco. Neo Energia realiza desligamentos programados para manutenção da rede em bairros do Recife. Zona Oeste. Jovem de 18 anos desaparecido é encontrado morto no bairro da Várzea. Vítima identificada como Lucas Carvalho Palmeira da Silva foi localizada sem vida em uma área de difícil acesso na rua Vale do Surubim. Agora blogs e sites independentes começando pelo Cafezinho. Governo procura Supremo para conter atrito entre PF e ministros. Desmafia 71% dos inquéritos graves no Amazonas. DCM Diário do Centro do Mundo. Eu não esqueço do PowerPoint mentiroso contra mim, diz Lula no JN. O presidente se referia à apresentação de Dallagnol no auge da Lava Jato e o apresentador da Globo vestiu a carapuça. Lula ironiza foco do JN em investigações. Achei que estava no Ministério Público. O FNJ revoga título de doutor honoris causa concedido a ditador português. O Conselho Universitário da Universidade Federal do Rio de Janeiro decidiu revogar o título de doutor honoris causa concedido ao ditador português Antônio de Oliveira Salazar, que viveu entre 1889 e 1970. Tal medida ocorre duas semanas depois de o mesmo conselho retirar o título concedido ao diplomata americano Lincoln Gordon, falecido em 2009. Gordon foi embaixador dos Estados Unidos no Brasil entre 1961 e 1966 e atuou em favor do golpe de 1964, que derrubou o presidente João Goulart e deu início à ditadura militar brasileira. E no Brasil, 247, Lula diz que irá anunciar que a fila do INSS será zerada na próxima semana. Lula critica a imprensa corporativa por atuação durante a Lava Jato, comprou uma mentira e nunca reconheceu. 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STF usa limites de acesso a dados de investigados na internet.
6: O Supremo Tribunal Federal começou a julgar nesta quinta-feira três processos que vão definir até onde delegados, policiais e Ministério Público podem ir na hora de buscar dados de investigados sem depender de uma ordem judicial. Até o momento, o placar está em 2-0 para permitir o compartilhamento de dados de servidores sem o aval da justiça, a depender do cargo. A sessão, que começou no plenário virtual e foi levada ao público após pedido de destaque, reúne discussões sobre o marco civil da internet e sobre a lei que regula a atuação dos delegados de polícia. São três processos analisados em conjunto. O primeiro envolve o marco civil da internet e discute se provedores só podem entregar registros de conexão e de acesso a aplicativos com autorização da justiça. O relator, ministro Cristiano Zanin, defendeu que a regra geral deve ser a ordem judicial, mas admitiu exceções em casos extremos.
7: Os casos de urgência extrema, na pessoa sequestrada, cuja localização somente depende da identificação imediata do indivíduo, num ataque ransomware, um curso contra a infraestrutura do hospital, na exploração sexual de uma criança que está acontecendo naquele momento em plataforma digital. Exigir hora judicial, ainda que via de plantão, pode ser positivamente incompatível com a janela de tempo disponível para evitar o exame de justiça.
6: Pelo voto do relator, nessas situações, a autoridade poderia requisitar os dados diretamente, mas o ato precisaria ser documentado e submetido depois à justiça. Já a Abrint, a Associação Brasileira de Provedores, autora da ação, defende que a exigência de ordem judicial seja mantida sem flexibilização. Para a advogada Mariana Silva Milani, o problema está na confusão entre dois tipos de dados.
8: Os delegados e as autoridades como um todo fazem uma confusão entre registro de conexão e número de telefone, equiparando esses dados. A diferença é que quando você obtém um número de telefone de uma pessoa, quando ela se informa, você não tem acesso a qualquer informação da atividade dessa pessoa através daquele número de telefone. Eu não sei quais chamadas que ele fez, quanto tempo durou, para quem ele ligou, diferentemente do registro de conexão. Quando eu obtenho a informação do registro de conexão do usuário, eu sei a atividade.
6: A entidade também citou um caso concreto para reforçar o argumento. Um sócio de um provedor foi processado por desobediência em Florianópolis depois de recusar a entregar dados sem ordem judicial. Ele acabou absolvido, mas o Ministério Público Federal recorreu e o caso segue pendente de julgamento, o que, segundo a Abrint, prova que a insegurança jurídica já afeta o setor na prática. O segundo e o terceiro processo, julgados nesta quinta, tratam da Lei 12.830, que rege a atuação dos delegados de polícia. A corte discute se eles podem requisitar perícias, documentos e outras informações diretamente durante uma investigação, sem depender de decisão judicial prévia. O julgamento foi suspenso e ainda não foi definido uma data para continuar a análise das ações. Da Rádio Nacional em Brasília, Pedro Lacerda.
0: Servidores públicos municipais do município de São João do Agreste de Pernambuco denuncia distorções no pagamento do Fundeb aos trabalhadores e trabalhadoras na educação da cidade. A gravidade da situação chamou a atenção do Sintep e reforçou a luta do sindicato municipal pelo pagamento integral do fundo de financiamento. Cíntia Salles é presidenta em exercício do Sindicato dos Trabalhadores e Trabalhadoras da Educação de Pernambuco.
9: Companheiros e companheiras, isso é presente apoiar a luta que o Sindicato dos Servidores Públicos Municipais de São João está em cabeça. A luta se refere ao devido repasse de 60% do catatório do Fundeb para esses professores e professoras. A Prefeitura recebeu 36,5 milhões, mas quase. Só para repassar, 9 milhões de trabalhadores na educação. Quando o valor correto é mais do que 19 milhões. O Sintep está nessa luta junto com o município de São João, junto com os trabalhadores em educação do município de São João, porque o recurso da educação, 60% do precatório do Sintep, tem que ficar com os trabalhadores em educação de São João.
0: Paulo Freire. Nascimento 19 de setembro de 1921 no Recife. Falecimento 2 de maio de 1997 em São Paulo. Patrono da educação brasileira.
10: Nenhuma realidade não é assim. Toda realidade está aí, submetida à possibilidade de nossa intervenção nisso.
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0: Os 43 anos da CUT e 36 anos da CONCER. As duas entidades representam décadas de luta pelos direitos da classe trabalhadora brasileira, pelo fortalecimento dos serviços e políticas públicas, pela democracia e soberania e por justiça e igualdade social. Está no site do CINCEP Pernambuco. A Central Única dos Trabalhadores CUT, maior central sindical do Brasil, da América Latina e quinta maior do mundo, comemora o seu aniversário na sexta-feira, 28 de agosto, completando 43 anos de fundação. Na mesma data, a Confederação dos Trabalhadores no Serviço Público Federal, CONSEP, maior entidade representativa de servidores federais da América Latina, completa 36 anos. São entidades que nasceram e permanecem construindo unidade na luta para garantir os direitos da classe trabalhadora, além do direito constitucional dos brasileiros e brasileiras a serviços públicos de qualidade. Confira um pouco da história das duas entidades no site 57-br.com.br. A Central Única dos Trabalhadores completa 43 anos de luta e comemora com música e poesia. Nesta sexta-feira, dia 28 de agosto, a partir das 6 da noite, em frente ao Bar Teatro Mamulê, Rua da Guia, 211, Praça do Arsenal, Recife, Afim. Vamos ouvir o professor Paulo Rocha, presidente da CUT Pernambuco.
10: A Central Única dos Trabalhadores e das Trabalhadoras completa neste dia 28 de agosto 43 anos de existência. Nesses 43 anos, a CUT participou de inúmeras lutas. Lutas no campo estritamente dos trabalhadores e das trabalhadoras, mas lutas também por políticas públicas. Temos 43 anos de luta pela redução da jornada de trabalho, no fim da escala sexta-feira, sem redução salarial, isso para gerar mais emprego e melhor qualidade de vida. Durante esse período tivemos lutas importantíssimas, como a que conseguiu em 1988 também implantar o SUS, Sistema Único de Saúde. O Sistema Único de Saúde tem as suas habilidades ainda, mas ele é um avanço frente às políticas de saúde que tem no mundo todo. Por isso a CUT se mantém na luta e completará agora esses seus 43 anos, novamente lutando pelo desenvolvimento e industrialização do Brasil, em particular do estado de Pernambuco, lutando por mais empregos, mais e melhores empregos, ou políticas públicas para os trabalhadores e trabalhadoras da cidade e do campo, com mais qualidade de vida. Assim que aqui em Pernambuco, mais precisamente em Recife, nesta sexta-feira, dia 28, a partir das 18 horas, faremos um ato cultural na rua da Guia, ali perto do Espaço Monumento, onde faremos confraternização, celebraremos a nossa vida, relembraremos a nossa história, mas também colocaremos os nossos sonhos. Exploremos nossos sonhos de construir uma sociedade justa, fraterna, igualitária, uma sociedade que não tem fome nenhuma, onde todos têm o direito a um serviço público de boa qualidade, na qual não temos violência contra as mulheres, contra o LGBTQIA+, não temos termínio da juventude negra, uma sociedade bastante diferente. Essa sociedade a gente vai construindo no cotidiano, mas também nas lutas, nas ruas e nas redes sociais. Por isso, convidamos a todos e todas que querem construir um mundo diferente, e em particular que moram em Recife, região metropolitana, que compareçam ao nosso ato cultural, logo nesta sexta-feira, a partir das 18 horas, na Rua da Guia, ali em frente ao Teatro Manoel.
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0: Planeta Verde, na fonte da desertificação, o Brasil apresenta metas e Estados Unidos lideram oposição a novo marco global. Coladinho e peito violado em Asa Branca.
11: A 27ª Conferência da ONU de Combate à Desertificação na Mongólia chega à reta final e um impasse sobre a adoção de um instrumento internacional que engaja os países nessa pauta. Apesar da seca e ondas de calor recorde que afetam o hemisfério norte, os países desenvolvidos, com os Estados Unidos à frente, se opõem a um acordo diplomático à altura do problema. Sou Lúcia Lima. Esse é o assunto do Planeta Verde de hoje.
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11: Realizada a cada 2 anos, a COP da desertificação dá destaque para as regiões mais esquecidas do sul do globo. A conferência chegou a ter o apelido de COP dos Povos. Entretanto, as mudanças do clima estão ameaçando os solos e levando seca a muitos outros lugares, o que acabou por reforçar a importância dessa reunião. O próprio Brasil, que costumava participar timidamente do evento, esta vez desembarcou em Ulaanbaatar uma delegação recorde de cerca de 100 pessoas, incluindo representantes do Ministério da Agricultura. As áreas de clima semiárido aumentaram em média cerca de 75 mil quilômetros quadrados por década no país, conforme dados oficiais. O processo de aridez é mais avançado na Caatinga e em partes do Cerrado. Vamos ouvir Alexandre Pires, diretor do Departamento de Combate à Desertificação e Mitigação dos Efeitos da Seca do Ministério do Meio Ambiente e Mudança do Clima.
13: Me parece alguns setores de alguns países passam a olhar para essa conferência com um olhar um pouco mais de atenção. Porque sabe que se a gente seguir nessa rota, dentro da capacidade produtiva, avançando na degradação da terra e no processo de identificação, também haverá um prejuízo do ponto de vista das economias globais, do ponto de vista da segurança alimentar, da disponibilidade de água.
11: Com grandes áreas ameaçadas pelos efeitos da seca, os Estados Unidos participam da conferência, a única dos 3 pilares ambientais das Nações Unidas, dos quais Washington não se retirou. No entanto, os americanos mantêm uma postura de bloqueio, que ameaça uma das principais expectativas do evento na Mongólia, criar um marco global politicamente vinculante para o enfrentamento da seca, a exemplo dos que existem para as mudanças do clima e a biodiversidade.
13: Uma situação que é um contexto geopolítico que está alterando as decisões do multilateralismo de um modo geral. Então, eu tenho muita dúvida se nós vamos conseguir construir um instrumento vinculante. A diplomacia do Brasil segue com cuidado de não perder aquilo que nós avançamos para a COP 16, que há na Arábia Saudita. Nós estamos buscando não retroceder ao que já foi decidido por parte.
11: A discussão sobre o financiamento das medidas de combate à desertificação, em especial nos países pobres, é um dos principais focos de atrito nas negociações. Enquanto as nações africanas têm pressa por soluções, as desenvolvidas alegam que já disponibilizam bilhões de recursos para a descarbonização das economias. A COP17 se encerra nesta sexta-feira, ao final de 2 semanas de reuniões entre os 197 participantes. O governo brasileiro formalizou no evento as metas do país para a paz, mais de 10 anos depois da adoção do primeiro compromisso global sobre o tema. O objetivo será beneficiar 367 milhões de hectares de terras com políticas de preservação ou neutralização do processo de degradação. Entre as medidas estão demarcação de territórios indígenas e unidades de conservação e programas de combate a incêndios e promoção de agricultura sustentável. Um dos primeiros desafios para a implementação será a captação de recursos, aponta Carlos Magno de Moraes, coordenador executivo do Centro de Desenvolvimento Agroecológico Sabiá, na Caatinga, e observador da conferência. Segundo o governo federal, cerca de 28% do território brasileiro apresenta algum nível de degradação e mais de 55 milhões de hectares já apresentam tendência de deterioração, com impacto na vida de 39 milhões de pessoas no país. E a gente conversa agora com Carlos Magno de Moraes, coordenador executivo do Centro de Desenvolvimento Agroecológico Sabiá, na Caatinga, e focal da plataforma Semiáridos da América Latina, que é uma rede que articula mais de 20 organizações sociais de 10 países.
14: Seria o fim, Marinho, para me saber.
11: Carlos está lá no Lambazar, acompanhando a COP nessa segunda semana, então seja muito bem-vindo aqui ao Planeta Verde, Carlos.
15: Obrigado, obrigado pela conversa, é um prazer com vocês.
11: O prazer é todo nosso, Carlos. Bom, essa COP da desertificação dá destaque para as regiões mais esquecidas do nosso globo, né, Carlos? No Brasil, a gente está falando da região do semiárido, no Nordeste, parte do Sudeste, com a Caatinga e o Cerrado. Essa COP chegou, inclusive, a ter um apelido de COP dos pobres no passado, né? Queria saber se ainda se fala disso aí. Mas as mudanças do clima estão levando a seca para muitos outros lugares, além disso, que a gente já sabia, né, que era um problema há muito mais tempo. A gente pergunta se você acha que a COP da desertificação está, de fato, ganhando mais importância.
15: Olha, com certeza fica muito claro, por exemplo, visto que nesses dias e a conferência de desertificação tem ganhado, sim, mais importância. A COP da desertificação, ela é uma conferência que não teve uma participação, né, tão grande, assim, a COP dos pobres. Então, assim, dos pobres porque os biomas secos, eles estão localizados na região da COP do mundo. Não necessariamente, não, você tem regiões do Brasil, só que qual é o campo? Os biomas secos afetam regiões que tem mais gente no mundo que tem mais. Os Estados Unidos não vão ver a COP de seca. Mas não vai quase ninguém lá. Diferente do Brasil, fora que nunca mudou de pessoas, como se está afetado duramente, né, pelas mudanças no clima e a problema da degradação da terra. Então, com certeza, a COP da desertificação tem ganhado uma importância fundamental, não apenas no Brasil, tá? Você sabe que quando uma coisa começa a acontecer, começa a incomodar, então ela ganha importância. A gente tem acompanhado aqui alguns países, algumas partes, né? Estão barrando algumas decisões, por outro lado, não é enviado alguns anos atrás.
11: Uhum.
15: Então, por exemplo, os Estados Unidos chegou na primeira semana e bloqueou toda a gente da sociedade civil, das relações de gênero, dos povos unidos, da participação desses povos dentro da construção também. Então, os países porque está em consenso, sempre pode acontecer para qualquer decisão que aconteça. Tem que haver consenso. Então, quando o país diz que não vai, vai bloquear uma decisão, isso significa dizer que aquele tema não vai rolar.
11: É, existe justamente a expectativa de que finalmente dessa vez se pudesse adotar algum instrumento internacional que engaje os países, né, no combate à desertificação e ao avanço da seca. Com essa postura dos Estados Unidos principalmente, você acha que tem chance disso sair nessa costa?
15: Isso é muito difícil, sabe? Mas talvez é um país muito importante, assim, do ponto de vista. A quantidade de milhares que tem área de certificação, né? Ou participar de área de certificação também. E o bloqueio dos Estados Unidos é um bloqueio bastante importante. Mas tem uma pressão, né? Dos outros países, só que chama de cálculos, né? São diferentes pautas de vista, comunidades locais, enfim, eles têm feito pressão para resolver essas questões, né? Tem que bloquear um pouco essa agenda.
11: Mas você acha que a gente vai sair dessa COP com algum instrumento internacional? A exemplo um pouco do Acordo de Paris sobre o clima, não com toda a complexidade, certamente, do Acordo de Paris sobre o clima, mas vai ser possível chegar a um acordo?
15: Eu acho que é sempre possível chegar a uma coisa, né? Agora talvez não seja uma coisa que gostaria de fazer, né? Porque tem uma coisa que é a implementação também, ou seja, não sei se a gente vai conseguir sair com a implementação, sabe, boa realmente, com compromissos. Agora, isso do ponto de vista do documento da COP, né, da falta de certa qualidade. Agora, do ponto de vista do Brasil, a gente está saindo bem feliz.
11: O Brasil acaba de apresentar as suas metas, como a gente viu na primeira parte aqui do programa, né, as suas metas de combate à desertificação e à mitigação dos efeitos da seca. Essas metas chegam um pouco tarde, talvez, Carlos, né, por causa de 10 anos, mais ou menos, que a gente estava esperando.
1: E elas dão agora finalmente a atenção devido a regiões aí tão carentes do país.
15: É, a gente tem que acrescentar, eu acho que do ponto de vista do Estado, né, foram 10 anos de espera para que esse investimento saísse do papel. É, o Brasil é um país que tem uma atração, obviamente, da diplomacia e é sempre totalmente crítico por isso. O Brasil ficou, na verdade, anos, desde 2016, com a Comissão Nacional de Combate à Desertificação, que é uma comissão que reúne a sociedade civil do Brasil e constrói também essas metas. Foi ativada em 2016, foi reativada há 2 anos atrás apenas. Né? Então, isso também...
1: Foi um pouco o efeito da crise política do Brasil, mudança de governo e tudo, né?
15: Exatamente. É, mas, obviamente, assim, essa é uma questão. Está atrasado? Está atrasado. Agora, o Brasil coloca uma meta bastante ambiciosa. O Brasil ficou ali entre os top 20 e mais ambição. O Brasil está propondo não degradação, né? De parar o processo de degradação e conservar 367 milhões de hectares. É muito grande, tem 55 milhões de terras no Brasil que estão em risco de degradar. Então é como se o Brasil vai segurar esse risco para que não avança para a degradação. E aí ele neutraliza, né? Aí ele neutraliza a degradação da terra. E esses outros 300 milhões aqui, esse número grande, tem a ver com também conservação do Estado.
1: A gente sabe que um dos... A principal, talvez, barreira, não só para o Brasil, como para qualquer país, nesse tipo de política, é a do financiamento, né? Você sentiu firmeza no governo brasileiro nessa parte também, de poder alocar os recursos que serão necessários para proteger essas terras?
15: Tem alguns recursos alocados. A gente tem alguns painéis de compra-presença do BNDES, que é o Banco do Nordeste, compra-presença de um banco super importante, que é o Banco do Nordeste, que é o Banco de Financiamento no Nordeste, né? E tem a presença também do Banco do Brasil. Então, é importante também puxar para essa conversa com os outros. Só que assim, a gente enfrenta um problema que a gente às vezes não tem esse framework para poder aterrizar, né? A gente não tem um fundo, que é um fundo que destina recursos para a parte da degradação, né, do Brasil. Não tem um fundo. Muito embora, eu tenho que acreditar que o Brasil, país das 10 economias do mundo, né, ele tem a obrigação também de destinar recursos nacionais a isso. Ou seja, o Fundo Amazônia tem recursos nacionais, tem recursos também de fora. Mas assim, a gente precisa ter recursos nacionais alocados para isso. O Brasil não é um país pobre, é um país que, né, tem muitos recursos.
1: Ainda mais começando a explorar mais petróleo.
15: Pois é, essas são contradições que a gente tem enfrentado, né, no processo de sociedade civil, né, na relação com o governo, né, o governo democrático, o governo de centro-esquerda, que tem aberto o diálogo, né, porque governos anteriores, né, essa crise governamental que o governo constitucional não tinha, por exemplo, não tinha diálogo. Sim. Também conversando com uma certificação. Né? Então, quando a gente tem o diálogo, está todo mundo também dentro do governo do Estado, né? Então, também tem que dialogar com eles e tem questões contraditórias, né? Não é essa, né?
1: Sim.
15: Vamos procurar mais força de petróleo, né? Para poder ter mais dinheiro para poder financiar a mudança do clima.
1: Exato.
15: Então, são questões delicadas e que a gente está.
1: E quanto a isso, você considera as metas que o Brasil apresentou factíveis, né? Você vê o fim do túnel desse objetivo, né? Você vê o Brasil realizando isso? Ou até daria eventualmente para fazer mais do que está propondo?
15: Eu acho que o que o Brasil propôs é factível. Poderia ser mais? Eu acho que sim. Mas eu acho que dentro de um mundo ideal, esse mundo que a gente pode... Não, é possível a gente fazer isso. Eu acho que as metas do Brasil são factíveis. O Brasil, como eu falei, é um país que tem, né, é um país rico, o Brasil é um país que tem uma economia gigante. Então também tem uma obrigação de investir dinheiro nessa área, que recupera essa área de trabalho. Então, eu acho que sim, é possível. Agora, é preciso que a gente construa um sistema de governança muito robusto, sabe? Que envolva governos de diversos níveis, federal, estadual, municipal, que é o município da sua realmente. Que envolva a sociedade civil, que envolva agências regulatórias, é preciso sim, que é os bancos, né, para financiar também isso.
1: E as comunidades, né, cara?
15: A sociedade civil, exatamente, quem está nesse lugar. Então, assim, é preciso que haja uma governança bastante, sabe, robusta e consolidada, para que a gente realmente, esses recursos, quando cheguem, eles consigam encontrar uma estrutura e conseguir responder aos problemas da realidade local.
1: Claro,
15: daí, financiamento, isso é sempre um desafio. Mas existem condições de ser financiado. Agora, como é que isso vai ser? Eu acho que esse é um desafio que a gente precisa botar a cabeça para pensar. Uma das coisas que a gente tem sugerido, assim, é dizer, ó, vamos ter um fundo aí, a gente consegue captar recursos
16: para financiar, porque, bom, a diversificação não é um privilégio do Nordeste, né? Prioritariamente tem o bioma caatinga, tem, mas quer diversificar no Sudeste, quer diversificar no Centro-Oeste, quer diversificação no Pantanal.
17: Inclusive, Carlos, é um aspecto dessa conferência aí na Mongólia, que é o escopo da convenção que foi ampliado, né? Os países agora discutem não só a diversificação, que afeta prioritariamente áreas bastante específicas do planeta, mas também a degradação dos solos, que tecnicamente pode acontecer em qualquer lugar, porque é causado pela agricultura e outros processos aí de uso da terra. Como é que você vê a ampliação desse debate? Ela é bem-vinda ou, eventualmente, ela pode enfraquecer, talvez, as demandas das populações, como as dos semiáridos, né? Ou seja, ao ampliar demais o debate, a gente não acaba enfraquecendo aqueles que estão pedindo há mais tempo ajuda?
16: Eu acho que não. Eu acho que, assim, também é considerar que você tem uma segurança no sol e também no semiárido. Agora, por que eu acho que a gente pode correr o risco? Nessa cópia aqui, a gente não viu, por exemplo, grandes empresas, como na Copa do Clima, né? A presença grande, por exemplo, do agronegócio, não viu.
17: Essa é uma questão diretamente afetada.
16: Exatamente, esse é o ponto. Assim, eles não estão presentes aqui, mas eu não sei se daqui a 2 anos eu vou ficar aqui. Essa cópia afeta diretamente a agricultura. Eu estou falando aqui de regeneração do solo, de degradação, de fertilidade do solo. Sem solo não tem agricultura. E a gente não vê, por exemplo, a presença, né, como na Copa do Clima, em Belém, foi assim, claramente uma Copa com vários pavilhões do agronegócio, vários pavilhões da agricultura, não só do Brasil, mas de outros países do mundo também, querem discutir clima e conectar com a agricultura, e não estão aqui na Copa de Diversificação. Inclusive, ó, os Estados Unidos saíram da Copa do Clima, da Diversificação, mas não saíram da Copa de Diversificação.
17: Sim.
16: Justamente pela agenda ligada à a estratégia para eles.
17: Ótimo, muito obrigada, Carlos Magno de Moraes, coordenador executivo do Centro de Desenvolvimento Agroecológico Sabiá, na Caatinga, está acompanhando a Copa 17 na Mongólia. Muito obrigada por participar aqui do Planeta Verde, trazendo aí a sua análise sobre o andamento das negociações.
16: Muito obrigado, muito obrigado.
17: Chega ao fim mais um Planeta Verde. Do Cianísio, a edição de áudio foi de Jeremy Boucher, supervisão de Elcio Ramalho. A quinta que vem tem mais. Até lá.
18: Gilberto Teixeira e Luiz Gonzaga, Asa Branca, Instituto Violar.

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1: 6:56.
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1: Oito horas e dois minutos.
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3: Tempo chuvoso na capital francesa, 18 graus. Confira os principais destaques desta sexta-feira, 28 de agosto de 2026. Operações de resgate são suspensas no Tibete em meio ao risco de uma segunda enxurrada de lama. Morre o rei Harald V da Noruega, o monarca mais longevo da Europa. E Sérvia anuncia que ex-comandante militar Ratko Mladic, carniceiro dos Balcãs, vai receber funeral com as honras militares e de Estado. Essas e outras notícias a seguir. Alerta máximo no Nepal e no Tibete, que enfrentam o risco de uma segunda enxurrada na região montanhosa atingida por uma avalanche de lama na quarta-feira. A polícia do Nepal emitiu um alerta de inundação nesta sexta, depois de ser informada que um lago formado pelo colapso de uma geleira foi rompido na região vizinha do Tibete, na China. As equipes de resgate chinesas suspenderam as operações de busca e evacuação de moradores e turistas na área devastada pelos deslizamentos. A tragédia causou 474 mortes até o momento, de acordo com um novo balanço oficial, ainda provisório, nesta sexta-feira. Pelo menos 1.400 pessoas estão desaparecidas, entre elas muitos turistas estrangeiros e peregrinos. Mais informações com Luísa Ramos.
6: 555 turistas ilhados e 499 moradores do Tibete foram removidos. A água começou a transbordar e a fluir em direção a Jirong, localizada na fronteira entre os dois países e onde estão mobilizados 700 bombeiros, apoiados por drones e cães de busca. Imagens aéreas mostram uma vasta extensão de água escura retida em uma grande altitude por fluxos de lama, detritos rochosos e paredões montanhosos do Himalaia. E o volume de água continua a subir, já que as chuvas não pararam. No Nepal, o exército anunciou o envio de 2 helicópteros para ajudar a evacuar cerca de 100 trabalhadores presos em um túnel de obras para a construção de uma usina hidrelétrica. O presidente chinês Xi Jinping liderou uma reunião sobre as operações de resgate no Tibete. Um comunicado indicou que todos os recursos disponíveis devem ser mobilizados para localizar e resgatar as pessoas desaparecidas, sejam chinesas ou estrangeiras.
3: O alpinista amador Rosier Alexandre conhece bem a região atingida pela enxurrada no Nepal. Em entrevista a Patrícia Moribe, ele conta que já esteve 3 vezes por lá.
7: É um povo tão pobre, um povo tão bom de coração, mas é uma estrutura tão carente que numa tragédia dessa, se fosse em qualquer outro país, não teria a gravidade que tem lá. Mas primeiro, está numa região de montanha, uma região isolada, difícil comunicação, um serviço de socorro muito precário. Além de ser uma região de montanha, qualquer avalanche como essa ganha uma dimensão infinitamente maior. Quando a gente fala de montanhas na cordilheira do Himalaia, por exemplo, essa geleira que colapsou aí foi a 5.200 metros de altitude, desceu mais de 1 quilômetro, mais de 1.200 metros, ela caiu em queda livre e ela vai levando tudo que encontra por a frente. Então a dimensão é muito maior.
3: Morreu nesta manhã, aos 89 anos, o rei Harald V da Noruega, o monarca com o reinado mais longo da Europa. Um comunicado do Palácio Real afirma que ele faleceu pacificamente no Hospital Nacional às 6 horas e 35 no horário local. O monarca estava internado desde 17 de agosto e ontem os médicos informaram que seu estado de saúde havia piorado. Detalhes com Adriana Brandão.
8: Centenas de noruegueses faziam vigília diante do palácio. Dirigentes do mundo inteiro enviam suas condolências, como os reis da Dinamarca, da Suécia e do Reino Unido, ou os presidentes da França e de Israel. Harald V sofria de anemia hemolítica, um distúrbio sanguíneo. Seu reinado ficará marcado por promover uma Noruega aberta e tolerante. O herdeiro direto do trono, o príncipe Haakon, de 53 anos, tornou-se automaticamente rei. A morte ocorre em um momento em que a família real é citada em vários escândalos nos últimos meses, principalmente envolvendo a agora rainha consorte Mette Marite. Ela era próxima do criminoso sexual americano Jeffrey Epstein e seu filho cumpre prisão domiciliar por estupro.
3: O ex-comandante militar sérvio bósnio Radko Mladic, apelidado de carniceiro dos Balcãs por seu papel no massacre de Srebrenica em 1995, vai receber um funeral com as honras militares e de Estado a que tem direito. O anúncio foi feito pelo ministro da Justiça da Sérvia um dia depois da morte de Mladic, que cumpria prisão perpétua por genocídio, crimes de guerra e crimes contra a humanidade. O governo sérvio aguarda informações de quando as autoridades de Haia, nos Países Baixos, vão liberar o corpo do ex-militar. O massacre de Srebrenica, que matou 8 mil muçulmanos bósnios, é considerado o último genocídio ocorrido em solo europeu. Eleitores da Islândia vão às urnas neste sábado para um referendo sobre a retomada de negociações de adesão à União Europeia. Segundo uma nova pesquisa de opinião, uma maioria apertada de cidadãos apoia a iniciativa. Um voto sim abriria caminho para pelo menos 2 anos de negociações com Bruxelas, seguidos por um novo referendo, possivelmente em 2028. Reykjavik suspendeu as negociações de adesão em 2013, depois da eleição de um governo contrário à entrada do país no bloco europeu. A imprensa internacional continua a repercutir o grande feito do brasileiro Alisson dos Santos, que ontem bateu o recorde mundial dos 400 metros com barreiras na etapa de Zurique da Diamond League. Ele venceu a prova em 45 segundos e 80 centésimos e estabeleceu um novo recorde mundial. Ao final da prova, em inglês, Alisson, conhecido como Pio, comemorou a façanha.
0: A torcida, a energia, tudo estava perfeito. Foi uma noite incrível para mim. Dedico isso a todos que vieram assistir e também a todos que assistiram de casa. É simplesmente uma noite incrível. Não tenho palavras para explicar o que aconteceu. Acabei de quebrar o recorde mundial. A Masai Russell fez o mesmo. Acho que mostrei ao longo da temporada que sou rápido, que sou forte, que mudamos muitas coisas na preparação, estou largando mais rápido, terminando com mais força, e é isso que tem que fazer. Para quebrar um recorde assim, precisamos largar mais rápido e terminar com força. Foi o que conseguimos fazer.
3: Masai Russell, citado por Alisson dos Santos, quebrou ontem o recorde dos 100 metros com barreiras, com tempo de 12 segundos e 9 centésimos. Continue acompanhando as notícias no nosso site rfbrasil.com e até logo com o resto da programação aqui da RF Brasil.
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3: Bom dia, você ouve a Rádio França Internacional em português do Brasil. Nessa segunda parte do programa, nos destaques da imprensa francesa, a tragédia no Nepal acende alerta para os riscos em outras geleiras, como nos Alpes. Depois vamos falar do início da campanha eleitoral no rádio e televisão no Brasil. Especialistas abordam os desafios dos candidatos. Por fim, no Rendezvous Cultural, vamos ao Festival Rock em Seine, na região parisiense, onde a banda britânica The Cure encerra sua turnê neste fim de semana. Mas antes de tudo isso, no Linha Direta, a correspondente Luciana Rosa relata que os canadenses relançaram uma campanha de boicote a produtos americanos em meio à crise comercial entre os dois países. Vai pra já.
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10: Os canadenses voltaram a lançar uma campanha de boicote aos produtos americanos em mais um capítulo da guerra comercial entre os dois países. Depois do Brasil, então foi a vez do Canadá reagir ao tarifaço de Donald Trump com medidas de reciprocidade. Na semana passada, depois do fracasso das negociações comerciais entre os dois países, o governo americano impôs tarifas de 50% sobre determinados produtos canadenses. Em resposta, o governo canadense anunciou que vai impor taxas equivalentes sobre produtos americanos. E quem nos traz os detalhes dessa nova guerra comercial é a nossa correspondente em Nova York, Luciana Rosa. Olá, Luciana, bom dia. Qual é a situação atual entre os dois países? O Canadá, então, decidiu que também vai impor tarifas sobre produtos americanos?
11: Sim, o Canadá decidiu responder na mesma moeda. O primeiro-ministro Mark Carney anunciou tarifas de reciprocidade, dólar por dólar, que entram em vigor no dia 8 de setembro. As taxas vão atingir principalmente setores como aço, laticínios, eletrodomésticos, máquinas agrícolas, papel e celulose e produtos eletrônicos. Carney justificou a decisão dizendo que as condições apresentadas pelos Estados Unidos durante as negociações eram injustas e economicamente desfavoráveis para o Canadá. Nas palavras do primeiro-ministro, Washington pediu demais e ofereceu muito pouco. E o governo canadense deixa claro que a escolha dos produtos não é por acaso. A ministra da Indústria, Melanie Joly, afirmou que as tarifas foram pensadas estrategicamente para atingir determinados estados americanos e aumentar a pressão política sobre o governo Trump.
0: Agora, Luciana, em um gesto que mais uma vez irritou os canadenses, o presidente Donald Trump voltou a renomear o Lago Ontário como Lago América. Como foi que isso aconteceu?
11: Pois é, em mais um capítulo dessa escalada com o Canadá, Donald Trump assinou nesta quinta-feira uma ordem executiva para que o Lago Ontário passe a ser chamado de Lago América nos Estados Unidos. O lago fica justamente na fronteira entre os dois países, de um lado a província canadense de Ontário e do outro o estado de Nova York. A ordem assinada por Trump determina que o Departamento do Interior faça a mudança nos registros geográficos americanos dentro de 30 dias. Mas é importante dizer, Trump não tem poder para mudar o nome do lado canadense. E a resposta do primeiro-ministro Mark Carney veio rapidamente. Ele lembrou que o nome Ontário tem raízes indígenas e é anterior tanto à formação do Canadá quanto à própria independência dos Estados Unidos. Carney foi categórico. Para os canadenses, é Lago Ontário. Antes, agora e sempre, disse o primeiro-ministro.
0: E há espaço para uma negociação ou essa disputa comercial entre Estados Unidos e Canadá deve se intensificar, Luciana?
11: Por enquanto, não há sinal de uma retomada das negociações. As tarifas canadenses já entram em vigor no próximo dia 8 de setembro. Então, existe pouco mais de uma semana para que os dois governos voltem à mesa. E, do lado americano, o discurso é de pouca disposição para isso. O representante comercial dos Estados Unidos, Jameson Greer, afirmou que não há novas conversas previstas e resumiu a posição de Washington dizendo: "Já falamos o suficiente."
0: Agora, e para o consumidor, o que pode ficar mais caro com essa guerra de tarifas, Luciana Rosa?
11: A lista é bastante extensa, inclui produtos do dia a dia. Nos Estados Unidos, centenas de mercadorias importadas do Canadá podem ficar mais caras. De flores e mel a equipamentos de hóquei e câmeras. Mas um dos impactos mais importantes deve aparecer na construção civil. Os Estados Unidos dependem do Canadá para materiais como madeira e compensado. Por isso, economistas alertam que construir ou reformar uma casa pode ficar mais caro. Outro setor muito vulnerável é o automobilístico. Se Trump cumprir a ameaça de elevar para 50% as tarifas sobre veículos e autopeças canadenses em janeiro, o preço dos carros também pode subir nos Estados Unidos.
0: Muito obrigado, Luciana Rosa, correspondente da RFI Nova York, que participou do Linha Direta de hoje.
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14: A tragédia que afeta o Nepal e o Tibete, depois que a ruptura de uma geleira causou uma enxurrada devastadora nas montanhas do Himalaia, serve de alerta para outras cordilheiras do planeta. Nos Alpes, cientistas europeus chamam a atenção há anos para os riscos do derretimento dos glaciares, acelerado pelas mudanças climáticas. A capa do jornal francês Le Parisien desta sexta-feira avisa que as geleiras alpinas estão sob alta vigilância em meio à comoção internacional gerada pela catástrofe com epicentro em Botocoche, na Ásia. O glaciologista Antoine Rabatel afirma ao diário que os riscos não podem ser ignorados. Na França, o foco das atenções é a geleira de Taconas, no monumental Mont Blanc, maior pico da Europa. A reportagem visitou o vilarejo de Bosson, onde em 2023 o degelo parcial da geleira de mesmo nome levou à formação de um lago, obrigando as autoridades a realizarem uma operação para esvaziar a água. Em 2024, a comunidade de Berhard, mais ao sul, foi devastada por uma enxurrada inédita, lembra Le Figaro. Olivier Gagliardini, glaciologista do Instituto de Geociências do Meio Ambiente de Grenoble, disse ao jornal que foi um evento pouco previsível, ocorrido depois de chuvas intensas e o derretimento rápido de uma espessa camada de neve. A tragédia no Nepal leva os governos locais a examinarem a construção de novas obras de proteção das populações, conforme indicou o prefeito da cidade de Chamonix, ao Le Parisien. Ao Libération, o geocientista austríaco Jacob Steiner explica que a erosão de rochas é um processo natural das montanhas, mas o derretimento das coberturas de gelo e neve deixa as paredes rochosas menos protegidas, aumentando os riscos de desabamentos.
15: Reportagem
16: Maria Paula Carvalho.
17: Se a propaganda eleitoral nas ruas e na internet já começou em 16 de agosto, é a partir desta sexta-feira que tem início o horário eleitoral gratuito no rádio e na televisão. Esta é uma das etapas mais visíveis da campanha política brasileira. É quando a disputa deixa de ocorrer, principalmente em comícios e plataformas digitais, e passa a contar com uma vitrine diária de grande alcance, na qual os candidatos apresentam propostas, constroem sua imagem pública e respondem aos adversários. Até 1º de outubro, 3 dias antes do primeiro turno, a propaganda será exibida em emissoras de rádio e televisão previamente definidas pela Justiça Eleitoral. Uma forma ainda eficiente de divulgar programas de governo, apesar das transformações recentes nos hábitos de consumo de informação, como explica a RFI, Nina Santos, pesquisadora do Instituto Nacional de Ciência e Tecnologia em Democracia Digital.
18: Eu acho que esse ainda é um momento bastante relevante da campanha, né? Todas as pesquisas sobre consumo de informação, especificamente consumo de informação política, mostram que tanto a televisão quanto a rádio ainda tem uma entrada muito grande na vida dos brasileiros, né? Seja nos domicílios, seja no momento do transporte. Essas peças que são exibidas na televisão, no horário gratuito de propaganda eleitoral, eles também são usados para repercussão nas redes.
17: De acordo com as regras do Tribunal Superior Eleitoral, o objetivo do horário eleitoral gratuito no rádio e na TV é garantir que os candidatos e partidos possam apresentar suas propostas e programas aos eleitores. A programação é dividida em blocos de propaganda em rede, com duração total de 50 minutos diários, transmitidos simultaneamente pelas emissoras, além de inserções de 30 e 60 segundos distribuídas ao longo da programação, somando 70 minutos por dia. As terças, quintas e sábados são veiculadas as campanhas para presidente da República e deputado federal. Já às segundas, quartas e sextas-feiras, o espaço é destinado às campanhas para governador, senador e deputados estaduais ou distritais. Mesmo com o crescimento das redes sociais, Nina Santos observa que o horário eleitoral continua relevante, porque alcança milhões de brasileiros simultaneamente.
18: Quando você não tinha internet, era muito diferente você falar no seu próprio programa eleitoral ou você falar através de uma entrevista, através de um debate. Hoje, com os canais de mídias sociais, você já tem outras oportunidades de falar por si só. O que muda é que o horário eleitoral gratuito, ele tem um espaço garantido para o candidato e um espaço que tem audiência.
17: Para o professor e pesquisador Camilo Ágil, da Universidade Federal de Minas Gerais, a propaganda eleitoral hoje funciona de forma integrada com o ambiente digital.
19: Nós temos esse, digamos assim, esse sistema que se retroalimenta em muitos ambientes, em muitas instâncias. O mais importante ainda, no final das contas, é gerar discussões nas redes sociais, gerar cortes de vídeos para consumo nas redes digitais, e assim alimentar, né, esse ecossistema, que ele é muito mais complexo e extenso do que era na era da televisão e do rádio, ou seja, da radiodifusão. Né?
17: O horário eleitoral gratuito tem suas origens no processo de redemocratização do Brasil e foi concebido como um mecanismo para ampliar o acesso dos candidatos aos meios de comunicação de massa, reduzindo a influência exclusiva do poder econômico nas campanhas. Pela legislação eleitoral, 10% do tempo é dividido de forma igualitária entre os partidos que têm direito ao horário eleitoral.
15: Os outros 90% são distribuídos proporcionalmente ao tamanho das bancadas na Câmara dos Deputados. Para Nina Santos, o modelo continua cumprindo um papel importante, mas precisa ser atualizado para a realidade do ecossistema digital.
18: Eu acho que ele cumpre essa função justamente de tentar igualar as possibilidades no jogo político e fazer com que os cidadãos e as cidadãs possam conhecer, de fato, as diversas vozes que estão em disputa no cenário eleitoral. O que eu acho é que a gente precisa começar a discutir uma atualização disso para o mundo da comunicação de hoje. Não valeria a pena a gente discutir como também ter mecanismos de igualdade de armas, né? Digamos assim, no jogo político-eleitoral dentro das redes sociais? Seria possível pensar em um horário eleitoral gratuito dentro das redes sociais? Evidentemente não no mesmo formato, mas talvez haja maneira sim de pensar na criação desses espaços. Isso me parece muito necessário aí para os próximos pleitos.
15: Para Carla Rodrigues, coordenadora de plataformas e mercados digitais da Data Privacy Brasil, o horário eleitoral gratuito de 2026 também deverá ser um terreno fértil para o uso da inteligência artificial.
20: Sim, tanto na produção de vídeo, né, para poder introduzir toda uma campanha, como também na própria fabricação dos jingles, né? Então, hoje a gente vê muito mais forte, como a gente viu nas próprias eleições municipais de 2024. Então, o uso da inteligência artificial, ela veio meio que para baratear a mesma forma de comunicação nesses canais, já que na televisão é extremamente mais cara.
15: Quase 6 décadas após sua criação, o horário eleitoral gratuito continua ocupando um espaço central na democracia brasileira, mas terá de conviver com uma campanha cada vez mais digital, dinâmica e influenciada pelas novas tecnologias.
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0: Capital francesa vive a sua semana mais roqueira do ano. O maior festival de música da região parisiense, o Rock and Scena, abriu na noite de quarta e cerca de 80 bandas sobem nos quatro palcos do evento até domingo. No line-up, uma seleção de peso: Nick Cave and the Bad Seeds, Franz Ferdinand, The Black Keys, Interpol, Deftones, Slowdive, Wet Leg, que a gente está ouvindo aí ao fundo, e cereja do bolo, The Cure, headliner dessa edição. Eu conversei nessa semana com o diretor do Rock and Scena, Mathieu Ducot, que nos explicou como foi elaborada a programação de uma das edições mais assumidamente roqueiras do festival desses últimos anos.
1: Foi uma escolha deliberada. Montamos a programação a partir das oportunidades que surgem com artistas e bandas em turnê que estão disponíveis nas datas do festival. Mas neste ano nos lançamos o desafio de criar uma programação mais ancorada na estética rock. Por isso, não hesitamos em dedicar um fim de semana inteiro ao rock para que todas as suas vertentes tenham espaço.

0: sua 23ª edição, o Rock in Cena conserva o formato adotado nos últimos 4 anos. Com os 2 primeiros dias dedicados a um público fã de pop e rap, com Lorde e Tyler, The Creator, no line-up. Mas nem só de grandes nomes vive um festival. O Rock in Cena segue firme e forte em sua iniciativa de promover pequenos artistas e bandas.
1: Para mim, festival é sinônimo de descoberta e de ousadia, tanto por parte dos programadores quanto do público, que pode conhecer artistas e bandas sobre os quais, às vezes, não sabe absolutamente nada. E, de fato, todos os anos procuramos apresentar ao público artistas emergentes. É uma missão que assumimos há muito tempo.

0: crítica de cinema franco-brasileira Letícia Lassi mora há 8 anos em Paris, mas irá pela primeira vez ao Rock em Cena, atraída por 4 grandes nomes do rock, como ela nos contou.
1: Vai ter Nick Cave e The Bad Seeds e Black Keys, Franz Ferdinand e Wilco, que são 4 bandas que eu realmente gosto de escutar. Então acho que esse dia vai ser especial e eu tenho boas expectativas, principalmente pro show de Franz Ferdinand. Eu espero que eles cantem as músicas do início dos anos 2000. E óbvio, Nick Cave, eu tô esperando a música da abertura do seriado de Peaky Blinders.

0: Nos circuitos dos festivais, o Rock and Cena é famoso por registrar momentos históricos, como a separação do Oasis, antes de subir no palco do evento em 2009, uma apresentação épica sob uma chuva torrencial de Arcade Fire no encerramento do festival em 2010, o acolhimento da Pira Olímpica de Paris 2024, ou a tentativa fracassada de políticos locais de cancelar o show do trio norte-irlandês Kneecap, que fez uma apresentação memorável em 2025. Mathilde Co já tem uma premonição do que marcará essa edição do Rock and Cena.
1: A presença do The Cure é para nós uma enorme satisfação. E para mim, pessoalmente, ainda mais, porque é uma banda que venero e que me acompanha desde a adolescência até hoje. Ao longo da última turnê, o The Cure demonstrou que continua em plena forma e que Robert Smith segue sendo um cantor extraordinário no auge de suas capacidades.
0: The Cure sobe no palco principal do Rock and Cena na noite de domingo, encerrando essa edição do festival. Os ingressos para este dia estão esgotados há meses, mas o show, marcado para as 20h55 pelo horário local, poderá ser conferido ao vivo no canal France 4.
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3: 8 horas e 30 minutos.
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0: Olá, o Opinião Pernambuco Especial Eleições de hoje recebe Camila Falcão, professora e candidata ao governo do Estado pela Unidade Popular pelo Socialismo, a UP. Vamos conversar sobre suas ideias e propostas para Pernambuco. É daqui a pouco, logo depois do intervalo.
1: Oito horas e 33 minutos.
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5: De volta com a Opinião Pernambuco, especial eleições. Hoje recebemos Camila Falcão, que é professora e que pela primeira vez concorre ao governo do estado de Pernambuco pela Unidade Popular pelo Socialismo, a UP. Camila, seja bem-vinda aqui à Opinião Pernambuco. Prazer te receber, candidata. Eu queria começar essa nossa conversa falando um pouquinho sobre a Unidade Popular, né, o partido da qual a senhora faz parte, que se apresenta como um partido revolucionário de esquerda. Então, eu queria começar lhe perguntando quais são os eixos principais, as ideias do partido, que caracterizam ele como algo que rompe com os padrões sociais hoje estabelecidos.
6: Olá, Ariana. Prazer, satisfação. Quero começar agradecendo aqui o espaço da TV Universitária, da Opinião Pernambuco. Para nós é muito importante esses espaços e espaços construídos de forma tão democrática, então queria agradecer. Nós, na Unidade Popular, somos um partido fundado em 2019. Nós conseguimos o nosso registro em 2019. Mas nós temos uma história de luta muito grande por meio dos movimentos sociais que constroem o partido. Hoje, eu, por exemplo, sou da coordenação do Movimento de Mulheres Olga Benário, um movimento que organiza as mulheres, em especial as mulheres trabalhadoras no Brasil todo, tem 15 anos de fundação e é um dos fundadores do nosso partido, da Unidade Popular. E nós nascemos da necessidade do Movimento de Mulheres Olga Benário, do Movimento de Luta nos Bairros, Vilas e Favelas, o MLB, que é um outro movimento fundador da UP, do Movimento Luta de Classes, que é uma corrente sindical que organiza a luta em defesa dos direitos dos trabalhadores, pelo reajuste salarial, e da União da Juventude e Rebelião, que na época, quando o partido estava no processo de legalização, era onde eu me organizava, que é a Organização da Juventude. E esses movimentos todos, eles faziam e faz uma luta concreta para a mudança de sociedade, porque nós vivemos uma sociedade baseada apenas no lucro, uma sociedade capitalista que tem como seu princípio explorar a classe trabalhadora para garantir um lucro de uma pequena minoria, essa mesma minoria que explora o nosso país e que explora a classe trabalhadora no mundo. E nós entendemos que nós da Unidade Popular não estamos aqui mais para administrar o capitalismo como esses partidos que estão. Nós queremos é que o povo, de fato, decida os rumos da sua nação. Se nós produzimos tanto, se nós conseguimos colocar o país e o nosso Estado como uma das maiores economias do mundo, então por que é que a gente não pode decidir para onde vai aquilo que a gente mesmo produz? Então, é tanta desigualdade social num país que é tão rico como o Brasil, num estado que é tão rico como Pernambuco, a gente ainda tendo pessoas passando fome, pessoas vivendo em situação de insegurança, vivendo nas ruas em situação de rua, e isso acontece porque o lucro está acima de tudo. E nós, da Unidade Popular, estamos aqui para quebrar essa barreira e para construir, de fato, uma nova sociedade junto com a população, junto com a classe trabalhadora, que é o socialismo.
5: Caso a senhora seja eleita, né? Como é que a senhora pretende dialogar com o governo federal, pensando um pouco nessa questão de que o seu partido é um partido que quebra, né, com certas expectativas e com essa questão do capitalismo? Uhum. Pensando também, caso a senhora eleita e sendo eleito um presidente que não tenha essa mesma diretriz que o seu partido.
6: Olha, Ariana, primeiro que a gente tem a nossa candidata à presidência do Brasil e quero aqui também apresentar a nossa candidata, que é a Samara Martins, uma mulher trabalhadora, uma única chapa à presidência do Brasil formada por duas mulheres negras trabalhadoras. A Samara, que é a nossa candidata à presidência, é uma trabalhadora do SUS, dentista, moradora daqui pertinho de nós, Natal, Rio Grande do Norte, e a nossa vice é a operária do Belém do Pará, uma ribeirinha, a nossa companheira Raquel Brício. Então, nós temos candidatura à presidência do Brasil, eu acho que é importante a gente falar disso também. Mas veja, nós entendemos na Unidade Popular que o principal é colocar as pessoas, a população, o povo trabalhador para participar da política. Há uma grande... se divulga que parece que o período da eleição é o período mais democrático que nós vivemos no país. E, na verdade, isso não é o real. Primeiro, que a gente não pode que a nossa opinião ela se expresse apenas no voto. A cada 2 anos, então, agora é a festa da democracia. E os outros anos? Que aqueles que foram eleitos decidem sobre nós sem ouvir a nossa opinião. Nós entendemos que para a gente ter garantia de governabilidade, nós precisamos do povo, nós precisamos da população organizada, reivindicando aquilo que é essencial. E eu queria dar como exemplo concreto a luta das 6x1. Essa é uma batalha que nós da Unidade Popular defendemos com unhas e dentes, porque a gente entende que redução de jornada de trabalho, mudança desse tipo de escala, que é uma escala hoje sanguinária, que vem adoecendo a grande população trabalhadora, que inclusive já saiu pesquisa, 70% do povo brasileiro é contra a escala 6x1, ela não é passada pelos políticos. Veja, foi muita pressão para que a Câmara de Deputados votasse. Está no Senado, e qual é a perspectiva que nós temos hoje do Senado aprovar o fim da 6x1? Quase nenhuma, está se barganhando, inclusive, no período da eleição. Então, nós entendemos que o principal é não só votar na gente, né? Não só votar 80 nas eleições, votar o P, é votar também no dia a dia, organizar a luta do povo no dia a dia, que nós já fazemos isso sem ser período de eleição. Nossos movimentos, o nosso partido está nessa luta diária, organizando a mãe trabalhadora, organizando o operário na fábrica, organizando o estudante na escola, na universidade, para que a gente tenha direitos. E a história do nosso país é formada assim. Nenhum direito que o nosso povo adquiriu, seja do ponto de vista trabalhista, de direitos sociais, de direitos civis, foi dado de graça. Foi dado fruto da luta organizada das pessoas, dos oprimidos. Então, nós entendemos que esse é o principal elemento de governar. Governar junto com o povo. Samara vai fazer isso junto à presidência do Brasil e nós aqui vamos fazer isso com a professora Camila e com o operário Marcelo no governo do Estado.
5: Será um governo de diálogo, as propostas de vocês?
6: De diálogo e de luta, de organização, porque quem está no poder não vai abrir mão dos seus privilégios tão facilmente. E é por isso que não abrem. É por isso, por exemplo, que a escala 6x1 não saiu. Então, quem está no poder, ele não vai abrir mão. E eles têm toda uma estrutura a seu favor. Tem uma estrutura formada, organizada. Estava falando que é antidemocrático até esse período da eleição, porque nós, da Unidade Popular, não recebemos o mesmo financiamento que esses partidos recebem. Nós não temos o mesmo tempo de TV que eles recebem. Começou a propaganda eleitoral gratuita, que não é gratuita, porque é paga por nós, pelo povo trabalhador, nós não vamos ter espaço. E isso tudo é para manter a estrutura como está. Então, para além de dialogar, nós vamos ser uma gestão de luta, de organizar o povo, classe trabalhadora, para ter o que é seu por direito. Porque se tudo que a gente produz somos nós que produzimos, então por que nós não podemos ter direito de ter acesso a eles?
5: Candidata, antes de entrar no seu plano de governo, segundo dados da Justiça Eleitoral, a UP é um partido que mais tem candidatas mulheres, né? Num universo de 188 candidatos, 100 são mulheres.
6: Isso.
5: Como é que a senhora explica esses dados?
6: Olha, a gente tem muito orgulho de mostrar, num período da eleição, que tem tantos... Muitas vezes a gente fica tão desacreditado, mostrar a cara do nosso partido. Nosso partido tem a maioria das suas candidaturas mulheres, mas também tem a maioria paritária, na verdade, da nossa direção de mulheres. A nossa candidata à presidência, Samara, vice-presidente do partido a nível nacional. Eu sou vice-presidente do partido aqui em Pernambuco. E isso acontece primeiro, porque nós entendemos que o lugar da mulher é para estar nos lugares de decisão. Nós somos a maioria da população brasileira, nós inclusive somos a maioria do Estado. Nós somos a maioria em Pernambuco das chefes de família, quase 53% dos lares são chefiados por mulheres. Mas infelizmente o espaço de poder, o espaço de liderança, o espaço da política nunca é para nós. E que fique claro também, não é toda mulher. Precisa ser uma mulher que tenha classe, que tenha posição, que tenha raça. Então, a gente tem como princípio no partido representar a verdadeira sociedade organizada desse país, que é a classe trabalhadora e que é composta a maioria por mulheres. Então, é contraditório, divergente do que seria natural se o nosso partido não fosse assim, a maioria de candidaturas mulheres. E nós também decidimos, a nível de partido, fazer esse debate contra o feminicídio. Nós estamos vivendo um verdadeiro genocídio das nossas mulheres, né? Há quem diga que é uma epidemia, né? Mas não é doença. É uma política de extermínio contra as nossas vidas, contra as nossas crianças. Pernambuco tem altos índices de violência e é governada por duas mulheres. Mas o que foi que mudou na realidade? Então, quando a gente decidiu colocar a nossa maioria das nossas candidaturas mulheres, foi para também fazer esse enfrentamento. Porque quem está morrendo sem ter acesso à política de segurança à vida das mulheres, quem está tendo que deixar o trabalho porque não tem uma creche para colocar os seus filhos, quem fica morrendo na fila do SUS porque não consegue pagar, conseguir marcar, fazer um exame, conseguir o tratamento de um parente, de um filho, somos nós mulheres. Então, nada mais justo que a gente possa decidir o nosso futuro. Então, por isso também que decidimos ter nas nossas maiorias de candidaturas mulheres. E outro dado importante é que também somos a maioria de LGBTs. Também, nas nossas candidaturas, também estamos à frente disso. Isso, para nós, é muito importante também.
5: Então, vamos entrar no seu plano de governo. Quais são as propostas da senhora para as mulheres, já que a gente está nesse tema?
6: Olha, como eu comecei falando, eu me organizo hoje no movimento de mulheres Olga Benário. É esse movimento que tem um diferencial dos outros movimentos de mulheres. E eu gosto sempre de pautar isso, porque discutir hoje é período de eleição. Todo mundo é contra o feminicídio. Mas qual é a política efetiva que nós temos de proteção à vida das mulheres? Nós, do Olga Benário, junto com a Unidade Popular, fazemos há 15 anos as ocupações de mulheres. Que ocupações são essas? Nós fazemos cumprir o que a Constituição diz. Se tem imóvel que não cumpre função social, ele deve cumprir função social. E nós ocupamos imóveis no Brasil todo, transformando essas casas, esses imóveis que estavam abandonados em centros de acolhimento para as mulheres. Então, nós defendemos a vida da mulher na prática, não dia a dia, não no período só da eleição. Mas, concretamente, a gente tem um dado muito importante para Pernambuco para escancarar o que é a falta de política pública. Nós temos um estado de 184 municípios, fora a ilha de Fernando de Noronha, e temos 15 delegacias especializadas em atendimento à mulher. Dessas 15, 7 apenas funcionam 24 horas. Isso é um verdadeiro crime, isso é uma afronta, isso é criminoso, porque as mulheres não têm onde pedir socorro. 90% dos municípios do estado não têm protocolo para atender as mulheres. Mais de 80% deles não têm nem orçamento para fazer qualquer política de amparo às mulheres em situação de violência. Então, veja, é contraditório demais isso. Isso é falta de política pública, começando do governo do estado. Então, investir em centros, em casos de referência, garantir que o investimento público para a Secretaria da Mulher chegue em todo o Estado e abrindo as delegacias especializadas. Agora, fazendo isso, a gente também precisa trabalhar com o processo de educação nas escolas, de formação na sociedade, porque a gente precisa prevenir o feminicídio, que é tão alto aqui no nosso estado, é o final do processo. Tem N violências que acontecem lá atrás. A violência da mulher receber ainda 25% menos que os homens e não ter nenhuma política de fiscalização das empresas que continuam burlando a lei e pagam a menos as mulheres do que aos homens, mesmo cumprindo a mesma função social. Nós não temos política efetiva de creche para todo o Estado. Então, as mulheres não conseguem trabalhar se não têm onde deixar os seus filhos. Nós não temos escolas infantis em tempo integral. Então, as poucas que têm acesso à creche, o filho com 3, 4 anos de idade sai da creche. E aí, essa mulher vai fazer como? Porque uma criança de 4 anos não pode ficar só em casa. Então, tudo isso são propostas que a Unidade Popular prevê como encaminhamento, como resolução não efetiva da violência. Porque a violência contra a mulher ela é de sistema, ela é fruto do capitalismo. Mas isso faz com que nós nos salvemos. E hoje o Estado falha em nos salvar. E vai continuar falhando, porque não nos enxerga como prioridade.
7: E será prioridade no seu mandato?
6: Com certeza. Delegacias em todos os municípios, centros de referência e a política de prevenção. Desde a escola, desde o jovem, desde o acolhimento à criança e à sua mãe também.
7: Um ponto importante do seu plano de governo é reverter as privatizações. Sim. A senhora fala sobre a Compesa, fala sobre a CELP, né, e também fala sobre o metrô. Uhum. Como é que a senhora pretende fazer isso?
6: Olha, primeiro que o processo de privatização ele é criminoso para o nosso povo. Você falou de três pontos essenciais que estão mais na figura a nível estadual, mas tem outros esquemas, outros processos de privatização. A própria saúde, hoje, quando a gente entrega ela a terceirização, a política das OS, isso é um processo de privatização que muito nos afeta. Mas a Compesa em si, veja, a gente privatiza um bem público que é a água, ninguém vive sem água. Nós privatizamos a água sem fazer a consulta popular. Não se fez consulta popular. Concretamente, de fato, porque quando se faz, as pessoas são contra. E as pessoas são contra por quê? Porque a privatização significa

0: Não se tem nem saneamento. Vale destacar que 32% do estado não possui, só apenas 32% do estado possui saneamento, né, tratamento de esgoto. Chega a ser irrisório, né? Isso significa uma população imensa em condições de falta de saneamento que dá insegurança à saúde, inclusive, faz parte do processo de privatização da Compesa. Então, o que é que nós entendemos? Primeiro, acabar com a privatização porque ela tem esquemas profundos de irregularidades. O metrô se privatiza, o metrô acabou de se comprar 6 metrôs, que deu 60 milhões de reais. E são metrôs que até hoje a população que usa metrô não está vendo ele funcionar. E digo mais, que comprou, dos 6, apenas 3 chegaram, e são metrôs que não servem à população. Que são metrôs que são mais velhos que eu, são da década de 80, que nem ar-condicionado tem. Se uma das principais reclamações do metrô é exatamente a superlotação e o calor excessivo que tem dentro. Eu posso falar porque eu uso o metrô. Então, vai resolver a privatização? Não vai. Em vários estados do país, o processo de privatização da água está sendo revertido. Por quê? Porque não resolveu o problema da distribuição e, pelo contrário, elevou o preço, da conta. Então, nós defendemos que nenhuma privatização ela dá benefício para as pessoas. A CELP foi privatizada, o lucro da CELP hoje gira em torno dos 8 bi. E a gente vê isso revertido para as pessoas? Não vê. Vê a conta chegando muito cara, uma distribuição muito ruim, falta de energia. O mesmo acontece na Compesa. Então, desprivatizar é investir no povo, porque saúde, energia, água, saneamento, transporte não é um bem para dar lucro, é um benefício da sociedade. E ela precisa ser revertida para a sociedade.
1: A senhora falou aí sobre as organizações sociais de saúde, né? No seu plano de governo existe esse ponto de parar os repasses públicos para essas organizações. Um exemplo dela é o Instituto Materno Infantil de Pernambuco, que é o IMIP, que hoje é uma referência, né? A senhora não acha que cortar esses financiamentos prejudicaria a saúde
0: Não, Mariana,
1: no estado?
0: não, porque a gente tem um grande problema. Hoje, pouco a pouco, a saúde do estado está sendo privatizada. Não é só hoje o IMIP, a gente entende o IMIP, só o IMIP aqui em Recife, né? Mas o IMIP hoje administra várias unidades de saúde, várias UPAs no estado todo. E o que é quando a gente fala que está entregando a uma organização social? A gente está pegando dinheiro público e colocando para um intermediário, para uma empresa que vai administrar um órgão que poderia ser administrado pelo Estado. E o que é que isso significa? Isso significa desvalorização profissional, isso significa profissionais que não recebem o piso da sua categoria adequadamente, e eu queria dar o exemplo dos profissionais da enfermagem, que fizeram uma luta assim, exemplar, e que eu tive muito orgulho de participar, muito próximo, junto ao Sindicato dos Enfermeiros, que foi a luta pelo piso salarial da categoria, e que aqui no Estado até hoje não é pago adequadamente, conforme deveria ser. E um dos empecilhos é exatamente as OSs. Então, a lógica da OS, da terceirização, é pegar o dinheiro público, em vez de investir direto, sem um caminho intermediário, ela pega o dinheiro e coloca no intermediário para ele administrar. E ele vai administrar na lógica do lucro. E é por isso que não resolve. Porque qual é a nossa proposta? É destinar o recurso do Estado para o próprio Estado, fazendo com que a gente tenha concurso público, fazendo com que a saúde chegue ao interior do Estado. Isso é muito importante, também está no nosso programa, os conselhos populares, para que a população decida o que é prioritário dentro do orçamento do Estado. E nós, nessa andança das eleições, da guerra eleitoral que a gente vem discutindo com o povo, o problema da saúde é algo latente. As pessoas saem do interior do estado, do sertão, de Petrolina, de Salgueiro, Oricuri, Serra Talhada, para vir fazer tratamento aqui, inclusive no IMIP. Por quê? Porque não tem nenhuma política de levar tratamento, alta complexidade, tratamentos de fisioterapia, N números aqui, não vou entrar no mérito, não sou da área da saúde para não errar nenhum termo técnico, mas que poderia estar no estado que não está. Por quê? Porque parte do nosso orçamento vai toda para a iniciativa privada, que são essas OS. Muda-se o nome, mas a lógica é a mesma. Então, nós defendemos os conselhos populares para que a população decida para onde vai o orçamento. E a saúde é algo prioritário, levando o hospital de alta complexidade para o interior, de forma pública, com concurso público, com investimento público na vida do povo.

0: investir na saúde é investir na vida da população, é investir no nosso povo. E cuidar do nosso povo é o principal. O principal não é dar lucro para aqueles que estão saciados, aqueles que têm acesso às melhores saúdes. A grande questão é cuidar do povo trabalhador, que é que está sofrendo, sem acesso à saúde no interior, tendo que passar 12 horas vindo para aqui para Recife, sem ter acesso à garantia nem de transporte, nem de alimentação, que é o que acontece hoje.
1: Candidata, o seu plano de governo não aprofunda muito num tema que é a cultura, né? A gente está num estado tão diverso quanto o nosso, né? Queria entender as suas propostas, queria que a senhora falasse as suas propostas para esse segmento.
0: Olha, a gente tem um diferencial no nosso partido, né? Nós partimos de um programa nacional. Então, o programa que está no plano do governo do Estado, ele é muito enxuto, ele é daquilo que a gente enxergou como emergencial. Inclusive, a gente está no processo de construção e de escuta das pessoas. O nosso plano de governo a nível nacional está bem mais desenvolvido e ele é um reflexo, um acúmulo, né, do trabalho coletivo nos estados. Para a cultura, a gente identifica primeiro, hoje o Estado destina quase mais de 200 milhões, quase 300 milhões de reais no último ano para os mega shows. Mega show não é investir em cultura. Investir em cultura é investir na comunidade, é investir nos espaços populares de cultura, é investir em espaços como esse da TV Universitária, das universidades que são formuladores, que são incentivadores de cultura, é investir em resolver os problemas dos nossos teatros. A gente pode falar que em Pernambuco tem teatro que está fechado, correndo risco de cair e que não tem nenhuma política efetiva de investimento. Então, quando a gente diz dos conselhos populares, quando a gente diz da escuta das pessoas opinarem, isso tem a ver com eles, leques, inclusive na cultura, porque nós defendemos não gastar quase 300 milhões em mega shows que não valorizam o artista do Estado, mas é investir na população, na periferia, que é formadores culturais, né, que é rico e que é desvalorizado. É investir na ponta, nos fazedores de cultura que quebram, né, pedra todo dia para conseguir se manter da sua arte, que não se mantém. Então, a nossa política para a cultura é muito mais de chegar até onde a cultura de fato está, que é na população, investindo em equipamentos aliados com a educação, porque também tem um marco, Ariana, para nós se fala muito de segurança. E a gente não pode debater segurança sem debater equipamentos, espaços que coloquem a nossa juventude para ter perspectiva de vida, e a cultura é um desses aparelhos fundamentais, é um desses equipamentos fundamentais, né? Então, levar esses equipamentos para a população e usando o que já tem, porque a gente já tem, só que não tem investimento. Então, não é criar nada, é investir naquilo que já tem, é trabalhar com o que o povo já faz com tanta dificuldade.
1: Candidata, outro ponto que eu queria falar bem rapidamente antes de a gente terminar, que já está chegando ao fim, é meio ambiente. É outro assunto, tema também que o seu plano de governo não se aprofunda tanto. Queria que você falasse muito rapidinho sobre as propostas.
0: Olha, nós da Unidade Popular defendemos, primeiro, processo de mineração e o agronegócio vem acabando com o nosso país. Nós somos contra essa entrega que o país tem ao agronegócio, que na prática destrói as nossas reservas. E nós entendemos que a luta pelo meio ambiente, ela precisa se dar valorizando os povos originários, valorizando os povos quilombolas, valorizando aqueles e aquelas que vivem da terra, o povo camponês, o povo ribeirinho. Então, nada mais justo do que tratar de meio ambiente se a gente quebra essa lógica de que a gente precisa lucrar em cima de tudo. A mineração desenfreada, a tomada, né, o roubo das terras originárias dos povos quilombolas é um verdadeiro crime ambiental. Então, nosso compromisso é lutar junto a esses povos que vivem da terra, que protegem de fato o meio ambiente, dando investimento e dando garantia, porque eles hoje são ameaçados. Pernambuco é um dos estados que tem muito problema, que tem muito conflito agrário, né? Mas que na prática é o conflito dos grandes latifúndios com os pequenos proprietários, com os pequenos camponeses, em especial o povo quilombola, que é aqui na nossa região metropolitana tem tanto. Então, é ouvir e defender, porque faz parte do nosso plano de governo geral. Essa é uma luta anti-imperialista, anticapitalista, é uma luta dos verdadeiros socialistas. Então, é a nossa luta. Então, é mais resumidamente assim que a gente pode colocar.
1: Candidata, último minuto para a senhora falar com o eleitor, se referir diretamente a ele nessa câmara aqui.
0: Olá, gente. Eu queria agradecer novamente e queria falar que a Unidade Popular é o partido da classe trabalhadora, é o partido do trabalhador, da trabalhadora que está vendo, que está assistindo aqui a essa sabatina. Nós somos um partido que faz luta no dia a dia e que quer te chamar para se organizar junto com a gente. 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
1: Candidata, muito obrigada pela sua participação aqui no Opinião Pernambuco. Bom trabalho.
0: Obrigada, Ariana. Prazer.
1: Na segunda-feira, estaremos de volta, dessa vez para conversar com o candidato ao governo do estado, Guilherme Fonseca, do Partido Socialista dos Trabalhadores Unificado, o PSTU. Até lá.

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1: Nove horas e quatro minutos.
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1: Luneta, instrumento de observação que aumenta o campo de visão de quem olha. Permite uma visão mais precisa de objetos distantes. Na astronomia, é usada para ver objetos na superfície da Terra, como árvores, pessoas, animais ou corpos celestes, como planetas, meteoros, satélites. Eu sou Ana Veloso, professora do Departamento de Comunicação da Universidade Federal de Pernambuco. No programa de hoje, a gente convida você a desenvolver uma reflexão sobre a regulação das plataformas digitais. O Luneta faz parte do projeto do monitoramento da mídia hegemônica prática da comunicação popular, uma experiência de complementaridade de saberes. Esse projeto foi aprovado pelo edital da FACEP, 18/2024. E nosso programa vai ao ar na Rádio Paulo Freire às quintas-feiras, com reprise na Universitária FM nas sextas e por todas as nossas redes e plataformas. Ei, pega aí sua luneta, vem com a gente. No estúdio da Rádio Paulo Freire, a gente recebe a antropóloga Letícia Cesarino. Ela é professora, pesquisadora na Universidade Federal de Santa Catarina e escreveu um livro muito interessante que a gente utiliza aqui na universidade como referência quando a gente pensa na era digital, que é O Mundo do Avesso, Verdade Política na Era Digital. Hoje, Letícia vai discutir essas questões do livro, algumas, e outros desdobramentos sobre regulação de plataformas. Quem discute controle de plataformas também quer discutir quem organiza a parte importante da informação que chega até nós. Em 2026, o debate internacional está amplo, envolve poder dos algoritmos, transparência, publicidade, proteção de crianças, vamos falar disso aqui, acesso de pesquisadores e pesquisadoras aos dados públicos, proteção dos nossos dados. Já entrevistamos aqui várias organizações que trabalham com proteção de dados e segurança digital, responsabilização das empresas, direito de recurso dos usuários e liberdade de expressão. Mas a gente foi para as ruas saber o que a população, uma parte dela, pensa sobre regulação de plataformas. Vamos lá?
2: Olá, ouvinte, para você que está sintonizado na Rádio Paulo Freire. Eu sou Lorena Roberta e andei aqui no campus da UFPE. E hoje a gente girou a luneta para escutar quem realmente importa, o povo. No nosso quadro Fala Povo, fomos conversar com membros da comunidade acadêmica para saber o que eles pensam sobre a regulamentação das plataformas digitais.
3: Meu nome é Luana Gomes, eu tenho 26 anos, eu sou paulistana e faço estudo de mídia na UFPE. Eu acho que tem que ter uma certa regulamentação em cima das redes sociais como um todo, tanto pela questão de, infelizmente, crianças terem acesso mais 18, que não deveria, porque esse tipo de conteúdo não é filtrado, sabe? Um algoritmo, ele acaba sendo muito generalizado e aí muitas pessoas têm acesso a conteúdo que não deveria ter. Mas isso também acaba entrando no limiar entre liberdade de expressão. Mas tem que ser pensado em relação a filtrar e para quem chega esse tipo de conteúdo.
4: Meu nome é Maria Luísa, tenho 21 anos, sou de estudos de mídia e eu acho que a gente deveria regulamentar as redes sociais pela segurança mesmo dos usuários, também das crianças, que tem muitas crianças nas redes sociais. Em questões de crimes, tem muito crime de assédio, crime de racismo, as bets também, que são um assunto muito polêmico para a maioria das pessoas, que muita gente joga e muita gente só deixa para lá e divulga assim, sem saber. Então, pela segurança mesmo das pessoas.
5: Maria Vitória Hernandes, 22 anos, estudos de mídia. Eu acho que as plataformas deveriam ter uma regulamentação porque a mídia, ela nunca é neutra. Inclusive, o próprio algoritmo, ele não é neutro. Então, quando a gente não regulamenta o que pode ser postado, o que pode ser publicado, a gente abre um leque muito grande para que as empresas usem da nossa informação e do nosso próprio uso do aplicativo deles, para influências, inclusive, políticas. Apesar de que o próprio Twitter, né, deu uma travada por conta das campanhas políticas, mas deveria haver uma regulamentação, um filtro do que pode ser ou não, porque liberdade de expressão é diferente de falar ideologias absurdas que são, na verdade, até crimes.
6: Oi, me chamo Júlia Fernanda, sou do curso de Estudos de Mídia, tenho 18 anos, e eu acho que deveríamos regularizar as plataformas pelo fato de que hoje em dia temos muitos conteúdos que não são apropriados para as faixas etárias que têm acesso à internet e têm acesso às plataformas digitais, e cada vez mais as crianças estão acessando conteúdos pornográficos que acabam influenciando até no desenvolvimento delas, tanto no estudo quanto na vida pessoal em si, acabam fazendo coisas muito antes da idade que deveria ser apropriada. E em questão também de propaganda eleitoral, tudo que pode ser espalhado de fake news, que vem acontecendo muito todas as vezes que tem algo eleitoral. E acho que também até na questão de disseminação de propagandas falsas em relações até as bets mesmo, que acho que muita gente hoje em dia tem sido influenciada pelos influenciadores que postam e acabam afetando muito a vida, e podemos ver muito caso de gente que acaba destruindo a família por questões de apostas em bets. Eu acho que isso deveria ser regularizado.
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1: Letícia, seja bem-vinda ao Luneta. Muito obrigada por aceitar estar conosco. O que é que você acha das posições do público?
8: Oi, Ana, é um prazer estar aqui conversando com vocês, com o público aqui de Pernambuco. Eu achei muito interessante as colocações que foram feitas, né? Já são pessoas que têm um olhar inicialmente crítico, né, com relação às plataformas, o que talvez não seja o caso da maioria da população, né? Alguém colocou ali sobre a questão das plataformas não serem neutras, né? Isso é muito importante. Mas nem sempre é fácil de perceber, porque a interface de uso ali de uma rede social, de um buscador, né, dá a impressão que aquilo ali é um espaço neutro, um canal vazio, onde a informação está circulando sem nenhuma interferência, todo mundo tem voz para dar sua opinião, para falar, enfim, o que quer, mas depois de quase 20 anos, né, desse ambiente de mídia que a gente tem, mesmo as pessoas comuns, né, o usuário mais comum, começa a notar que tem coisas ali que não estão funcionando tão bem. Eu acho que essa pauta da proteção da criança e do adolescente é um ponto de atenção que veio para a consciência do público como algo problemático, e as pessoas são capazes de ver ali que tem um problema nas plataformas, né, e que tem uma seleção daquilo que pode ou não ser visto e para que usuários aquele conteúdo, aquela informação vai chegar. Claro que no caso das crianças e adolescentes isso é mais dramático, né? Mas isso ocorre para todos os tipos de público, todas as faixas etárias, no sentido de que cada um tem uma internet. Às vezes eu gosto de dar esse exemplo, né? Às vezes a gente acha, por exemplo, que a busca que a gente faz no Google é a mesma que aparece para todo mundo, e não é verdade, né? Os algoritmos, os famosos algoritmos, né? O que que eles são? São máquinas ali que fazem seleções, né? E baseado no nosso comportamento, onde a gente clica, o tipo de conteúdo que a gente demonstra interesse numa rede social, né? Num buscador, agora tem também as inteligências artificiais, as plataformas, por isso que chama plataformas, né? Elas estão ali se comunicando entre si, circulando aqueles dados, e os algoritmos vão decidindo o que vai aparecer para a gente, o que não vai, o que vai aparecer mais, o que vai aparecer antes. Uhum. Então, é um ambiente completamente controlado.
1: Pois é, Letícia. Tem um debate que tentaram enganar a gente dizendo que as plataformas eram neutras. Não, existe neutralidade. A sociedade começa a perceber que não é bem assim, né?
8: Eu acho que sim. Com várias ondas de problemas que começaram a aparecer. Primeiro, talvez com a questão eleitoral, por exemplo, né? Você começou a perceber já desde 10 anos atrás como que é, o modo como essas plataformas circulam a informação acaba tendo impactos na vida real e em âmbito eleitoral na decisão das pessoas, né? As famosas Sim. bolhas, né? Por exemplo, o pessoal começou a ter mais consciência das bolhas. A ideia da bolha, hoje todo mundo fala em bolha, você está numa bolha, você só está vendo isso. E é uma noção que faz sentido, porque é, esses algoritmos, eles são programados para segmentar públicos, né? Então, como eu disse, a busca que eu faço no Google vai aparecer uma lista ali de coisas e para outra pessoa vai aparecer uma outra lista. Uhum. Então, de certa forma, tem uma certa segmentação da própria realidade, né? Na medida em que a maior parte da informação sobre praticamente qualquer assunto, a gente só adquire através desses mediadores que são essas mídias. A gente não está vendo as coisas ali no face a face na Sim, vida real. Exato. Então, a gente é completamente dependente do que os algoritmos entregam para a gente.
1: E pois aí, é.
8: Um dos efeitos, né, mais dramáticos é essa divisão de mundos que eu até trabalho. O livro chama Mundo do Avesso por uhum. isso, né, que é esse caso extremo onde as pessoas têm visões opostas, até invertidas, por exemplo, sobre o mesmo evento.
1: Exatamente. Essas plataformas que ajudam a desorganizar antigas estruturas, né? Você traduz isso no livro, que estão construindo novas formas de organização social e de poder, muitas vezes menos visíveis e cada vez mais mediadas por esses algoritmos que você explicou. Tudo isso gera crise, descontrole e perigo para a humanidade, Letícia.
8: Sim, porque eu acho uma palavra importante aí que você colocou, né? Desorganização. Uhum. Né? O que, que as plataformas fazem? Elas criam uma espécie de ambiente paralelo, né? De produção de conteúdo, de informação sobre o mundo, que ao mesmo tempo compete com os mediadores anteriores, que eram televisão, o próprio rádio, né? Outras formas de acessar a realidade. E como é uma lógica muito diferente da lógica do mundo pré-digital, elas meio que substituem. Como que elas substituem? Desorganizando o que existia antes, a própria escola, né? A gente vê aí toda uma crise de confiança uhum. na escola, nos currículos, um revisionismo no campo da história, até no campo da biologia, às vezes, né? E isso vem desse espaço paralelo que é muito livre, né? Porque ele não opera do ponto de vista da lógica da democracia, da educação. A lógica das plataformas é uma lógica econômica. É uma lógica da economia da atenção que a gente chama, que é o quê? Não interessa o conteúdo. Os algoritmos, as plataformas, eles vão entregar aquilo que gera mais engajamento, que gera mais alcance e vai dar mais alcance ainda para esses conteúdos que chamam mais atenção.
1: Uhum.
8: E a tendência é que o conteúdo que chama mais atenção é um conteúdo de pior qualidade, né? Então, é fofoca, crimes, violência, teorias da conspiração.
1: Bate-boca.
8: Isso, barracos em geral.
1: É.
8: Enfim, é o que o algoritmo vai dando ali retorno, né? Conteúdos que geram medo, que geram apreensão.
1: O pânico moral também.
8: Exatamente. Costuma gerar muito engajamento, porque é natural, né? As pessoas ficam assustadas. Ali, poxa, o meu filho, né? Ele tá em perigo andando na rua, ele tá em perigo quando ele tá na escola. Então, isso infla. Não necessariamente são mentiras, mas, assim, exageram, né? Os conteúdos, eles tendem a exagerar, a inflar. Coisas que, às vezes, fatos que até têm, obviamente, um lastro no mundo real,
1: uhum.
8: né? Mas vira uma espécie de realidade aumentada, né? De realidade exagerada e que na política também gera isso que alguns chamam de polarização afetiva, né? Onde as pessoas estão reagindo de forma muito afetiva às diferentes pautas e não do debate democrático, que é o debate lento, um debate que exige reflexão, ponderação sobre fatos que estão no cotidiano das pessoas. Eu acho que o melhor exemplo para mim isso é a escola.
1: Uhum.
8: Quando você vê como que a escola aparece nos debates, entre aspas, em rede social, nossa, parece que é assim, o fim do mundo, né? Que você mandar seu filho para a escola, ele vai ser doutrinado, ele vai estar em perigo, ele vai estar... E os problemas reais da escola são outros, né? Então, como que o professor vai doutrinar uma criança se ele não consegue fazer a criança ficar sentada? Ele não consegue fazer a criança ler um livro, ter um conteúdo, tirar, né? Ensinar um conteúdo básico. Então, tem um descolamento da realidade muito grande e isso, obviamente, gera uma série de problemas, né?
1: Você também chama atenção no seu livro para uma questão importante que a gente trouxe aqui, que a tecnologia sozinha, ela não vai criar esses fenômenos que você acabou de citar, desse pânico moral, dessa descolamento da realidade, de uma polarização que ela é afetiva, desses problemas de relacionamento entre as pessoas. Mas as plataformas mudam o ambiente no qual esses fenômenos, essas questões, elas circulam. Se instituições como a imprensa, a ciência, a política tradicional estão perdendo espaço como referências de confiança, quem está ocupando esse lugar no ambiente digital, Letícia?
8: Isso, as plataformas, elas desorganizam essas formas mais tradicionais, que são formas que estavam bem estabelecidas, que têm norma, que têm método, que têm código de ética, né? Que é o jornalismo, a própria educação escolar, né? A ciência. E dentro das plataformas não tem nada disso, né? A lógica ali é essa lógica do engajamento e as normas que existem ali são as famosas regras de uso das plataformas. Só que as regras de uso, elas são decididas pela empresa, elas são aplicadas quando a empresa quer, como ela quer. A gente não tem como auditar isso, a gente não tem como... É um espaço, eu costumo dizer que é um espaço realmente de soberania paralela. Então, nesse espaço, começa a aparecer esses novos mediadores, que, no geral, a gente chama de influenciadores, né? Influencers, mas são canais, são pessoas, enfim.
1: Muitas vezes, sem nenhuma regulamentação também, pessoas que não têm nenhuma formação, que estão ali se colocando como mediadores, como defensores da neutralidade, da independência, da liberdade de expressão, quando, na verdade, eles têm uma ideologia, muitas vezes, política, e as pessoas parece que elas não percebem.
8: Política, eu diria, misturado também com uma lógica mercadológica.
1: Sim.
8: Porque os influenciadores, não vou dizer nem que é uma profissão, porque não tem regra nenhuma.
1: É.
8: Né? Mas é uma forma de ganhar dinheiro, né? De monetizar conteúdos, né? E tudo isso. Eu acho que no campo da saúde, por exemplo.
1: Perigosíssimo.
8: Está dramático, perigosíssimo. E, de novo, a internet, mesmo antes das plataformas que vieram ali nos anos de 2010... o campo da saúde, já desde o início lá da internet, o primeiro Google ali nos anos 2000, já era um campo onde as pessoas iam muito atrás de informações sobre saúde, porque, né, isso tem a ver também com nem sempre ter esse acesso tão fácil, né, dentro do sistema de saúde. Só que hoje isso alcançou, assim...
9: 9 horas e 26 minutos.
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14: Uma das coisas que o cordel tem muito é o cordel do seu tempo. Segundo Charles de Baudelaire, se eu não me engano, o homem é de seu tempo ou ele é de tempo algum. Diz assim: bilionários do mundo solidários para salvar a Catedral de Notre Dame, mas a fome de tantos é infame, nem aí o governo dos corsários. O governo francês de Tamis Vários, decadente império seu então, que na África mantém exploração, quer manter isso aí com seu celeiro. Para salvar Notre Dame, tem dinheiro. Moçambique, Haiti, nenhum tostão. Catedral, muitos anos de história, o orgulho que tem nação francesa. Haiti, falta pão em tanta mesa, pobretão pro poder é só escolha. Seu Macron, nesta sua oratória, arrumou grana para reconstrução. e o rico mandou Eurimilhão. E pro resto do mundo nem o cheiro pra salvar Notre Dame tem dinheiro. Moçambique e Haiti nenhum tostão. Haiti hoje é terra devastada, multidões de famintos a vagar. Moçambique também neste penar, eles dão de ajuda? Quase nada. Pra salvar a catedral, a burguesada bota a grana na roda de montão. Nada dão pra negona e pro negão, pois no fundo tem alma de negreiro. 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
16: Olá, ouvinte da Rádio Paulo Freire. Aqui quem fala é Aniele Caetano, estudante de jornalismo da UFPE. Sejam bem-vindos à Seleção Musical. Na virada de 1999 para 2000, as pessoas temiam um erro de programação que podia fazer o computador achar que voltou no tempo. O ano 99 viraria ser 00, travando bancos, aviões e redes de energia. Loucura, né? A sigla Y2K ou Y2K surgiu em referência a esse bug do milênio, que acabou não acontecendo, e significa Year 2000, traduzindo anos 2000. No nicho musical, a sigla Y2K define as canções do final dos anos 1990 até o início dos anos 2000. A época foi marcada por canções pop futuristas e pelo auge das boy bands e das divas pop. A geração Z cresceu vendo seus pais e irmãos curtirem os hits da época Y2K e está revivendo a estética como forma de identidade visual e afetiva. E por isso a seleção musical de hoje tem como tema pop Y2K. Uma das divas pop mais importantes dessa época se chama Britney Spears. Britney começou atuando em peças e programas de TV, até lançar o clipe Baby One More Time em 1999, com apenas 16 anos de idade. O primeiro disco, com o mesmo nome do single, vendeu mais de 26 milhões de cópias e Britney se tornou um ícone da cultura pop. Vamos ouvir agora a música Baby One More Time, de Britney Spears.

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1: Acabamos de ir ouvir a música Babe One More Time, de Britney Spears, do álbum de mesmo nome. Embora a Britney tenha passado por uma fase bem conturbada, ela consolidou seu status como ícone do milênio com seu marcante uniforme colegial. Outra loirinha que marcou o pop Y2K foi Christina Aguilera. Ela ficou conhecida como a voz da geração por causa de sua habilidade em sustentar notas altas. Aguilera trabalhou junto com Britney Spears em programas de TV e as duas lançaram seus primeiros álbuns quase no mesmo período. Por conta desse sucesso simultâneo, a mídia transformou a carreira musical delas em uma grande disputa. Tudo se agravou quando Britney e Christina concorreram ao Grammy de Artista Revelação de 2000 e Christina foi a vencedora. Apesar das fofocas, as divas já deixaram claro que não tem treta nenhuma entre elas. A próxima música da nossa seleção musical é Genie in a Bottle, da cantora Christina Aguilera.

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1: Ouvimos a música Genie in a Bottle, lançada em 1999 no álbum de estreia de Christina Aguilera. Combinando estruturas simples, diverso e refrão, melodias fáceis de memorizar e batidas dançantes, surge em 1990 o grupo feminino mais influente da cultura pop, o Destiny's Child. O quarteto original era formado por Beyoncé, Kelly Rowland, Latavia Robson e LaToya Luckett. Mas como tudo no mundo da cultura pop é lotado de polêmica, devido a conflitos internos e problemas legais, as divas se separaram. LaToya e Latavia foram substituídas sem aviso prévio e só descobriram que saíram do grupo quando Michelle Williams e Farrah Fawcett apareceram dançando no videoclipe de Say My Name. No entanto, os vocais gravados na faixa pertencem à formação original do grupo. E são elas que você vai ouvir agora na faixa Say My Name.

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1: Acabamos de ir ouvir a música Say My Name, do grupo feminino Destiny's Child, lançada em 1999 no álbum Take Right on the Wall. A faixa foi premiada com 2 Grammy Awards em 2001. E não tem como falar de pop e Y2K sem citar as boy bands. NSYNC foi um grupo vocal masculino formado em 1995, composto pelos meninos estadunidenses Kirkpatrick, JC Chase, Joel Fatone, Justin Timberlake e Lance Bass. O auge do NSYNC foi entre 2000 e 2001, a mesma época em que o grupo lançou o álbum No Strings Attached e vendeu 2,4 milhões de cópias na primeira semana nos Estados Unidos. Além disso, o sucesso estrondoso da música Bye Bye Bye fez a boy band virar um hit global.

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1: Ouvimos a música Bye Bye Bye, lançada no ano 2000 pela boy band NSYNC. A música virou trend no TikTok em 2024, depois de ter sido usada no filme Deadpool e Wolverine. A geração Z trouxe a coreografia para os vídeos verticais e, assim como nos anos 2000, todo mundo queria aprender a dancinha. Mesmo com todo o sucesso, NSYNC chegou ao fim em 2002, pois Justin Timberlake decidiu seguir carreira solo. Ele queria se provar um artista maduro e independente, por isso apostou em um estilo de música diferente na sua nova fase. Para alcançar esse novo som, Justin se uniu à dupla de produtores T-Nepsio e contou com a participação da dupla de rap Clips na composição. Vamos ouvir agora a música Like I Love You, do cantor Justin Timberlake.
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1: Você ouviu Like I Love You, de Justin Timberlake. A canção mistura elementos do pop, R&B, violão flamenco e batidas eletrônicas do hip hop, bem diferente do que Justin cantava no NSYNC. Essa evolução musical marca o final do período pop Y2K e também da nossa seleção musical. O programa de hoje foi produzido por mim, Aniele Caetano, com a supervisão do técnico da rádio Paulo Freire, Igor Cabral, com a operação de áudio de Lorena Rocha e gravação de vídeo de Gabriela Paz. Tchau, tchau e até a próxima seleção musical.
2: 9:55.
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2: 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Visitando assim vocês, dia, hora e data e mês. Fé, amor e união. Oi.
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7: Olá, ouvinte da Rádio Paulo Freire, você que nos acompanha pelo YouTube. Eu sou Maria Clara Fernandes, estudante de jornalismo da UFPE, e está começando agora o programa O Que Tem Para Hoje. Uma rádio comunitária é uma estação de rádio local de baixa potência, criada para dar voz e levar informação a um bairro, vila ou pequena comunidade. A rádio comunitária pode ser operada apenas por associações e fundações comunitárias sem fins lucrativos, sendo plural, livre de censura e aberta à participação de todos os moradores. Elas funcionam como uma alternativa acessível diante das grandes redes comerciais de comunicação. Fundada em 2016, a Rádio Magitô foi pensada para difundir e potencializar as atividades socioculturais do bairro da Várzea, na Zona Oeste de Recife. Nas primeiras transmissões, no Espectro FM, a rádio tinha como principal objetivo ecoar as ações comunitárias do movimento Salve o Casarão da Várzea, fomentando a cultura e o comércio local. O Casarão da Várzea surgiu da ocupação do prédio do primeiro hospital odontológico da América Latina, o Hospital Magitô, que dá nome à rádio. Atualmente, no formato web, a Rádio Magitô transmite uma nova temporada chamada Rádio Magitô, Ecos da Obra que ainda nem começou. E para conversar sobre esse papel e a importância da rádio comunitária, a gente recebe no estúdio da Rádio Paulo Freire o coordenador, técnico de som, produtor multimídia e locutor da Rádio Magitô, o El Carlos da Silva. Ele também é músico, educador e ativista social. Seja muito bem-vindo, El.
8: Valeu, Clara. Bem-vindo também aqui a galera que está ouvindo a gente, né? Um salve aí pro pessoal que está aí do outro lado da Várzea também, o pessoal que está na Paulo Freire. É sempre uma honra, viu? Pode chamar, que eu vou, inclusive. Eu estou trazendo já até hoje, trouxe minha barraquinha de acampo aqui para nós próximos já estar mais preparado aqui. Já é a terceira vez que estou aqui.
7: Honra nossa.
8: Estou estudante da UFPE aqui no CAC, então estou aqui em casa, né, praticamente.
7: Muito bem.
8: Muito obrigado pelo convite.
7: Obrigada a você. Well, por que fazer uma rádio comunitária na Várzea e dentro desse espaço, né, que é o antigo Hospital Magitô, atualmente conhecido como Casarão da Várzea?
8: É, a princípio, é bom situar o pessoal a questão do movimento, né? O Salve Casarão da Várzea é uma inquietação aí do bairro da Várzea, né? Para revitalizar o prédio Hospital Odontológico Magitô e a construção do mercado público cultural da Várzea, né? Também a gente conseguiu, nesse processo, uma pequena concha acústica no terreno do casarão. E aí, desde 2016, como você bem falou aí, a gente vem ressignificando aquele espaço. E aí, na intenção de ramificar aí as nossas expressões, a gente teve a ideia de fazer uma rádio comunitária, né? Porque, como você falou aí também, é onde a gente consegue afunilar, né, muita coisa, cultura, comunicação e tal. Então, a gente precisava, naquele momento, para além das atividades em loco, né, a gente divulgar, transmitir o que é que estava sendo feito ali. Então, a rádio, ela nasce nisso. Ela nasce no... ela, a primeira ferramenta dela era divulgar ao vivo, né? Na questão do FM, o que é que estava acontecendo no casarão. Então, era muito dinâmica ali a rádio. E aí foi aí que a gente teve a ideia de continuar ela quando veio a pandemia, né? Em 2020, que a gente precisava de... A gente tem movimento social, precisa de movimento, precisa de gente, né? Precisa de ter aglomeração. Então, nessa ocasião, a gente teve a ideia de fazer ela web, né?
9: Sim.
8: A rádio Majestu Web agora.
9: Vocês pretendem voltar também no...
8: No casarão da Vase?
9: Isso.
8: No caso, continuando, explicando um pouco o processo, quando chegou a pandemia, desmobilizou o planeta todo, né, no caso. E aí a gente não conseguiu mais fazer atividades no casarão, porque ficou muito salubre, muita coisa. Foi o quê? 2 anos, né, no mínimo, né, de pandemia. Mas mesmo assim, a gente, nesse âmbito de pandemia, a gente conseguiu criar um movimento chamado Várzea Viva, que foi uma luta que a gente teve contra o vírus aqui, né? Nesse meio tempo, a gente conseguiu fazer uma campanha de arrecadar cesta básica, acho que de higienização e limpeza. A gente fez também muita campanha para informar o povo, né, o que estava acontecendo, coisa, não tinha nem luz no fim do túnel de vacina, né, no caso, na época. E aí, nesse meio tempo, para situar o pessoal, a gente acabou resgatando uma ferramenta também muito importante no nosso bairro, foi a Associação de Moradores da Vase, que estava sendo subutilizada. Então, a gente foi lá, ocupou e trouxe de volta para a comunidade, né? E aí, foi nessa época que a gente começou a querer trazer atividades para dentro do casarão, que estava muito salubre. A gente chegou a fazer, de fato, mas concentrado mais na cobrança da solução do problema macro, né? Que é justamente revitalizar o prédio, enfim, é uma sentença do Ministério Público, né? Expedida desde 2020. E aí a gente, em 2024, teve a grande surpresa da Prefeitura lançar um edital para a contratação de uma empresa para elaborar o projeto arquitetônico para ser executado no casarão. E aí, justamente, é onde a gente foca em estar nesse processo com a Prefeitura de construção, elaboração desse projeto, né?
9: Como é que está esse processo?
8: Esse projeto já está finalizado. A gente passou praticamente um ano, 2024, todinho, tendo quase 10 reuniões na Prefeitura. E o massa disso é que a gente já levou já um pré-projeto, uma proposta comunitária, né? Que aí, no caso, a gente já tinha tinha mais ou menos 8 anos de movimento, né? Só com esse nome, né? Que aí já, essa luta já é de outras gerações. Só com esse nome, a gente conseguiu, esses anos todos, colher, né? Ideias, né? Do pessoal, para o que é que o pessoal quer, né? O povo, a comunidade quer para o casarão da Vase. E aí, quando a gente foi para a prefeitura, a gente já foi já com um projeto arquitetônico elaborado por Werther Ferraz, que esteve aqui com a gente também em outra entrevista. E aí, a partir disso, foi uma matéria-prima para a gente estar podendo finalizar esse projeto junto com a prefeitura. Então, o projeto já está finalizado. No ano passado, a gente teve uma audiência pública junto com a prefeitura, com a Conviva, com algumas vereanças, né, também da cidade. E a própria prefeitura, na audiência pública, oficial da Câmara, dos vereadores, que foi no casarão, que foi uma coisa bem diferenciada, indicou que o projeto está totalmente finalizado e que agora está atrás de recursos. Mas aí a gente volta para a capa do livro, né? Porque é sempre aquela coisa que está sem recurso e coisa e tal. Mas a gente, eu pelo menos, costumo falar que está sem recurso para onde e para quem, né? Porque a gente vê que tem recurso acontecendo em vários cantos da cidade.
9: Para muita coisa, né?
8: E aí, não sei se a gente acredita que... a gente chama... Foi até Veto que me falou, você acha que o tema é racismo territorial, sabe? Que é, tipo, a gente é um bairro suburbano, né? Embora seja o segundo maior bairro da capital de Pernambuco, né? O pessoal ainda não arcou com o dever de casa, que é começar a execução, já que está tudo pronto, né?
9: E vamos cobrar, então, né?
8: É o que a Rádio Majestu vem fazendo com essa temporada.
9: Me diz uma coisa, como é que uma rádio comunitária como a Majestu, ela se diferencia das rádios convencionais?
8: Rapaz, eu acho que eu acho que é a identidade, sabe? Por exemplo, a gente, as vinhetinhas da gente, né? Rádio Majestu, as vinhetinhas que a gente solta entre os programas, a gente grava com várias pessoas da comunidade, assim, de uma forma bem espontânea. A minha filha brincando com a priminha dela, o Rasta no meio da rua, dá um grito aí, Rádio Majestu, isso aí já cria uma identidade da rádio, sabe? Um pertencimento. Acho que também a questão das pautas serem mais plurais, como é que se diz?
9: plural mesmo.
8: É plural, mas... é local, sabe? Eu acho que o povo se identifica mais.
9: Sim.
8: E muito embora, por exemplo, a Paulo Freire, né? O pessoal também se identifica, mas tendo como exemplo, de repente, traz muita pauta universitária.
9: Sim.
8: Então, o público, né, automaticamente acaba sendo muito universitário também, né? Aí que se cria a identidade.
9: Essa coisa do pertencimento, né?
8: Exato,
9: também.
8: Eu acredito que é a questão da espontaneidade também e como fazer, a gente chama de civismo, né? De fazer o que, como é que a gente consegue fazer uma rádio, a gente junta um equipamento com outro, de outra pessoa, com outra e tal, e aí a gente acaba tendo não só a questão da rádio em si, mas aquela unidade comunitária, sabe? Eu acho que é isso que, de repente, diferencia.
9: Maravilha. Atualmente você coordena a Rádio Magitou e também apresenta um programa, né? Eu queria saber como é que é o dia a dia de uma rádio comunitária, como é que é na prática?
8: Rapaz, assim, é bem prazeroso, né? Porque você acaba... eu venho identificando muito e falando entre a gente assim, o poder de realização que o ser humano tem, né? Que a gente tem, porque tudo foi uma ideia um dia. Eu acredito que isso aqui que a gente está hoje, né, já foi uma ideia, assim, eu tive uma ideia e tal. Inclusive, quando eu fui aluno do CAC aqui, eu acredito que nem existia a rádio. Eu acho que é de que ano,
9: existia, só que era lá na reitoria, atrás da reitoria.
8: Eu não sabia. Pronto, mas enfim, né, tudo feito uma ideia. Então, quando você vê a ideia sendo se realizando e se potencializando, sabe?
9: Uhum.
8: Foi uma coisa que você até falou da questão da baixa potência. Você falou, nossa, assim, foi sobre a rádio comunitária.
9: Uhum.
8: Eu acredito que eu entendo a questão do né, que você colocou, mas aí dependendo da unidade de medida, né, de qual é essa potência, de repente é uma potência retada, porque é justamente essa questão de você ver o poder de realização, né, de uma comunidade, de um movimento social que, no final das contas, a gente não tem apoio nenhum governamental, nem, assim, a gente já até conseguiu alguns editais aqui junto com a UFPE, né, tem parceria junto com a UFPE, mas, no final das contas, a gente aquela união, os comerciantes chegam junto, né, as pessoas que têm equipamento chegam junto, então a unidade de medidas fica sendo a realização em si, sabe? Então, dia a dia, minha amiga, o dia a dia é bem corrido, mas é bem prazeroso, porque você vê aquele circular de gente, sabe? Aquele, você acaba absorvendo, né? É inevitável, né? De você absorver aquilo tudo e trazer para a vida, que é o que eu acho que o intuito é esse, né? De uma rádio também.
9: Perfeito. Eu queria saber como é que funciona esse processo mais burocrático para uma rádio ela se tornar legalmente, né, uma rádio comunitária. Quais são os caminhos, as autorizações, né, essas exigências que são necessárias para que a rádio comunitária funcione? Queria saber também como é que foi esse processo para a Rádio Magitou, né? Vocês já foram à Frequência FM, eu acredito que tenha passado por essa questão burocrática também, né?
8: Não. Não, para ser bem sincero, não.
9: Não.
8: A gente assim... É questão de sobrevivência. Sobrevivência do movimento, sobrevivência do... Chega um momento que, se a gente for necessariamente esperar esperar ou pedir o aval institucional das coisas, tem muita coisa que não acontece. Então, chega um momento que é meio revolucionário assim mesmo, sabe? Porque senão a gente não estava aqui falando sobre rádio, a gente não estava... Enfim, a gente não tinha existido. Né, eu acredito que muita coisa na história da humanidade ela passa a existir a partir da alternativa. Então, a alternativa da gente era, assim, transmitir o que estava acontecendo lá e ali na comunidade. E aí a gente teve uma parceria até com a Rádio Conchego, que foi quem nos direcionou naquele momento. Né, a Rádio Conchego, que é daqui do Engenho do Meio.
9: Uhum.
8: Ela, além de fazer uma oficina sobre rádio e coisa e tal, também nos disponibilizou um transmissor, que foi quando a gente começou, né, o Gênesis, né, da Rádio Magitou e coisa e tal. Então, assim, a gente atua hoje em dia web, né?
9: Sim.
8: E aí já é mais digamos...
9: Menos burocrático,
8: menos,
9: né?
8: Menos burocrático, mas não quer dizer que a gente não queira passar por esse processo burocratizado, né? Burocrante, sei lá, por aí vai.
9: Burocrático.
8: Burocrático. E aí a gente, no final das contas... o que fica, a ideia que fica é essa, que se a gente não fizer, se a gente não existir, não fazer as coisas do jeito que, às vezes, naquele momento, o calor do momento, a gente sabe que isso tudo conduz muita
9: Sim.
8: coisa, né? A gente acaba não existindo, então a gente precisa nascer, né? De alguma forma que seja.
9: Maravilha. E quando a gente fala em uma rádio que nasce dentro de um território, a gente também está falando de uma formação que parte da realidade dessa comunidade,
8: isso.
9: Né? Eu queria saber como é que é produzir uma informação que nasce dentro do próprio território.
8: Rapaz, é naquela pegada que eu estava falando. É uma coisa bem... como é que se diz? Oh, meu Deus, fugiu a palavra aqui agora. Natural, mas não era essa palavra que eu estava querendo falar, não. Mas é natural, porque as pautas, né? É como se fossem redes sociais, né? A gente acaba sendo o próprio conteúdo, uhum, da rede social, né? No final das contas. Então, a rádio comunitária, pelo menos na experiência da gente, tudo que acontece na comunidade, a gente que é envolvido em movimentos sociais, né? Espontâneo era a palavra que eu estava querendo achar. Né? Me ajuda, me ajuda aí, mulher, me ajuda aí. Na espontaneidade mesmo. Isso. Né? Todas as pautas que acontecem de acordo com os acontecimentos que rolam na, uhum, na comunidade. Então, é uma coisa bem natural.
9: E assim, como é que acontece a participação da comunidade na rádio?
8: É, a partir dos programas ao vivo, muitas vezes, né? A gente convida naturalmente, assim, mesmo, né? O pessoal para estar participando, não só como entrevistado, mas a gente também tem uma areazinha lá. Hoje em dia, a rádio está funcionando no Jambalaya, né? Que é um espaço.
9: Onde é que fica?
8: Fica na comunidade Beira Rio, ali próximo ao Atacarejo e tal. E aí, acontece, está instalado lá, né? Assim, ela também teve outro lugar que também, Jambalaya. Eu acabo morando no Jambalaya. Mas acontece a rádio lá, onde está instalado. Uhum. A gente também faz produções de desenho animado lá, produções musicais lá e coisa e tal. Mas aí, a gente, voltando para a questão de como a gente sempre convida o pessoal. Então, o pessoal vem, participa muito dos programas ao vivo, né? A gente tem, nesse momento agora, a gente tem 3 programas ao vivo, que é o que você falou, que eu apresento, o Tranquilidade Groove, né? Que é nas quintas quinzenais, né? De 19 às 21. Tem o De Repente com o Anax, que é nas terças-feiras, agora de 4h30 às 7h.
9: Inclusive, queria mandar um abraço para a Anax.
8: É, um salve aí para a Anax.
9: Salve, Anax.
8: E também a gente tem o Mulheres na Cena com o Mirage.
9: Maravilha.
8: E agora mesmo, nessa terça passada, ela recebeu as Mulheres Vaziana, que é um coletivo que tem, né? Que tem reuniões e pautas, justamente na Associação de Moradores da Vaz, primeiro sábado de todo mês. E aí estava cheio de gente, e sempre assim, a circulação de gente muito grande. E não só do bairro da Vaz, mas aí a adjacência também.
9: E afins, também,
8: afins, não. Michael Jackson não pode mais, né? Infelizmente. Mas aí o pessoal quiser colar e a gente está precisando de... Estamos pautando algumas pessoas aí de expressão forte aí também.
9: Me diz uma coisa, vocês percebem esse retorno no dia a dia? Tipo, as pessoas procuram a rádio para levar demanda, para dar opinião, levar reclamação, como é que funciona isso?
8: Não, com certeza, inclusive a gente, né, não por acaso que a gente colocou um chat lá no site da rádio, né? E aí o pessoal sempre está falando por lá, vira e mexe, a gente abre o independente até que está... que esteja rolando o programa ao vivo, que geralmente o pessoal se comunica muito no ao vivo, né? Olha, pergunta tal coisa, sei lá, que você falou, né? Critica alguma coisa do que está rolando e tal, a elogia também, a gente trabalha com isso também. Mas aí, vira e mexe, a gente abre o chat, tá lá, o pessoal falando lá alguma coisa, uhum, pedindo para a gente anunciar. Muitos coletivos do bairro também pedem para a gente que a gente anuncie, né, as atividades que acontecem e tal. Então, é muito inclusivo mesmo, assim. A gente, que não estava falando, é o conteúdo da gente e é a própria comunidade, né? É as próprias pautas da comunidade.
9: Perfeito. E, além da programação no ar, a rádio comunitária também pode ser um espaço de formação e aprendizado, né, Uel?
8: Certo.
9: A Rádio Magistola desenvolve ou já chegou a desenvolver ações de formação com os moradores da Várzea?
8: Rapaz, naturalmente sim, porque assim, até pegando um exemplo que a gente teve aqui junto com a UFPE, né, a gente já conseguimos aprovar 3 projetos junto com a UFPE de extensão. E aí, no final das contas, alguns alunos que estavam ali naquele processo com a gente, né, do edital, né, que estavam junto do edital, eles acabam aprendendo com a gente, acabam ensinando também, no final das contas. O pessoal ajuda não só na... Hoje em dia a gente não está, né, com nenhum aluno específico. Assim, não junto ao edital, mas junto com a gente no dia a dia, sim, a gente temos alguns alunos.
9: Uhum.
8: E aí a gente acaba sendo um grande laboratório, porque a gente aprende muita, como eu falei, muita coisa espontânea. E aí muitas vezes a gente mesmo, ser humano, a gente parece que quer aprender a dirigir um automóvel quando tiver uma Ferrari, né? Tendo ali um Fusquinha ali que possa estar entendendo, estou dizendo, uhum, assim. Por exemplo, tendo um exemplo que eu estava falando da questão das vinhetas, é uma coisa bem espontânea que a gente faz, que no final das contas chega um momento que a questão acadêmica, assim, não, você tem que ter tal equipamento, sabe? Você tem que ter tal acústica para poder você conseguir. E muitas vezes essa coisa é mais natural mesmo do que uma rádio comunitária faz, né, no dia a dia, acaba ensinando, né, o pessoal que está ali com a gente naquele contexto. Né?
9: Verdade, então é perfeito. É, quando a gente fala em rádio comunitária, a gente também fala sobre essa organização e articulação entre si. Né? É, a gente tem, por exemplo, a Associação Brasileira de Rádios Comunitárias, a Abraço Brasil. E eu vi que existe também uma representação da Abraço aqui em Pernambuco. Eu queria saber como é que você percebe, né, a importância de uma entidade como essa para as rádios comunitárias.
8: Que nem você acabou pautando no começo lá da questão da institucionalização isso. Da rádio, né? É muito importante isso, né? Porque, no final das contas, na história de transmissões comunitárias, a rádio era só dita como uma coisa pirata, né? Uma coisa subversiva, né? Que acaba sendo. A gente acaba, na natureza do negócio, acaba sendo bem subversivo, assim, justamente... Daí que nascem, né, as rádios comunitárias, daí que nascem a mídia, né, em geral, que não é a mídia de grande massa, né, a mídia empresarial e coisa e tal, né, daí que a gente que nasce as expressões. Então a importância dessas instituições, assim, é para além de trazer a parte de como se institucionalizar, é de ver que realmente você pode não só se institucionalizar, mas virar uma referência, né. Enquanto isso, né? Então é sempre muito importante ter essas reorganizações sociais, né?
9: Verdade.
8: Comunicação também.
9: Me diz uma coisa, o custo dos equipamentos de uma rádio comunitária. Tem que ter manutenção, tem que ter internet, tem que ter energia. Como é que a Rádio Magitual consegue se manter financeiramente? É tudo voluntário? Como é que funciona?
8: É, no final das contas, acaba sendo voluntariado, não só das pessoas que trabalham na rádio, no dia a dia, na produção em si, mas dos apoios que a gente tem, né? A gente tem muito apoio dos comerciantes, né? Que a gente acaba divulgando, né? O comércio, né? O local, porque para além de fazer a ramificação da cultura local, de arte, utilidades públicas e tal, a gente nasce para querer potencializar o comércio local, que tem a ver com a pauta do Salvo Casarão, né? Que é justamente o mercado público cultural da Vaza. Então, a ideia é para que, quando o mercado vai vir aí muito em breve, né? Eu já consigo viver esse futuro na minha mente, mas aí, quando ele estiver aqui no nosso presente...
9: Aí é trazer esses comerciantes para dentro, né?
8: É, dentro do próprio mercado público, ele já, a ideia já é para aportar aqueles comerciantes.
9: Sim,
8: que estão ali.
9: E na
8: muitos,
9: rua
8: deles,
9: da feira,
8: muitos
9: né?
8: deles já apoiam a rádio desde sempre, né? Desde 2016. Numa temporada específica ou não, em outra, está sempre junto, né? Nas realizações do movimento também, para além da rádio também. Então é isso.
9: Maravilha. E para você que chegou agora, esse é o programa que tem para hoje. Nesse primeiro bloco, a gente está conversando sobre o papel de uma rádio comunitária, com o coordenador da Rádio Magitô, o El Carlos da Silva. Well, a gente vai ouvir agora o depoimento do coordenador e locutor de uma outra rádio comunitária daqui de Pernambuco,
8: certo.
9: A Rádio Calheta FM, que foi inaugurada no dia 22 de dezembro de 1998, consolidando-se como a rádio comunitária pioneira e patrimônio cultural da cidade do Cabo. Ele, José... vai falar um pouco da importância e do impacto social da Rádio Calheta. Vamos ouvir.
10: Bom dia, o meu nome é Eli José, sou radialista e coordenador da Rádio Calheta desde o seu surgimento. Falar da importância da nossa emissora, para mim, é uma honra. No início, a rádio foi fechada diversas vezes. Em vários momentos, a rádio foi denunciada por político do próprio município, que não admitia o contraditório, não admitiam que a emissora desse vez e voz à sociedade, por isso que a emissora, em vários momentos, foi fechada. Mas também contou, para nossa alegria, com o respaldo da sociedade. Eu lembro que em 2003, quando a rádio foi fechada, lideranças de várias comunidades se manifestaram, foram às ruas com faixas e cartazes, pedindo às autoridades para que a rádio pudesse ser reaberta. E depois veio a concessão e a rádio não saiu mais do ar. Ao longo desses 27 anos, A emissora tem mantido o seu foco, que é compromisso com a cidadania através das ondas do rádio. E aí as pessoas têm se manifestado diariamente, a rádio tem mantido desde a sua fundação uma programação eclética, o pessoal do Centro das Mulheres, que até hoje tem o Rádio Mulher conosco, a cultura, né, tem espaço na Rádio Calheta. A rádio não perdeu, né, o seu objetivo, que é dar vez e voz ao cidadão cabense que nos escuta e que acompanha a nossa programação diária. Temos hoje não só música, não só notícias do dia, mas entrevista, trazendo autoridades, política, religiosa, trazendo profissionais de saúde, profissionais do direito, para que possa interagir, levar informação ao município. O Cabo é uma cidade que tem vários bolsões de pobreza. As pessoas que estão vivendo na chamada vulnerabilidade social e muitas vezes não têm acesso a tanta informação. O rádio, ele continua presente. Apesar de toda a tecnologia, hoje a gente tem aí o Facebook, o Instagram e tantas outras ferramentas, mas a rádio, ela continua firme, informando. E aí eu quero encerrar a minha contribuição dizendo que a importância da rádio para os munícipes é porque lá você tem um instrumento livre onde se dá vez e voz àqueles que mais precisam. E isso muitas vezes inquietam aqueles que não querem contribuir com a democracia, com a cidadania, especialmente para os políticos, né, que muitas vezes têm um interesse maior, individual, particular. Mas a rádio continua, ao longo de sua existência, defendendo o cidadão. Enfim, 27 anos de compromisso com a cidadania através do rádio.
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9: Muito interessante esse depoimento, né, Uel? De Eli José, que importante ter essa rádio comunitária, né? Que apesar dos desafios aí, resiste. E tá aí há mais de 20 anos. Você gostaria de comentar sobre esse depoimento, Uel?
8: É uma coisa justamente sobre essa questão que teve um momento que a rádio parou, né? Que o povo veio à rua, né? Para poder reivindicar. É justamente isso que a gente está falando, que muitas vezes, se as coisas esperarem o tempo e o bom grado do institucional aí, as coisas acabam não acontecendo, entende?
9: Verdade.
8: Então, é por isso que a Rádio Agitou, ela resiste também. Inclusive, a voz dele, eu tô rouquinho aqui, viu, gente? Tá o timbre de voz bem parecido com o dele.
9: Mas tá ótimo.
8: O dele, tá parecendo no Tim Maia aqui. Tá? É melhor que o timbre dele, é melhor que o meu.
9: Uel, me diz uma coisa agora, falando das dificuldades. Eu queria saber quais são as principais dificuldades que a Rádio Magitou enfrenta hoje.
8: Eu acho que, até falando hoje, no cotidianamente, é muita mídia, né, bicho? Muita, assim, a gente é metralhado de mídia todo tempo, toda hora. Então, para você competir, não digo competir, mas acaba, no final das contas, na prática, sendo uma competiçãozinha ali de atenção, né, pessoal. Então, a dificuldade geralmente é do pessoal, assim, a meta da gente e o querer da gente é cada vez mais expandir, que nem o universo, né? Tá ali expandindo e coisa e tal. E aí a gente quer quanto mais ouvinte, melhor, porque a gente quer que a gente vê a riqueza daquilo ali que a gente faz, né? Porque é uma coisa que é uma identidade territorial, né? Muitas vezes, principalmente essa nova geração, né? Que chamam de geração arrasta para cima, eu sou professor de artes. E aí eu já venho identificando que o pessoal geralmente, o pessoal cada vez mais está nessa pegada de valorizar mais a cultura internacional, sabe, de que a cultura local, que é onde a gente tem, onde é que está a nossa identidade, no final das contas. Então a maior dificuldade, no final das contas, acredito que tá dividindo atenção com essas as mídias de grande, né, de grande massa aí, acho que. Mas, no final das contas, a gente vê a passo de formiguinha ali, a coisa sendo construída. Então, é isso. Acho que é o processo, né, da coisa, né?
9: Você falou da geração arrasta para cima.
8: Sim.
9: Queria entrar nesse assunto das redes sociais, né?
8: Boa.
9: a gente vê que tem muitas possibilidades hoje de produzir e consumir o conteúdo. Eu queria saber o que, é que você acha, né? Você acha que as redes sociais, elas fortalecem o trabalho da rádio ou elas também podem criar essa disputa aí de atenção com o público?
8: As redes sociais, ela, ao mesmo tempo que ela vem trazendo uma democracia digital muito grande, né? Porque cada pessoa agora é um canal, né? Literalmente. Ela também, automaticamente, se cada pessoa é um canal, então existe uma disputa de audiência, digamos Sim. assim, entende? Então era justamente o que eu estava trazendo para a gente, que a dificuldade geralmente é isso, que e principalmente, voltando a falar da geração arrasta para cima, é o pessoal que, embora consuma muita coisa praticamente o dia todo, né, de informação, geralmente, uma informação que, pelo que a gente observa, não tem muita profundidade, né? Uma informação meio superficial, né? Meio ali recreativa, sabe? Sim. E aí, a dificuldade que a gente tem é isso, que cada vez mais vai se criando uma cultura na galera de que a galera não quer muito raciocinar muito, sabe? De repente, assim, eu não tô falando generalizando,
9: sim,
8: né?
9: Sim.
8: O pessoal quer um negócio instantâneo,
9: rápido,
8: sabe?
9: É verdade.
8: E rápido e tal. Então, como a rádio essa geralmente traz uma coisa muito que tem aprofundada e muito que está ali do seu lado, você geralmente, pelo menos esse pessoal de agora, no, aí a gente vem galgando aí para trazer esse pessoal cada vez mais junto, mesmo, literalmente, está com a gente mesmo.
9: Tem. Perfeito. Você acha que a Rádio Magistral também funciona como uma espécie de memória da Vazia?
8: Exato. Quando fala em patrimônio, tu estava falando em patrimônio, aí é um patrimônio e tal. E foi o que eu até estava falando aqui, outra vez que eu estive aqui no que tem para hoje, foi essa questão do patrimônio não ser só um patrimônio que vira patrimônio a partir de uma identificação institucional, sabe? Tem outros patrimônios por aí que a gente nem deve saber que existe, mas é um patrimônio. Eu tenho certeza, né, falando da rádio, que a Magitou, ela já é sim um patrimônio por tudo que já realizou e atuou, né, no bairro da Vazia. E o que fica, né? A memória e tal, o patrimônio é muito ligado a essa coisa da memória e por aí vai. Então, a rádio, a gente já consegue identificar como um dos pilares aí da cultura varziana, no mínimo, pelo menos.
9: E, depois de tantos anos fazendo rádio e construindo esse trabalho na Vaz, o que é que significa para você fazer rádio comunitária?
8: Rapaz, para mim é uma coisa, é vida, né? Porque vida é cultura, vida é saúde, vida é utilidade pública, vida é tudo isso que a rádio transpira, sabe? É isso, a palavra é essa, que não tem como viver sem essas coisas, tudo que a rádio faz no dia a dia, que a rádio transmite, que a rádio traz como reflexão. Então, hoje em dia, inclusive, para mim, é praticamente uma das coisas que eu tenho na minha vida, assim mesmo, né? Cotidianamente, todo dia, tá lidando com o que é ser, né? Nem ter, é ser uma rádio comunitária, é isso.
9: Que lindo, A gente recebeu um comentário de Patrícia Mota, ela está perguntando como uma rádio comunitária pode evitar que interesses políticos ou econômicos o influenciem na sua programação. Obrigada, Patrícia.
8: Patrícia... É, assim, tendo postura, assim, né? Quais são os princípios da rádio, né? Porque tem N rádios aí no meio do mundo, né? Tem rádio que, de repente, ela é criada para esses fins, de repente, né? Mas a Rádio Magitou, inclusive, a gente está em um momento eleitoral e o que chove de mensagem querendo... Vou levar um rapaz aí e tal, que está nesse candidato, etc. Então, assim, é natural, né, que o pessoal, até é interessante, tá vendo, tem uma referência na cabeça do pessoal, né, a rádio acaba sendo.
9: Uhum.
8: Então, vendo por esse prisma, né, visual, assim, a gente, legal, por essa parte. E, por outra parte, nada contra quem, assim, é dos princípios da rádio, né, a gente, nesse momento, a gente, pelo menos, o pessoal que está nesse momento... ali ajudando na coordenação do dia a dia da rádio, a gente não chegou a gente quer falar, a gente fala de política no modo geral, né? Porque não tem, a vida da gente é o que rege é a política, né? Não necessariamente partidária. Então é isso, é isso, é sobre isso aí.
9: Well, infelizmente nosso tempo está curto.
8: Pai.
9: Mas queria te agradecer já pela presença.
8: Obrigado,
9: mas para finalizar, Well, que mensagem você gostaria de deixar para quem nos ouve sobre a importância das rádios comunitárias e também como as pessoas podem ouvir e acessar a Rádio Magitô?
8: Certo, a importância é, novamente falando, você se identificar o seu território, identificar as pessoas que fazem o seu dia a dia ali como um patrimônio, como uma coisa que faz parte da sua vida, que é mais importante que a vida da gente, na vida da gente, né? Então, o que constrói a sua vida, o que é que está nos meandros do seu dia a dia? Às vezes é aquela galera ali que geralmente você não está dando tanta atenção, né? O pessoal que está até fazendo com que a sua vida seja saudável e coisa e tal. Isso é uma coisa. Para acessar a Rádio Magitô, é interessante o pessoal, de repente, seguir o Instagram do movimento.
9: Que
8: é o arroba Salve o Casarão da Várzea. E também o site, né, da rádio, que está 24 horas no ar, né? Ela fica 24 horas no ar. Tem os programas ao vivo específicos, que eu falei, mas ela fica 24 horas no ar. E aí é o radiomagitô.varzeaviva.com. Rádio Magitô. .varzeaviva.com. É só você colocar no Google, lá também, Rádio Magitô, que aparece lá, tranquilamente lá.
9: Beleza? Perfeito, muito obrigada. A gente está chegando ao final da entrevista. Eu gostaria de agradecer muito pela sua audiência aí, ouvinte, os comentários no YouTube também ao longo do programa, e agradecer a presença do coordenador da Rádio Magitô, que também é educador, ativista social e produtor cultural, o El Carlos da Silva. Muito obrigada pela
8: muito obrigado,
9: sua presença.
8: Obrigado, Clara, valeu mesmo, valeu pessoal. Aquele salve o casarão da Várzea de costume aí pro pessoal no coração do gênero.
9: A gente está chegando ao final desse primeiro bloco do programa. Vamos para um rápido intervalo e voltamos já já com reportagens, colunas e muito mais.
11: 10 horas e 34 minutos.
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2: Voltamos para o segundo bloco do Que Tem Para Hoje pelas ondas da Rádio Paulo Freire. Eu sou Maria Clara Fernandes, estudante do curso de jornalismo da Universidade Federal de Pernambuco. O direito à moradia é uma garantia fundamental prevista no artigo 6º da Constituição Federal de 1988. Mas a profunda desigualdade social do país impede o acesso universal a uma habitação digna para milhões de brasileiros, especialmente para as mulheres negras e pobres. Quem conta melhor isso pra gente é Fran Ribeiro, do Instituto SOS Corpo, na coluna Feminismo em Questão, sobre direito à moradia. Vamos ouvir.
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4: Você já parou para pensar por que tanta gente trabalha a vida inteira e ainda assim não consegue ter um lugar digno para morar? No Brasil, milhões de pessoas trabalham, produzem, movimentam a economia, mas não têm garantido o direito básico à moradia digna. Esse é o principal problema desse tema. Há um déficit habitacional que ultrapassa 6 milhões de domicílios. E existe um segundo problema, que aprofunda ainda mais a realidade. Essa desigualdade tem gênero, raça e classe. Ela recai principalmente sobre mulheres negras e pobres. A campanha da Fraternidade de 2026 traz o tema Fraternidade e Moradia. E não é por acaso, a moradia é um direito humano básico. Eu sou Fran Ribeiro e nós, do SOS Corpo, Instituto Feminista para a Democracia, queremos conversar com você sobre esse tema. A moradia é um direito e está na Constituição Brasileira de 1988, no Estatuto da Cidade de 2001, em tratados internacionais. Ou seja, não é favor, não é privilégio, é um direito conquistado por décadas de luta social. Mas na prática, o direito à moradia vem sendo tratado como mercadoria, algo que só acessa quem pode pagar. Hoje, milhões de pessoas vivem em condições precárias, em casas improvisadas, em ocupações de prédios abandonados, em locais que faltam saneamento e em situações de insegurança sobre o lugar onde vivem, sobretudo em contextos de chuva intensa, que junto à má gestão das cidades, ocasionam enchentes e deslizamentos. É importante dizer, morar em lugares de risco não acontece por escolha individual. É resultado de um modelo de cidade que exclui historicamente quem mais precisa. Em artigo que publicamos em nosso site, a autora Mércia Alves, que é pesquisadora e educadora do SOS Corpo, afirma, abre aspas, a cidade foi estruturada para reproduzir desigualdades sociais, fecha aspas. Desigualdades que são sustentadas pelo patriarcado, pelo racismo e pela lógica de mercado. Vivemos em um modelo de cidade que empurra populações inteiras para a precariedade, sem infraestrutura e sob constante ameaça de remoção. E quem mais sofre com isso? As mulheres estão no centro dessa realidade. Somos mais da metade da população, chefiamos a maioria dos lares e somos as mais afetadas pelo custo da moradia. Em muitos casos, o aluguel consome até metade da renda familiar. Isso significa, na prática, menos comida na mesa, menos acesso a direitos, mais sobrecarga de trabalho e mais vulnerabilidade. E tem mais. O espaço da casa, que deveria ser de proteção, muitas vezes também é lugar de violência. Estamos vendo os números cada vez mais alarmantes de casos de violência contra as mulheres. Isso revela como a questão da moradia está profundamente conectada com as desigualdades estruturais da sociedade. O que chamamos a atenção aqui é que moradia não pode ser tratada como um ativo financeiro. Moradia é direito, é condição básica para viver com dignidade. Ainda existe uma ideia muito forte e muito injusta de que quem vive em situação precária está assim porque quer ou porque não se esforçou o suficiente. Isso não é verdade. O acesso à moradia é um problema coletivo, estrutural, que precisa de políticas públicas, investimento do Estado e mobilização social. Quando a gente entende isso, muda também a forma como olhamos para a cidade. A gente passa a questionar quem pode morar bem, quem tem direito a acessar os serviços da cidade e quem está sendo empurrado para fora dela. Falar de moradia é falar de justiça social e é também afirmar que a cidade precisa ser um espaço para todas as pessoas e não só para quem pode pagar por ela.
3: A coluna Feminismo em Questão é uma parceria da Rádio Paulo Freire com o Instituto SOS Corpo, Universidade Federal de Pernambuco.
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2: A Liga Acadêmica de Neurologia e Neurocirurgia da UFPE, em parceria com a Liga Acadêmica de Neurociência Aplicada à Educação Física da UFPE, realiza no dia 20 de setembro a Movimente-se, quarta corrida e caminhada pela prevenção do Alzheimer, no Centro de Ciências Médicas da UFPE, no campus Recife. Com concentração a partir das 5 horas da manhã, o evento vai contar com percursos de 2,5 km e 5 km. E tem o objetivo de conscientizar a população sobre a importância da prática regular de atividade física para a promoção da saúde e a prevenção da doença do Alzheimer. As inscrições já estão abertas e podem ser realizadas por meio de um formulário online disponível na biografia do Instagram, @laneufpe, repetindo, @LANNEUFPE. Falando de outra corrida agora, a corrida eleitoral de 2026 já começou e os candidatos, partidos e federações já podem fazer campanha e pedir os votos. Em outubro, os brasileiros vão às urnas para escolher presidente, governadores, senadores, deputados federais e estaduais. O programa Opinião Pernambuco, da TV Universitária, vai acompanhar de perto o cenário eleitoral do Brasil e no Estado, com debates sobre democracia, soberania nacional, governabilidade, fake news, segurança pública e muito mais. Então fica ligado e não perde essa programação. 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E para finalizar, a gente vai ouvir agora uma reportagem que conta histórias de mulheres que transformaram cultura e ancestralidade em sustento e futuro. A reportagem foi produzida por mim, Maria Clara Fernandes, e com ela eu tive a honra de vencer o primeiro lugar na categoria Jornalismo Universitário do Prêmio Sebrae de Jornalismo. Eu gostaria muito de agradecer à Rádio Paulo Freire pelo espaço, por ser esse veículo aí tão importante para os estudantes, e também agradeço ao Sebrae pela oportunidade, em especial também quero agradecer a Maria Helena Mota, Trícia Paula e Jéssica Zaina por compartilharem as suas histórias comigo. Essa edição do Que Tem Pra Hoje foi produzida e apresentada por mim, Maria Clara Fernandes, estudante de jornalismo na Universidade Federal de Pernambuco. Na operação de áudio, Lorena Rocha. No streaming do YouTube, Gabriela Paz. Sob supervisão técnica do técnico da Rádio Paulo Freire, Igor Cabral. Agradecemos a audiência e até o próximo programa. Tchau, tchau.
6: Muitas mulheres negras encontram no empreendedorismo uma forma de gerar renda e conquistar autonomia. Em alguns casos, o negócio vai além da sobrevivência. Para elas, empreender também é uma forma de afirmar identidade, preservar memórias e construir futuros possíveis. Em Pernambuco, histórias diferentes se encontram em um mesmo ponto: transformar cultura em sustento, sem abrir mão das próprias raízes.
7: Há 10 anos atrás eu tinha feito minha primeira transição capilar. E aí eu usava muito turbante, porque eu não sabia lidar com meu cabelo ainda, né? Meu cabelo crespo, aquela coisa toda. Fazia muitos anos que eu alisava. E aí eu acho que nessa descoberta, enquanto mulher negra, tudo isso foi algo que começou a me buscar, a me pulsionar, né? A me reconhecer também, inclusive no cabelo, né?
6: Foi nesse processo de reencontro com a própria identidade que nasceu a Zarina Moda Afro. A marca criada por Jéssica Zarina une moda, ancestralidade e representatividade negra. Diretamente da comunidade do Xambá, em Olinda, a empreendedora transformou o processo de autorreconhecimento em negócio e expressão cultural.
7: Eu comecei a ver que tinha outras pessoas também, outras pessoas negras, que também queriam se vestir com a sua identidade, se reconhecer, né, auto-se reconhecer nesse movimento. Depois de um tempo, acho que de adolescente já para adulto, nessa minha transição também, inclusive, de quanto mulher negra e tal, foi quando eu adentrei mesmo no terreiro. Então, meu orixá é Oxum, né? E o nome da Zarina, ela também vem desse pertencimento, porque o nome Zarina é um nome também de origem africana, que tem o significado mulher de ouro.

0: Na zona oeste de Recife, uma trajetória parecida também levou Trícia Paula a criar a joalheria Escama Fina. A marca produz joias autorais inspiradas na cultura negra, periférica e no universo do hip hop.
1: Eu comecei em 2019, né, especificamente a Escama Fina, mas eu acho que não foi só entendendo que aquilo poderia virar uma marca, mas foi também um processo contrário, de entender que uma marca poderia comunicar aquilo tudo também. Entendeu? Porque a gente costuma ver talvez um negócio só como um negócio, mas um negócio ele também pode ser, tá inserido aí no contexto cultural e comunicar, né, outras coisas assim.
0: Em comum, as duas empreendedoras enxergam seus negócios como extensões da própria história.
1: O empreender na prática, assim, pra gente, acho que vai... É uma extensão nossa mesmo, extensão da nossa vida, assim. Dependendo de qual for a área que você empreende, tem muito a ver com a sua identidade.
2: É a gente se expressar, mas também a gente trazer a nossa identidade, o que a gente se reconhece, o que a gente entende, que aquilo ali faz parte de mim, né? E faz parte de um povo também, né? A gente quer comunicar isso também, né? Dizer assim, não, essa história é minha, mas essa história também tem a ver com a minha ancestralidade, tem a ver com a minha comunidade, né? Tem a ver com o que eu acredito.
1: As joias comunicam tudo, assim, inclusive culturas. São capazes de comunicar culturas, comportamentos, passagem de tempo. Acho que a gente consegue observar, inclusive, a passagem de tempo também através das joias e do estilo de usar as joias, de se adornar de vários povos e várias culturas, assim. E acho que é isso, especialmente no hip-hop, inclusive, e em outros movimentos, assim, mais periféricos. As joias comunicam o próprio movimento, assim, a própria manifestação cultural que acontece ali.
0: Para Jéssica, a moda nunca foi apenas sobre roupas. Com o tempo, ela também se tornou uma ferramenta de troca, aprendizado e fortalecimento da cultura negra. Por meio do projeto Moda Preta Autoral em Conexão Ancestral, mais de 250 pessoas já participaram de ações de formação em moda e empreendedorismo.
2: O que é que eu, dentro da minha marca, posso estar retornando para a minha comunidade, retornando para o meu terreiro, retornando para os meus. Então, o projeto ele nasce. E é um projeto que, no início, era trazer mesmo a história do povo negro, né, dentro da moda. Porque quando a gente fala de moda, a gente vai estudar moda, a gente não tem essas referências, não temos essas referências. Aí, que história da moda é essa? Que eu não me vejo, que eu não vejo meu corpo, não vejo minha história, não vejo os meus pares. Então, a gente continuou, permaneceu, foi vendo de que forma a gente poderia continuar alimentando, né, esse projeto para manter ele vivo. Quando saiu essa Léo de Blanc, fizemos a inscrição, aí depois colocou no Fucultura. Aí foi aprovado também. Que a gente conseguiu ir para Salvador, conseguiu para Fortaleza, para São Paulo. É um projeto que continua, né, se movimentando sempre, trazendo essa força do afroempreendedorismo, né? Desse resgate da ancestralidade e desse poder mesmo da ferramenta da moda.
1: Tudo que a gente produz e faz há tanto tempo pode se tornar um edital cultural, por exemplo, um projeto cultural, como você pode talvez tentar contato com outras empresas e marcas maiores e conseguir algum tipo de apoio.
0: Apesar do potencial dessas iniciativas, o acesso às oportunidades ainda é desigual. Para Homero Galdino, especialista em gestão empresarial do Sebrae Pernambuco, muitas mulheres negras sequer conseguem acessar editais e políticas de incentivo pela falta de informação ou pela burocracia dos processos.
3: Tem muito edital aí e essas mulheres não sabem. Edital que dá dinheiro, 50 mil por pessoa. Mas essas mulheres não sabem. O que acontece? Aí a política pública diz assim, não, mas não teve gente interessada. Como é que vai ter gente interessada? Se essa pessoa não tem noção do canal que ela procura. Ela não tem noção do qual é o meio. Não tem uma central de editais. Ela não tem essa ciência. Então a gente também acaba trabalhando também para poder fortalecer e dizer, ó, olha, novembro vai ter um crédito da mulher negra, então se inscreve lá, é importante, participa lá, vem cá que a gente vai estar contigo. Então a gente acaba desburocratizando esse acesso dela. Mas infelizmente, boa parte das instituições ainda não entendeu como falar.
0: Na prática, essas dificuldades aparecem todos os dias. O acesso ao crédito continua limitado, a rede de apoio nem sempre existe e muitos trabalhos ligados à cultura e estética negra ainda são desvalorizados. No centro do Recife, Maria Helena Mota comanda o próprio estúdio de tranças. O trabalho garante o sustento, mas também expõe as dificuldades enfrentadas por quem vive do próprio negócio.
2: As tranças me dão o meu sustento. O que eu como, o que eu visto, para onde eu saio. Eu trabalho para sobreviver, para pagar meu aluguel e meu cartão. Porque realmente não dá. A vida da transista não é fácil.
0: De acordo com os dados apresentados pelo Sebrae, a maioria dos negócios liderados por mulheres negras não tem empregados e enfrenta mais dificuldades de acesso a crédito e formalização.
3: Tem a barreira do preconceito, né? Muitas vezes essa mulher ela nada sozinha nesse empreendedorismo. Ela não tem uma rede de apoio. Esse é um outro ponto também que acontece muito.
0: Empreender sendo mulher negra pode ser solitário em muitos momentos, mas é também no apoio recíproco que muitas dessas trajetórias

0: gente e aqueles que acreditam também, porque a gente não vai alugar nenhum sol. Por isso que a gente fala de um quilombo, porque a gente trazendo isso como quilombo é algo que tá ali, todo mundo se ajudando. Ó, tu tá precisando de quê? O que é que tu quer? O que é que a gente pode fazer? Me fortalece aqui, que eu te fortaleço aqui, a gente vai. E aí a gente cresce, né? O nome cresce, as pessoas crescem, né? E a gente consegue também economicamente sobreviver também.
1: Entre roupas, joias, tranças e projetos culturais, essas mulheres mostram que empreender também é um ato de pertencimento. É uma forma de honrar o passado, sustentar o presente e imaginar novos futuros.
0: O que eu quero deixar, né, é deixar a marca do pertencimento, do que eu posso, eu consigo, a marca de que a gente pode sonhar, porque por muito tempo nossos ancestrais não puderam sonhar e a gente está aqui para sonhar e realizar também, concretizar. E a gente sabe que depois disso a gente não vai voltar para trás, né? Como uma Saquia fala, a África nunca vai ficar para trás, a África sempre avança. E a gente está aqui para isso mesmo, para avançar.
1: Reportagem produzida por Maria Clara Fernandes para a Rádio Paulo Freire.
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3: 10:55.
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7: Quem puxa a cadeira hoje no estúdio da Rádio Paulo Freire é Fabiana Coelho, mais conhecida como Fabi Donas. Fabi Donas, você ajudou a abrir caminhos para muitas mulheres no hip-hop. Quando as próximas gerações contarem essa história, como você gostaria que sua contribuição fosse lembrada?
8: Essa é essa inspiração, sempre. Eu acho que mulheres que inspiram outras mulheres, né, é maravilhoso. E eu quero ser lembrada dessa forma, né? Que eu pude contribuir, pude abrir caminhos para outras mulheres. Segue lá, Fabidonas, no Instagram. Nossa frente de mulheres é o FNMH2PE e o Rap de Afoitas é Rap de Afoitas. Tudo no Instagram. 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
1: Olá, ouvinte da Rádio Universitária 99.9 FM e da Rádio Paulo Freire. E você que nos acompanha pelas plataformas digitais. Estamos começando o programa Fora da Curva. Eu sou Paula Reis, jornalista e professora do Departamento de Comunicação Social da UFPE. É um prazer estar com você. As terras raras são a base da cadeia de veículos elétricos, turbinas eólicas, robótica, automação, data centers e eletrônicos em geral, porque fornecem os minerais essenciais para essa indústria. A transição energética depende desses minérios e a maior parte deles estão na China e no Brasil. A China já detém toda a tecnologia de exploração dos minérios até o produto final, mas o Brasil ainda não. Outros países, como os Estados Unidos, já estão explorando as reservas no Brasil e ainda não temos uma política definida em relação à exploração desses elementos. Se o país vai permanecer como fornecedor de matéria-prima ou se vai entrar no processo de desenvolvimento científico e tecnológico dessa indústria. Por isso, o programa Fora da Curva pergunta: como o Brasil pode tirar proveito das terras raras? Para responder essa pergunta, recebemos o professor da pós-graduação de Física da UFPE e pesquisador referência nessa área, Celso Pinto de Mello. Bom dia, Celso. Seja bem-vindo.
2: Bom dia, Paulo. É um prazer estar aqui. Bom dia, ouvintes da Rádio Paulo Freire.
1: Muito obrigada pela presença e sempre a participação aqui com a gente.
2: Eu que agradeço.
1: Também convidamos o professor de Relações Internacionais da UEPB, Universidade Estadual da Paraíba, e coordenador do Grupo de Estudos sobre Oriente Médio, GUPOM, Felipe Reis. Seja muito bem-vindo, Felipe.
3: Olá, bom dia. É um prazer colaborar com vocês.
1: Obrigada pela presença. Eu lembro a você, ouvinte, que o Fora da Curva também é transmitido ao vivo pelo canal no YouTube da Rádio Universitária Paulo Freire e por lá você pode enviar perguntas e comentários. Vamos começar explicando do que a gente está falando, né? Então, terras raras, Celso. O que são essas terras raras? Por que tanto se fala nisso?
2: Vamos por partes. Esses são elementos que quem fez o curso de Química do segundo grau, na tabela periódica, é uma família de elementos. Para começar, é o nome que foi aplicado no século XIX, quando eles começaram a ser identificados. Eles não são nem terra, nem são raros. Porque à época se chamava os óxidos de terras. E eles não são raros, porque eles são relativamente abundantes. O que é raro é, eles, pelas suas características eletrônicas, eles têm raios atômicos, tamanhos, muito parecidos, porque o preenchimento eletrônico deles se faz nas camadas mais internas, o que torna extremamente difícil a separação. No século XIX, a raridade era em purificar. Ainda hoje...
1: Aproxime mais o microfone, por favor, mais perto de você.
2: Ainda hoje, obrigada. A dificuldade maior, na etapa inicial, é a separação, a partir do minério, dos diferentes elementos de terras raras, que são da ordem de 15. Cada um tem a sua característica devido à estrutura eletrônica específica, em termos de luminescência, em termos de magnetismo. Então, eles encontram, no conjunto, uma gama enorme de aplicações para as tecnologias do século XXI.
1: Uhum. Felipe, quer comentar alguma coisa?
3: Bom, o professor Celso está mais qualificado do que eu, né, para explicar tecnicamente o que são as terras raras, mas esse nome, né, pode levar as pessoas a pensar que é outra coisa. De fato, não são terras, né, nem são raras, exatamente, porque existem outros minerais que são mais raros do que as terras raras. Eu tenho a impressão que a platina, outros aí são mais raros, mas a importância é justamente essa. Com o avanço da tecnologia, as novas tecnologias têm usado cada vez mais esse tipo de minério. E aí, essa é a grande questão e a dificuldade de separação, como disse o professor Celso, justamente. Isso é que é o grande... Também a dificuldade, né, existe, precisa uma indústria pesada e não é muito rápido, né? Então, à medida que se toma a decisão de fazer exploração em determinado local, até que a indústria consiga produzir terras raras à escala industrial, temos que, pelo menos aí, no mínimo 5 anos.
1: Celso, e em relação a cadeia, vamos dizer certo. Assim. Podia explicar para o leigo, nós leigos.
2: Veja bem, você mencionou no início que a China, hoje em dia, números redondos. A China tem as maiores reservas de terra rara do mundo, da ordem de 60%. O Brasil está em segundo lugar, na faixa de 25%, 28%, dependendo da fonte. Então, isso colocou os chineses numa posição privilegiada. Mas ter o minério não é o suficiente. É o que fazer com ele. Na década de 90, o governo chinês decidiu que, como estratégia, iria dominar a cadeia de terras raras. Se você pensar do minério, você precisa beneficiar o minério, precisa separar, que são etapas complicadíssimas, centenas de operações químicas de diluição e assim por diante, até obter os óxidos. Os óxidos são os óxidos de cada elemento. Mas ainda assim, você fez um avanço grande, você está no terceiro degrau da cadeia tecnológica. O que fazer com os óxidos? Aí, a depender da aplicação, você quer um material para magnetismo. Aí entra a parte de física, de ciência dos materiais, como processar esses óxidos. A microestrutura, o tamanho de grão. Se você quer magnetismo, você tem que fazer o crescimento do magnetismo induzido, mais um degrau. Até você dominar a etapa de o magneto, por exemplo, se for o caso dessa cadeia, e os dispositivos. Então, nós temos, resumindo, de 7 a 8 degraus, e que a China optou por construir isso há mais de 30 anos atrás, 40 anos atrás. Quando a tecnologia do século XXI passou a exigir, a China estava pronta. E, no início do século XX, quando a ideia era da globalização, os demais países se sentiu confortáveis em comprar terras raras da China, porque era barato, alguém dominava a cadeia. Com a mudança da geopolítica do século XXI, a competição criou-se um problema, que eu acho que ele pode explicar melhor do que é o geopolítico, a dependência do mundo ocidental do mercado chinês. Mais recentemente, com o final da ideia da globalização, o governo Trump II, e já, na verdade, desde o governo Biden já se fazia isso, há uma verticalização. E, em particular, o governo dos Estados Unidos tem uma política explícita que eles chamam de Pax Silica. Quem estudou história deve lembrar da Pax Romana. O mundo ficaria em paz desde que todo mundo se submetesse à soberania de Roma. A Pax Silica propõe a mesma coisa para o mundo ocidental. Você reconhece a hierarquia verticalizada, obviamente os Estados Unidos do topo, e os demais países dão sua contribuição ao longo da cadeia. O Brasil entraria na base dessa pirâmide como um mero fornecedor de matéria-prima, porque nós temos a segunda maior reserva de terras raras do mundo.
1: Pois é, muito, muito importante essa questão da geopolítica, né? Então, é isso que eu queria entender mais, né? Qual o potencial das terras raras nessa geopolítica? Porque a gente está nessa fase de transição energética e esses minérios, então, são considerados, poderiam ser considerados o novo petróleo do mundo, desse ponto de vista da corrida mundial por essas terras raras.
3: É verdade. Pela sua importância para o desenvolvimento industrial, né, e tecnológico, né? Claro que as terras raras não são um combustível, como o petróleo é um combustível, né, uma fonte de energia. As terras raras são esse conjunto de 17 elementos químicos que têm características muito próprias e únicas. Então, portanto, não há como substituí-los por outros elementos. Essa importância, né, tem aumentado ao longo dos anos. Para que o ouvinte entenda, assim, até o final do século XX, né, o Brasil, inclusive, chegou a extrair terras raras até a década de 80 e 90, mas depois, como a China, como disse o professor Celso, estava produzindo muitas terras raras e a preços baratos, então era mais simples comprar as terras raras que a China produzia. E ela foi galgando essa cadeia produtiva, né? Produzindo aqueles dispositivos eletrônicos que utilizam as terras áreas. E aí, até aí não havia nenhum problema. O problema foi que, a partir dos anos 2000, a China começou a restringir a exportação das terras raras. Só uma lembrança também interessante: na década de 1990, o então presidente chinês Deng Xiaoping, num dos seus discursos, disse: o Oriente Médio tem o petróleo, nós temos as terras raras. Ou seja, ele viu com bastante anterioridade a importância que as terras raras iriam ter para o desenvolvimento dos países e da China em particular. Então, a China começou a restringir a exportação. De que forma? Começou a colocar alguns impostos. As empresas chinesas que quisessem exportar terras raras tinham que pagar um imposto. Isso aumentava o preço desse produto. Começou a colocar algumas medidas também burocráticas que aumentavam o tempo para que essa exportação se desse. O resultado: durante a primeira década dos anos 2000 e até meados de 2015, mais ou menos, o preço das terras raras exportadas pela China, alguns deles se multiplicou por 10. E isso acendeu, digamos, a lâmpada vermelha nos países dependentes das terras raras, principalmente dos Estados Unidos. Porque, assim como o Brasil, os Estados Unidos também deixaram de produzir terras raras porque a China vendia barato. Fazia mais sentido economicamente, dentro da racionalidade econômica, comprar as terras raras da China do que produzir, porque internamente seria mais caro. Quando a China toma essas decisões, então volta a preocupação dos Estados Unidos, da União Europeia, do Japão, percebendo que a preocupação dos Estados Unidos, da União Europeia, do Japão, percebendo que iriam ficar dependentes. E aí, os Estados Unidos, em 2012, faz uma denúncia contra a China na Organização Mundial do Comércio, na OMC, dizendo que a China não podia, de acordo com as regras da OMC, restringir a exportação das terras raras. Veja que curioso. Um país reclama na OMC que outro é obrigado a vender o seu próprio minério. Isso foi aberto um painel, durou cerca de 4, 5 anos, e a China perdeu. A OMC disse que a China tinha que reduzir as restrições e continuar a vender as terras raras. Bom, a China realmente reduziu algumas medidas e os preços se acomodaram. Mas a demanda está aumentando no mundo, né? Então, a energia eólica, por exemplo, o professor Celso também pode explicar melhor do que eu, né? Essas grandes turbinas eólicas, elas, com as novas tecnologias, precisam de terras raras ali dentro para ser mais eficientes, transformar, né, a energia eólica em energia elétrica. E os carros elétricos e toda a parafernália do sistema de militar dos Estados Unidos depende de terras raras. Os caças, os mísseis, os radares, visões noturnas, são quase todos os elementos mais importantes dos militares hoje, da produção militar bélica, precisa de terras raras. E os Estados Unidos se viram na condição de que, como é que eles iam continuar a produzir equipamentos militares na velocidade que eles gostariam se eles não têm as terras raras? Isso, inclusive, temos uma repercussão hoje, quando a gente pensa no ataque que o Irã sofreu por Israel e pelos Estados Unidos.

0: Unidos, a dificuldade que os Estados Unidos têm de manter esse ataque, porque os seus arsenais, né, de mísseis e de tudo que eles precisam está reduzindo, e eles não têm capacidade de produzir na mesma velocidade, porque a eles lhes falta as terras raras.
1: Professor Celso, e aqui no Brasil, né, a gente tem os Estados Unidos já acabaram de comprar, né, a mineradora Serra Verde, e portanto estão sendo proprietárias de toda a cadeia da extração. Inclusive, o governo brasileiro é contra esse contrato, porque esse contrato prevê toda a exportação, né, de tudo que é produzido direto para os Estados Unidos. A gente está vendo aí que dentro da geopolítica tem uma explicação, né? O que é que o Brasil já detém, já sabe, já faz?
2: Não, talvez a pergunta devesse colocar no passado.
1: Ou já
2: nos
1: fez.
2: Anos 50... O Brasil tinha uma fábrica chamada Orquima, que funcionava no bairro de Santo Amaro, cidade de São Paulo, que produzia óxidos de terras raras de alta pureza. Um químico emigrado, Pavel Kornholz, era uma empresa que se dedicava e exportava óxidos de Europa de alta qualidade. Por exemplo, o primeiro submarino nuclear do mundo, o Nautilus, fabricado pela Marinha norte-americana, usava como barras de controle do reator nuclear óxido de Europa exportado pela Orquima. Só que, com a mudança que foi colocada aqui, a entrada do mercado chinês, na verdade, a crise foi financeira da Orquima, ela terminou sendo vendida e nacionalizada na INB, Instituto Nuclear. Esse aprendizado foi perdido, mas nós já fomos capazes. Mais recentemente, com apoio de financiamento público e assim por diante, parcerias, a Serra Verde, ela começou a fazer a primeira etapa de beneficiamento no Brasil. À época, ou ainda hoje, fora da Ásia, era o único lugar do mundo onde isso é feito. Porque ou é feito na China, e existe uma mineradora na Malásia, de propriedade australiana, que também faz a primeira etapa do beneficiamento. Depois, essa cadeia está sendo espalhada e a China detém, essencialmente, como dizer, o monopólio do mercado. Agora, é importante, se me permite, dizer que o Brasil já sabe fazer. O Brasil, nós estamos falando agora de outro mineral crítico, que não é terra rara, que é o nióbio. A natureza nos deu 95% da reserva de nióbio do mundo, está no território brasileiro. Na década de 50, uma empresa chamada Companhia Brasileira de Metalurgia e Mineração, do Grupo Moreira Salles, fez para o nióbio o que os chineses fizeram para as terras raras. A CBMM, ela detém 65% do mercado mundial dos derivados, na verdade, das ligas, não são derivados, mas do beneficiamento do nióbio. É um segmento muito menor do ponto de vista de mercado econômico e assim por diante, mas mostra que nós temos a capacidade de articular e de fazer isso. No momento, com a venda da Serra Verde, se for efetivada, porque há problemas legais se, de fato, essa mineradora pode ser vendida da forma que está sendo vendida, mas isso é uma discussão que talvez não caiba aqui, o Brasil perderá, porque dentro da atual estrutura da política norte-americana, eles vão verticalizar, e dentro da Pax Sílica, daquela política institucional, o Brasil passará a ser um mero fornecedor. Então, até esse primeiro degrau será perdido e nós passaremos a ser meros exportadores de minério.
1: Ótimo. Em relação a essa questão dos minérios estratégicos e críticos, né? Que inclusive tem o projeto de lei 2780, já foi aprovado na Câmara dos Deputados, seguiu para o Senado, né? Está tramitando no Senado, para regulamentar a exploração desses minérios críticos e estratégicos. Acho que é importante também a gente entender essa terminologia, né?
0: Sim, é verdade. Os minerais estratégicos, né, são aqueles que porque são, como o nome já diz, são fundamentais para o desenvolvimento nacional. O petróleo é estratégico, né? A cadeia produtiva, o petróleo e a sua cadeia produtiva é estratégico, né? Para o desenvolvimento, por exemplo, do Brasil e de vários países. Mas não é crítico. Por que não é crítico? Porque não há um problema de oferta, não há uma dificuldade de produzir e vender petróleo no mercado, ou seja, qualquer empresa ou país que precise comprar petróleo, ela vai encontrar à disposição o petróleo no mercado mundial. Então, o petróleo não é crítico, mas é estratégico. As terras raras, elas são consideradas hoje críticas, são estratégicas, a gente já entendeu por quê, e são críticas por quê? Porque há um problema de compra desse material. Ou seja, a oferta não é suficiente para atender a todos aqueles compradores no mundo. Então, nós temos aí um gargalo. Quando há esse gargalo entre oferta e demanda, a gente entende que há a situação de um mineral que é crítico.
1: Agora, muito bom. Você falando aí, eu lembro que o Brasil tem um histórico, né, de desenvolvimento da indústria nacional, desde, você falou, a criação da Petrobras, tem a Companhia Siderúrgica Nacional, a Embraer, a Eletrobras, né? Há pesquisadores também que defendem, inclusive, a criação de empresa estatal para coordenar e explorar essa cadeia produtiva das terras raras no Brasil e evitar que o Brasil seja mero exportador, né, da matéria-prima. Até estão chamando de Terra Brás, né? Celso, a gente tem condições de ir nessa direção? Como é que você avalia isso?
2: Veja bem, existe mais de um projeto em tramitação no Congresso sobre minerais críticos. O que está no Senado mais avançado é esse que você se referiu, e lá está discutida a ideia da Terra Brás. Não está muito bem definido exatamente como é que ela funcionaria, e há quem critique a ideia de ter mais uma empresa, um cabide de emprego, mais uma empresa estatal. Há sempre o discurso de que é ineficiente, difícil de gestão e assim por diante. Eu gostaria de propor uma coisa diferente. O que a gente precisaria é discutir a criação de um sistema nacional de inovação em minerais críticos, com diferentes instâncias sendo articulada. De uma maneira, se me permite remeter aos anos 50, porque Juscelino Kubitschek prometeu e, na verdade, realizou 50 anos em 5, pelo seu método inovador de governo dos grupos de trabalho transversais. Ele decidiu implantar a indústria automobilística e criou um modelo de gestão transversal integrando os diferentes ministérios. Nós poderíamos revisitar esse modelo criando essa transversalidade, que obviamente não é um estatal que vai resolver o problema, porque nós precisamos da iniciativa privada, nós precisamos das empresas, nós precisamos das universidades. Um modelo possível é se nós pudéssemos copiar exemplos bem-sucedidos. Eu não sei se o público em geral sabe o sucesso que é a Embrapa, a Empresa Brasileira de Agropecuária, que é a responsável pelo Brasil ser hoje a potência agro que é, articulando o conhecimento das universidades, resolvendo os problemas críticos do agropecuário e assim por diante. Nós temos o exemplo da Petrobras, que é líder da exploração de águas profundas, também com uma grande articulação com as universidades e institutos de pesquisa. Nós temos o exemplo da empresa privada que eu citei, a CBMM, no caso do nióbio. Portanto, nós precisamos de um sistema mais complexo. Agora, o que nós temos é a dificuldade de gestão. Nós temos que criar esse sistema de inovação que articule, onde for mais eficiente, criar o que é o modelo chinês, criar uma parceria com a indústria privada para dominar um gargalo crítico na cadeia tecnológica. Vamos seguir esse caminho, se for o mais eficiente. Se outro for necessário, uma articulação, uma capilaridade como sistema Embrapa, vamos usar esse modelo. O que nós precisamos é romper esse molde e ser inovativos e criativos, inovadores e criativos. Mas aí eu repito, o Brasil já fez isso nos anos 50. Por que não tentar repetir isso e criar esse Sistema Nacional de Inovação em Minerais Críticos?
1: Vou passar a palavra para Felipe, mas só para situar o ouvinte que chegou agora, nós estamos conversando hoje no Fora da Curva sobre como o Brasil pode tirar proveito das terras raras com o professor Celso Pinto de Mello, professor da pós-graduação de Física da UFPE, e Felipe Reis, professor de Relações Internacionais da UEPB. Você pode enviar perguntas no YouTube da Rádio Universitária Paulo Freire, onde nós estamos fazendo essa transmissão ao vivo. Felipe, como você acha aí, essa dialogando com essa proposta do professor Celso?
0: A minha visão é que, de fato, o que o professor Celso relatou agora, eu concordo plenamente e entendo que é extremamente necessário, né, que o Brasil tenha um plano estratégico para desenvolver toda a cadeia produtiva, exploração e beneficiamento das terras raras. Não só das terras raras, mas de todas as áreas consideradas estratégicas. Se a gente pensar na história recente do Brasil, digamos, de 1930 para cá, quando foi que o Brasil mais se desenvolveu? Foi justamente nos anos, década de 30, 40, 50, até a década de 80. O Brasil não tinha indústria. A partir de 30, 40, 50, o Brasil teve políticas públicas muito fortes para o desenvolvimento nacional. Você citou várias empresas, Embraer, a Petrobras, Embratel, Telebrás, né, Itaipu, o BNDES, ou seja, a Sudene. Ou seja, quando o Brasil mais cresceu foi quando o Brasil teve políticas públicas pensadas estrategicamente para desenvolver o Brasil. Digo mais, quando o Brasil se tornou, na década de 1980, o país do então, naquela época que se chamava Terceiro Mundo, que tinha o maior parque industrial. O parque industrial brasileiro, no final da década de 1980, em 1980, final da década de 70, era maior do que o da China e o da Coreia do Sul, somados, né? Então, de fato, a gente precisaria, né, de uma política pensada estrategicamente, né, e o poder público precisa atuar mais fortemente nessas áreas chamadas estratégicas. E o caso das terras raras se encontra aí nesse bloco. Eu peguei aqui, o professor Celso relatou aí a questão da empresa Serra Verde, né, que é a empresa que atua no Brasil mais importante, que explora terras raras, e essa empresa foi comprada, a gente, por uma empresa dos Estados Unidos, né, a USA Rare Earth, que é uma empresa fundada nos Estados Unidos em 2019, ontem. Veja, a empresa foi fundada em 2019, ontem. De lá para cá, até hoje, 2026, em apenas 7, 8 anos, o governo dos Estados Unidos já colocou mais de 2 bilhões de dólares nessa empresa, para que vocês tenham uma ideia da estratégia, de como é estratégico esse setor, né? É uma empresa privada, mas que o poder público está segurando essa empresa por conta do seu valor estratégico. A diretora-presidente dessa empresa, quando ela anunciou que queria comprar a Serra Verde, eu vou ler um trechinho aqui que eu acho que é muito esclarecedor para aquelas pessoas que se consideram patriotas, que se consideram que defendem o Brasil, que se consideram que a soberania é importante. Eu queria que prestassem bem atenção o que foi que a diretora-presidente Barbara Hampton disse. A aquisição da Serra Verde, abre aspas, né? A aquisição da Serra Verde representa um passo transformador para concretizar nossa ambição de construir uma empresa líder global e a parceira preferencial em elementos de terras raras. A mina Pela Ema, da Serra Verde, que é a que está lá em Goiás, é um ativo único e a única produtora fora da Ásia, o professor Celso já disse isso aqui, capaz de fornecer em escala os quatro elementos de terras raras magnéticos juntamente com outros elementos vitais, como o ítrio. Ao combinar as operações da equipe de classe mundial da Serra Verde com as nossas capacidades de processamento, estamos avançando em nosso objetivo de criar uma plataforma totalmente integrada que servirá como pedra angular da segurança do fornecimento global de terras raras nas próximas décadas. Fecha aspas. Então vejam, isso é um pensamento estratégico para solucionar e responder aos interesses dos Estados Unidos. E o Brasil está entregando esse tesouro, né, essa peça aqui, essa empresa, para uma empresa estrangeira. Eu fico assim, abismado com como é possível que os nossos tomadores de decisão não entendam a importância das terras raras do mundo, a importância que essa empresa Serra Verde representa para o desenvolvimento do Brasil nas próximas décadas e deixar escapar essa empresa desse jeito, né, vendo o que a própria diretora-presidente da Rare Earth diz. Né?
1: Sim, muito bem.
2: Eu só queria esclarecer para o público que quando a gente fala terra rara, parece que, na verdade, são 15 elementos e eles têm propriedades distintas, como já falei. Alguns são usados, por exemplo, luminescentes são usados para telas, para LEDs e assim por diante. E a maioria deles tem propriedades magnéticas. Agora, as propriedades magnéticas variam elemento a elemento. E cada jazida tem o seu perfil. Uma característica do perfil brasileiro, primeiro, ele é complementar ao da China. Enquanto a da China há uma predominância das chamadas terras raras pesadas, do Brasil há terras raras leves. Mas nós temos dos dois tipos. Serra Verde detém as jazidas conhecidas do Brasil que permite essa complementaridade. Então, eles estão comprando a jazida que vai fornecer elementos críticos para a cadeia tecnológica dos Estados Unidos, desativando a nossa possibilidade de galgar a cadeia tecnológica correspondente. Então, é importante nós nos certificarmos. Outro dado relevante: apenas 25% a 30% do território brasileiro é mapeado com a resolução necessária para se identificar o potencial mineralógico. Portanto, a maior jazida de terras raras, ou de nióbio, ou de lítio, do Brasil, ainda pode estar por ser descoberta. Então, eu acho que, se nós vamos fazer uma política de minerais críticos, uma missão zero, nós deveríamos reforçar o sistema geológico brasileiro para mapear nosso território. Mas nós já sabemos que, no caso das terras raras, nós temos não apenas o segundo maior potencial conhecido, podemos aumentar, como nós temos a diversidade de terras raras que dá uma riqueza estratégica que desperta a cobiça. E nós estamos, por falta de legislação, por falta de atenção, nós estamos deixando essa riqueza escoar dos nossos dedos. Lembrem do ouro de Minas Gerais, no Brasil colônia. Nós temos que pensar, queremos apenas exportar minério ou nós queremos criar a capacidade de aprender com esse minério e, tal como a China e tal como outros países, galgar os diferentes degraus da escada tecnológica correspondente.
1: Ou seja, é uma questão de soberania nacional, né? Se a gente vai continuar como colônia, mandando a matéria-prima, ou se a gente vai realmente crescer e desenvolver o país.
2: Existem modelos, por exemplo. Nós temos duas empresas bem-sucedidas no Brasil, Petrobras e a Vale. A Vale é uma mineradora que se especializou, extremamente competitiva, de alta competência, mas nos degraus iniciais da cadeia do ferro. Ela não subiu do beneficiamento. É o modelo de uma empresa, mas não é um modelo de um país. Por que é que o Brasil exporta minério de ferro e tem que importar o aço de alta qualidade que nossas siderúrgicas não sabem produzir? A mesma coisa ocorre no momento com o lítio. está havendo uma expansão enorme no Vale do Jequitinhonha, onde está sendo chamado Vale do Lítio, um crescimento exponencial da exploração do lítio do Brasil. O lítio é um elemento fundamental para a transição energética, baterias e assim por diante. Não é uma terra rara, para ficar claro na nossa discussão. No entanto, nós temos que importar o lítio beneficiado para as baterias. No momento, nós temos a BYD, uma fábrica chinesa, instalação, já começando a operação em Camaçari, que vai trazer a maior fábrica de baterias fora da China. Vai funcionar aqui no Brasil. Nós estamos explorando o lítio, o minério, fazendo o beneficiamento, como a Vale faz com o ferro, estamos exportando. Se essa fábrica começar a operar daqui a 4, 5 anos, se nós não criarmos uma política estratégica para o lítio, como para as terras raras, nós vamos estar comprando o lítio beneficiado lá fora, que saiu do nosso território. Obviamente, do ponto de vista de uma empresa, pode fazer sentido. A Vale é muito eficiente no que ela faz, no que ela se propõe. Uhum. Eu pergunto, essa é a melhor estratégia para um país? Essa é a pergunta que qualquer cidadão brasileiro tem que pensar um pouco e acompanhar o que o Congresso está discutindo nesse momento.
3: Sim. Por falar na Vale, vale a pena a gente comentar o seguinte. A Vale, ela tem o seu negócio, basicamente, no minério de ferro, né? A Vale tem condição e poderia também explorar terras raras. Mas ela não faz isso por quê? Porque é uma empresa... Hoje é uma empresa privada e, portanto, ela funciona na lógica de uma empresa privada. Qual é a lógica da empresa privada? É ganhar dinheiro. Então, ela não está preocupada se as suas decisões estratégicas vão desenvolver o país ou vai melhorar a condição do país daqui a 20 anos, 30, 40 anos. Isso não interessa. O que interessa para os acionistas da Vale é produzir minério e ganhar dinheiro. E o setor que mais dá dinheiro à Vale é minério de ferro desse jeito. Então, a Vale era uma empresa pública. Né? Se ela fosse uma empresa pública, ela poderia, claramente, atuar no setor de terras raras, que hoje em dia dá muito menos dinheiro do que o minério, né? E é por isso que a empresa Vale só se concentra no ferro, porque é onde ela ganha dinheiro. Ela poderia vender terras raras e explorar. Mas é tão complicado a extração e a purificação das terras raras, muitas vezes, inclusive, ocorrendo com materiais radioativos, né? O que ela prefere nem tocar nesse assunto. Bom, eu queria dar mais outros ingredientes para que as pessoas entendam como é importante esse setor das terras raras. Os Estados Unidos, esse ano, assinaram, no mês de maio, um acordo com a Índia para comprar terras raras da Índia. A Índia é o terceiro, hoje, né, conhecido, o terceiro país com maior jazidas de terras raras. Depois da China, do Brasil, vem a Índia. Os Estados Unidos já se adiantaram, já estabeleceram esse ano um acordo específico só para ter acesso às terras raras indianas. Outro dado para que vocês entendam, gente. Quando o governo Trump começou a aumentar as tarifas, né, fazer o tarifaço contra todos os países do mundo, inclusive contra a China, vocês sabem como foi que a China respondeu? A China respondeu restringindo a exportação de terras raras para os Estados Unidos. E isso já foi suficiente para os Estados Unidos, o governo Trump, já não continuar na sua sanha de aumentar o tarifaço contra a China. Ou seja, para que vocês entendam como é importante o país ter o controle sobre esses seus minerais estratégicos.
1: Muito bem. O artigo 176 da Constituição do Brasil diz que as jazidas e recursos naturais do subsolo são bens da União. Portanto, as empresas mineradoras não são proprietárias das jazidas. Elas têm concessão de lavra, ou seja, de extração. Isso significa dizer que elas podem perder a concessão se a atividade for considerada prejudicial ao bem público ou comprometer os interesses nacionais. Esse artigo deveria proteger, então, as terras raras no Brasil até que se elabore uma legislação sobre o controle dessas reservas, né, Celso? Como você vê essa questão?
2: Eu acho que sim, mas eu creio que o mundo político funciona com uma lógica um pouquinho mais complexa do que isso. Por isso, um programa como esse é muito importante para levar a população à importância estratégica, geopolítica, do domínio do Brasil sobre os seus minerais críticos. Se eu me permitir voltar aos anos 50, a Petrobras só foi criada porque houve uma campanha popular liderada pelos estudantes, por uma parcela dos militares, pela sociedade civil: o petróleo é nosso. Havia uma corrente forte da política brasileira, uma ala militar liderada pelo general Juarez Távora, por exemplo, que dizia: não, petróleo é muito complicado para um país como o Brasil. Nós devemos nos integrar ao mundo ocidental e deixar as companhias estrangeiras explorar o nosso petróleo. Essa foi a luta política que foi às ruas, que resultou na criação da Petrobras e, em última análise, ao suicídio de Getúlio Vargas. Eu não vou propor que a gente vá às ruas discutir as terras raras são nossas, mas nós temos que mobilizar, informar a opinião pública para que ela se sinta o suficientemente esclarecida para tomar seu partido. Nós estamos numa sociedade democrática. Se achar que a melhor maneira do Brasil defender seus interesses é se integrar na Pax Sílica, na estratégia global, da hierarquia geopolítica proposta, por exemplo, pelo governo Trump, democraticamente é uma posição válida. A posição que alternativa é: nós devemos construir os mecanismos da nossa própria soberania, e enfrentando os nossos gargalos críticos. Eu não sei como é que nós estamos de tempo, mas só dá um toque. O Brasil é uma potência agro. No entanto, 80% dos nossos fertilizantes são importados. Nós não dominamos a cadeia de fertilizantes. Por quê? Porque não temos o levantamento geológico completo do país e porque as várias tentativas de fazer, de criar as fábricas de fertilizante, a Petrobras e outras empresas, elas terminaram sendo desativadas por uma mudança da orientação política do Brasil em anos recentes. Tudo isso tem que ser reconstruído e está sendo reconstruído. Mas, para isso, voltando à sua pergunta, sim, do ponto de vista legal, esse fato, que, na verdade, está ligado até à questão do petróleo do Assis, por me remeter, o subsolo pertence à União. Portanto, nenhum ente federativo, municipal ou estadual, pode negociar a venda e nenhuma empresa pode fazer isso à revelia da Constituição Federal. Mas é uma luta política. E isso a opinião pública tem que estar informada para poder participar e adotar, suportar, no sentido de dar apoio, ao lado que seja. Então, eu não creio que seja, no momento político atual do Brasil, eu não acho que seja tão fácil apenas alegar que a Constituição disse isso. Temos que construir a opinião, informar a opinião pública e, do meu ponto de vista, esclarecê-la e convencê-la da importância da soberania nacional também nos minerais críticos.
1: Muito bem. Então, essa questão passa por a gente difundir mais essa discussão da soberania nacional, entender que é autonomia, né? Soberania, traduzindo, seria exatamente autonomia do país em poder ter suas políticas em função da sua capacidade tecnológica, de conhecimento científico
0: exatamente. Reservas. E as capacidades que um país tem, elas são construídas. As pessoas precisam entender isso, né? Porque se o Brasil, por exemplo, fosse adotar as teorias econômicas liberais lá no século, na década de 30, 40, o Brasil estaria até hoje só produzindo produtos agrícolas e vendendo minerais, não teria indústria. Ou seja, mas outras pessoas pensaram: não, isso não faz sentido. Se a gente for entrar no liberalismo, a gente não vai fazer mais nada na vida, só vai fazer o que a gente tem agora. Não, a gente tem que ir contra essa corrente chamada liberal e dizer assim: olha, a gente vai construir o que a gente quer.
3: E o Brasil construiu na década de 60, já na 60, o maior parque industrial dos países do terceiro mundo. Não, não havia nenhum outro país, nem na Ásia, nem na África, nem na América Latina, que tivesse a maior indústria do que o Brasil.
2: A frase não é minha, estou citando de um livro que eu li recentemente. O neoliberalismo é o melhor produto de exportação. A gente vende para os outros, mas para aqui dentro. Então, os Estados Unidos construíram, se tornaram potência industrial, a Inglaterra anteriormente, a Coreia do Sul mais recentemente, ou a China, eles não praticaram a política de abertura indiscriminada ao mercado. Eles construíram as suas capacidades.
3: Exatamente.
2: Depois que eu me torno forte o suficiente, aí eu posso pregar o liberalismo, o mercado livre, e vamos todos competir em pé de igualdade. Onde eu já subi a hierarquia, estou no topo, e, a usar uma frase famosa, eu chuto a escada. Eu faço com que os demais não subam os degraus que eu já percorri.
3: Exatamente. Ô Celso, eu costumo dizer o seguinte: o liberalismo é lindo no manual de economia, no livro, né? Mas só para quem está por cima, porque para o resto é a pior coisa. Então, e o governo Trump está demonstrando claramente como, de fato, a teoria liberal é um conto de fadas, porque agora que os Estados Unidos estão enfrentando competidores importantes que são mais competitivos do que as empresas estadunidenses, especialmente empresas chinesas, e aí eles estão perdendo mercado, o que foi que eles fizeram? Colocaram o discurso liberal pelo ralo, esqueceram. Agora não, vamos colocar tarifa, ou seja, ele está demonstrando que só vale a pena ser liberal quando você tem as empresas mais fortes. Quando você não tem as empresas mais eficientes, não vale a pena ser liberal. E, de fato, Japão, Estados Unidos, China, mais recentemente, e Coreia, todos construíram capacidades que não tinham há 40 anos, fazendo investimento público e atuando completamente contra as ideias liberais. Era protegendo a sua indústria, fazendo grande investimento público para construir essas capacidades.
1: Ou seja, a gente poderia, por exemplo, ser autossuficiente em termos de fertilizantes se tivesse tido essa decisão, né?
3: Deixa eu só dizer, isso que Celso falou também é muito importante. O Brasil, uma potência agrícola, era para ser capaz de fornecer os fertilizantes, fornecer os implementos agrícolas. Se a gente fizer um levantamento de as máquinas utilizadas na agricultura brasileira, eu acho que a grande são empresas estrangeiras. Que os tratores, os arados, as colheitadeiras, é tudo estrangeiro. Por que é que o Brasil não tem? E isso é, assim, em outros setores também, cacau, né? Por que é que o Brasil, quem são os mais famosos exportadores de chocolate? É o Brasil? Não, são outros países, nem vou dizer o nome, mas eu acho que vocês sabem
2: qual. A Suíça, da sua receita, café. Há uma planta de café no território suíço, mas obviamente eles dominam a tecnologia das cápsulas. Não vou dizer o nome da empresa, todo mundo sabe. Exatamente. Qual é. E o café fino é um item importante na pauta de exportações da Suíça.
3: Exatamente. Se você for uma cafeteria que se preza, aquelas máquinas que tiram café, expresso, não sei o quê, será que são de máquinas brasileiras? Não são. São todas italianas.
2: Eu não sei como é que nós estamos de tempo, mas só dá um lembrar. Hoje em dia
1: a gente... finalizando, gente pode fazer uma rodada final, Celso?
2: Não, já. Então, só que já a gente associa o nome Volvo SKF Scania à qualidade sueca. Uhum. Na verdade, essas empresas começaram quando a Suécia era um país relativamente pobre da Europa no início do século e precisava explorar madeira. Mas, ao mesmo tempo que fazia o extrativismo, ele construía os degraus. E essas empresas eram empresas de implementos agrícolas para resolver os problemas específicos do corte de madeira na Suécia, clima, geografia e assim por diante. E se tornaram as potências multinacionais que são hoje. O seu exemplo para a agropecuária é perfeito. O Brasil é uma potência exportadora de commodities, mas não construiu por completo, porque há exceções, a diversas outros degraus da sua capacidade tecnológica.
3: Tem tempo para falar?
1: Um minutinho, já agradecendo, então, passo a palavra para cada um fazer uma falinha final. Estou entendendo que o Brasil tem sim condições de explorar e ter autonomia sobre suas terras raras, depende do nosso jogo político, depende da visão, da mentalidade, né, de quem tem a tomada de decisões.
3: Não depende de questões econômicas. Isso depende de decisões políticas. É isso, decisões políticas. O entendimento da importância. O Brasil, na década de 1980, a pauta exportadora brasileira, naquela época, 2/3 eram produtos manufaturados. 1/3 eram produtos primários. Ou seja, o Brasil construiu durante, né, de 30 até 1980, indústria. De 1980 para cá, a gente inverteu. Agora a gente está com 2/3 de produtos primários e 1/3. Ou seja, nós
1: regredimos
3: no setor industrial porque abandonamos as políticas públicas de fortalecimento de nossos setores estratégicos e adotamos o que se chama liberalismo. Aí esse é um resultado.
1: Muito obrigada, Felipe Reis, professor da UEPB de Relações Internacionais. E lembro que é o nosso colunista... O Mundo em Questão. Toda semana você ouve na nossa programação. E passo a palavra para o professor Celso Pinto de Mello.
2: Eu queria agradecer a oportunidade. Eu acho que esse papel é importante. Eu acho que todos nós, cidadãos brasileiros, teremos agora em outubro uma chance de dizer qual é o projeto de país que nós temos. Tanto nas eleições para o executivo, mas principalmente para o legislativo. Porque esse embate político de qual é a visão de país que nós queremos será discutido ao longo dos próximos meses e o mandato que se inicia em 27 é definidor. E lembrando que a soberania nacional em minerais críticos vai além das terras raras. Nós temos o lítio, nós temos o nióbio, nós temos uma série enorme de riquezas minerais que nós podemos fazer opção. Ou simplesmente exportá-los para que outros galguem os degraus tecnológicos, ou nós construímos as nossas capacidades ao longo do tempo usando a riqueza do povo brasileiro e das nossas instituições.
1: Muito obrigada, professor Celso Pinto de Mello, Departamento de Física da pós-graduação, pesquisador referência na área. E bem lembrado que nós estamos no ano estratégico, né? Falando de estratégia aí. Agradeço também a você que nos acompanhou pelas rádios Paulo Freire e Universitária FM 99.9 ou nas plataformas digitais. Ficamos com o ensinamento do mestre Paulo Freire, abre aspas, quando a educação não é libertadora, o sonho do oprimido é ser opressor. O Fora da Curva fica por aqui, toda sexta-feira é transmitida ao vivo às 11 horas. Esta edição do dia 28 de agosto de 2026 fica disponível nas plataformas digitais. A produção desta edição foi minha, Paula Reis, e a operação de áudio da coordenadora operacional da Rádio Paulo Freire, Catarina Apolônio, e streaming Aniele Caetano, operação de áudio na Universitária FM, Chico Rocha. Um abraço, Chico. Acompanhe as redes sociais do Fora da Curva e até o próximo programa.

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A música tema foi composta pela banda Diablo Motor. 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
1: 11h53.
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3: Não parece, mas é política.
4: No papel, era só um jogo. Um grupo de pessoas disputando provas por um prêmio milionário. Mas logo no primeiro episódio ficava claro. Round 6 não era apenas entretenimento. Era uma denúncia. Gente endividada, sem saída, sem futuro, gente que o sistema já tinha descartado. Para eles sobrava a dúvida, morrer aos poucos na vida real ou tentar a sorte num jogo mortal. Os uniformes, as regras, os guarda-

0: O personagem Jihu mostra que mesmo no inferno, ainda existe escolha. Escolher a compassividade pode ser o ato mais revolucionário. Round 6 mostrou que às vezes o verdadeiro jogo é sobreviver, que a política não está só nos palácios, ela está na falta de escolha, na fome, na dívida, na luta por dignidade. Para muitos, foi só uma série. Para outros, foi um grito. 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
2: Para quem não sabe, gente, só para contextualizar aqui, o Latinidades é um festival que acontece em Brasília desde 2008 e ele é referência para mulheres pretas, empoderamento de mulheres pretas no mercado de trabalho, na produção musical, no teatro, enfim, várias áreas. É, inclusive, né, você recebeu o prêmio da Rhythm and the Business, né, que foi lá em Brasília, na Latinidade.
3: Eram 11 minutos ao total de apresentação, mas dividido em dois blocos. O primeiro bloco era uma apresentação de 5 minutos, uma apresentação musical, e o segundo bloco era a apresentação de um plano de carreira. Peguei, fiz uma letra, achei que não era estratégico chegar já lançando uma das minhas 1000 músicas, sim, achando que a galera vai amar e aplaudir. Eu falei, não, se é um pitching pra me apresentar, eu vou fazer uma música apresentando o meu trabalho. A música, é, inclusive, é uma música muito boa.
4: Como é que é?
3: Ela é bem longa, velho. Pra começar, vou ter que escolher esse beat. Salve o real hip hop e o sotaque de Recife. 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tava no sangue, escrita, beat, microfone, do nada eu tava rimando, aqualtune, faz com fé que eu tô na contenção, pra chamar de profissão, isso que tá te salvando, enfim, aí eu conto a minha história toda, até chegar em ego, sabe?
2: Caramba, muito massa.
3: E aí eu vou lançar essa música, gente, e aí isso é só uma prévia, eu vou lançar esse som pra vocês escutar.
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0: de Cidadania.
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2: Meio. 12 horas e 26 minutos.
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7: Eugênio, o que é mangá?
8: Ah, mangá é caçoar, é rir. Não é que hoje, eu acho que se diz zoar, ainda se diz, é atual ainda, tirar onda, sim. Não é? Trollar, né, tem um sentido mais recente. Você vê o Nordeste como é grande. No sertão, no Pajéu, pelo menos se dizia empinjar. Em Aracaju se diz enjoar.
7: E o que faz uma pessoa se tornar buliçosa ou buliçoso?
8: A buliçosa é aquele inquieto, né, que mexe em tudo, chega nesse birô, aperta aqui, mexe no computador, olha ali, tira o celular, liga. É uma pessoa de comportamento irrequieta.
7: O que é ou em que situação a gente pode utilizar a expressão botar para lascar?
8: Essa é científica, é fazer alguma coisa com muita intensidade, não é? Dedicar muita energia àquilo que você está fazendo, ou talvez numa gíria mais atual, botar no modo hardware.
7: É por isso que a gente aqui do Cusco e bota para lascar.
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1: No programa de hoje, vamos falar do saxofonista americano Gary Bartz. Com mais de 60 anos dedicados ao saxofone, Bartz foi membro da Jazz Workshop do consagrado compositor Charles Mingus entre 1962 e 1964, e também fez parcerias com figuras históricas como Miles Davis, Max Roach e Abe Lincoln. Com uma discografia que se espalha por 6 décadas, vamos mostrar um pedacinho dessa produção lendária no programa de hoje. E começamos com 2 canções do disco Music is My Sanctuary, lançado em 1967, que são Carnaval de l'Esprit e a faixa título do disco, Music is My Sanctuary. O Music is My Sanctuary tem os vocais da Syreeta Wright, cantora que foi casada com Stevie Wonder. A canção You Are the Sunshine of My Life é dedicada a ela, assim como outras músicas presentes no Music on My Mind, mas nem tão felizes assim. Mas isso é uma outra história. O papo hoje é sobre o maravilhoso Gary Bartz.

0: continuamos a falar sobre um dos pioneiros do jazz, Gary Bartz. Bartz pegou o finalzinho da era do bebop e começou se destacando na carreira tocando com Art Blakey. Da parceria profícua com McCoy Tyner, surgiu o convite do Miles Davis para acompanhá-lo e participar da lendária apresentação na Isle of Wight, que tempo depois gerou o filme Miles Electric, A Different Kind of Blue, e que vale muito a pena ser visto. Tudo isso com uma carreira solo em paralelo e lançando álbuns aclamados, como os das canções que vamos ouvir a seguir. Do disco Love Affair, vamos ouvir Giant Steps, uma versão corajosa do tema clássico composto e imortalizado pelo John Coltrane. E do disco Gary Bartz, Untung Troop, Celestial Blues. Untung Troop tem esse nome inspirado na língua banto. Untu significa unidade em todas as coisas, tempo e espaço, vivos e mortos, visíveis e invisíveis. Então, agora no Audiomundi, o mestre dos saxofones alto e soprano, Gary Bartz.
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1: 12:57.
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6: Em 2019, tu lançou o livro Furtiva, né? Que ele reúne poemas que falam de amor. E no prefácio do livro foi escrito por Lene Ferreira e ele diz exatamente assim: para a militância fazer sentido, para a luta fazer sentido, antes é preciso revolucionar. Bione, como foi o processo de criação desse teu livro? Foi teu primeiro livro, né?
7: Sim, meu primeiro e único livro até hoje, Furtiva. É uma compilação de textos sobre amor a outras mulheres, entendeu? E aí a furtividade vem dessa ideia de ser escondido, de ser algo que não pode ser revelado, entendeu? E também, às vezes, por elas serem meninas brancas, sabe? Vários recortes que existem. Hoje eu tenho muito orgulho desse trabalho, muito, muito orgulho desse processo e de entender também que o tempo passa e que hoje eu sou livre. E ainda que existisse essa Bione furtiva, hoje não, ela não é furtiva mais, sabe? Mas a ideia de criar isso veio no momento certo. Foi no meu aniversário de 16 anos que eu lancei. E, nossa, é muito lindo esse livro, velho. Olha, essa aqui é boa. Melhor do que tu me ter como propriedade é eu ser tua e me pertencer. Melhor do que ouvir o teu te amo é sentir o teu amor. E ainda vai ter gente pra dizer que não há diferença. É uma jovenzinha que sentou pra falar sobre amor de uma maneira bem fluida e bem tranquila. E eu encontrava refúgio nessas letras, né?

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Aqui quem fala é o Ilan Almeida e o programa segue falando sobre o lendário saxofonista e compositor Gary Bartz. Começamos esse bloco com o primeiro disco solo de Bartz, Libra, com a canção Eastern Blues. Esse registro é, de certa forma, curioso olhar em retrospecto, que é musicalmente avançado, mas não chega a ser o Gary Bartz avant-garde, o qual ele viria a se tornar. O que não vem a ser um demérito, já que o som é até bem moderno para o período. Sem contar que ele já tinha um som bastante distinto e um forte estilo musical. Em seguida, ouvimos Rise, do disco Home, de 1970.

Gary Bartz é um elo vivo do que aconteceu entre o bebop e o fusion, seja sobre seus discos históricos ou sobre ter feito história nos discos de gente como McCoy Tyner, Charles Tolliver e mais um bocado de gente. Tudo que hoje volta à tona no jazz, seja como temática trazida por novos nomes como Kamasi Washington ou pelos samplers usados pelos DJs das suas músicas, tem em Gary Bartz um antepassado crucial. E a gente começa o bloco com Ferillion and Aphelion, do emblemático disco Another Earth, de 1969. E para finalizar, Juju Man, uma espécie de homenagem a Love Supreme, do John Coltrane.

E por hoje é só. O Estação do Jazz está terminando agora e a gente se encontra na semana que vem aqui na Rádio Paulo Freire. Eu me chamo Ilana Almeida, conto com o auxílio luxuoso de Jarmerson de Lima nos trabalhos técnicos, agradeço a todo mundo que chegou até aqui e espero encontrar vocês na próxima semana. Até lá!

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2: 13 horas e 25 minutos.
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0: Olá, galera que escuta a Rádio Paulo Freire. Aqui quem fala é Sami Mark, aluno de estudos de mídia da UFPE. E esta é mais uma seleção exclusiva de músicas para você escutar. Quem aí não gosta de relembrar os velhos tempos? Pois é, a geração Z já tem pessoas que completaram seus 29 anos e mais novas que estão em torno dos seus 17. Há quem diga que essa gente é muito nova para experimentar nostalgia, mas a gente inventa algo parecido. Então, apresentamos na seleção de hoje músicas de novelas que foram marcantes na infância e adolescência desses jovens. A primeira delas é Rebelde, da banda RBD, formada pelo sucesso da novela mexicana de mesmo nome em 2004. Vamos ouvir!

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1: Você acabou de ouvir Ayunalgo, da banda RBD. Rebelde é um remake mexicano da novela argentina Rebelde Way e foi produzido entre outubro de 2004 e junho de 2006. A trama desenvolve a história de seis protagonistas que estudam um semi-internato de elite, que por ser frequentado pela alta sociedade, impõe regras muito rígidas para os adolescentes. Ao tentarem ser ouvidos em meio a pais ausentes, brigas e problemas sociais dentro do colégio, eles se comportam de maneira vista como inadequada e marcam o estereótipo adolescente para a nossa geração. A novela Rebelde fez tanto sucesso que teve muitas reproduções. Uma delas foi transmitida pela emissora Record e teve como música tema a faixa Chiclete Garoto Errado, cantada por Manu Gavassi. Essa que provavelmente já te fez imaginar num sonho ao pensar no crush.

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1: Acabamos de ouvir Larissa Manoela e João Guilherme com a música Fugir Agora. Muitas trilhas sonoras marcantes da infância da geração Z estiveram na voz de Larissa Manoela, atriz que protagonizou novelas como Carrossel, Cúmplices de um Resgate e As Aventuras de Poliana. Outra que não poderia faltar nesta lista é Violeta, novela infanto-juvenil argentina que deixou muitos fãs apaixonados. A história narra a mudança de vida da protagonista, que volta da Europa para morar em Buenos Aires com seu pai e acaba descobrindo sua paixão pela música. Vamos ouvir agora Ser Mejor.

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1: Estamos chegando ao final desta edição. Curtiu? Se você curtiu a seleção de hoje, mas não conseguiu pegar os nomes das músicas que gostou, ou quer escutar tudo de novo, relaxa que elas estão separadas em uma playlist do Spotify que vai ficar disponível no nosso Instagram, @radiopaulofreire. Eu sou Sami Mark, a DJ que soltou as músicas para você escutar foi Jennifer Luiz. A supervisão desta produção foi feita pelo técnico da rádio, Rafael de Queiroz. Nos despedimos agora com a música Empreguetes, da novela Cheias de Charme. Um cheiro e a gente se vê na próxima seleção musical.

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1: 13 horas e 54 minutos.
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1: Na manhã do penúltimo dia da 77ª Reunião Anual da Sociedade Brasileira do Progresso da Ciência, a SBPC, o público pôde acompanhar uma conferência que tratou do tema central do evento, Progresso é Ciência em Todos os Territórios. Para discutir esse lema, dessa vez sob a ótica da comunicação, a Universidade Federal Rural de Pernambuco recebeu como conferencionista Betânia Maciel, doutora em comunicação social. Quando falamos em progresso dentro da ciência, pensamos automaticamente no desenvolvimento de tecnologias e nos conceitos das chamadas ciências duras, a física, a matemática, a química e biologia. Porém, o evento vem na contramão dessa ideia. Em suas últimas 10 edições, a proposta tem sido ampliar os horizontes do conhecimento e valorizar também os saberes indígenas e afro. Em 2025, a SBPC também traz o conhecimento produzido em territórios de comunidades tradicionais, como as ribeirinhas, periféricas, quilombolas e rurais. Com a ideia de refletir como podemos usar da comunicação para ampliar a participação desses saberes, a doutora apresentou a folk comunicação, um conceito nascido no Brasil que traz a comunicação popular e o folclore como meios de divulgação de informações, ideias e opiniões por grupos sociais marginalizados.
2: Ela utiliza a linguagem dos líderes de opinião, que buscam essas informações e que levam até as comunidades, fazendo aquela tradução do que seria o que a mídia hegemônica passa, ele traduz na linguagem popular para as comunidades. E muitos outros tipos de informação são passados através dos cordéis, através da cantoria. Então, a gente pode pensar, desenvolvimento para todos tem que ter a participação de todos. E tem que ser pensado para todos. É uma questão política, é uma questão cultural, é uma questão de decisão.
1: Betânia também explica como engajar essas pessoas em torno da ciência e mostrar que elas atuam sobre o conhecimento, além de se desenvolverem em torno disso.
2: Ciência é a nossa vida, é acordar, é ver que a gente está cuidando da saúde, dormindo bem, a gente está se alimentando, o meio ambiente, tudo isso. Entender que a sociedade, ela só pode sobreviver se tiver um bem-estar dentro da sociedade científica, né? Não pode só legitimar algo que seja direcionado a um campo de saber.
1: A comunicação de massas não abre espaço para pautas que fogem ao cotidiano dos centros. Então, a folk comunicação vem para produzir e divulgar o que acontece e é criado fora desses lugares. Por isso, a folk comunicação se apresenta como uma solução mais inclusiva, pois se propõe a ser um sistema alternativo de comunicação para comunidades tradicionais, que fala delas, por elas e para elas, através de suas realidades e vivências. Clara Oliveira, para a Rádio Paulo Freire.
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Olá, ouvinte da Rádio Paulo Freire, que nos acompanha pelo site do Orelha.Rádio Livre ou pelo YouTube. Seja muito bem-vindo a esta edição do programa O Que Tem Pra Hoje. Eu sou Gabriel Tomás, aluno de Rádio, TV e Internet da UFPE, e apresento esta edição. A quinta semana Dom Helder Câmara de Direitos Humanos, realizada na Universidade Católica de Pernambuco, chega ao seu último dia nesta sexta-feira, 28 de agosto. Na edição, o evento propõe reflexões sobre educação, sustentabilidade e direitos humanos, a partir de questões globais e também dos desafios vividos localmente. Dom Helder Câmara foi arcebispo de Olinda e Recife, e se tornou uma das principais vozes na defesa dos direitos humanos, também da justiça social e das populações mais vulnerabilizadas. Sua atuação, especialmente em um

0: período marcado pela desigualdade social e pela ditadura militar no Brasil, deixou um importante legado para a história de Pernambuco e do país. Dentro da programação da semana, um dos debates se volta para uma questão que continua muito presente nas cidades brasileiras: a luta por teto, moradia e habitação. Relacionando essa questão com a visão de Dom Helder Câmara, somando sua atuação junto às populações mais vulnerabilizadas com os desafios habitacionais do passado e do presente. E para conversar sobre esse assunto, recebemos o historiador do Instituto Dom Helder Câmara e colaborador do Centro de Documentação Dom Helder Câmara, Felipe Xavier. Seja bem-vindo, Felipe. É um prazer ter você aqui com a gente na rádio.
1: Obrigado, ouvintes. Né? Também é uma satisfação imensa poder participar, né, da Rádio Paulo Freire e poder falar também, né, desse outra pessoa que foi tão importante na luta por justiça, né, pela paz, igual a Paulo Freire, que foi Dom Helder Câmara.
0: Claro, já é. E, Felipe, antes de entrarmos propriamente no tema da nossa conversa, eu queria que você se apresentasse para quem está nos ouvindo. Qual foi o caminho da sua formação como historiador até chegar ao trabalho de pesquisa e documentação que você desenvolve no Instituto e no Centro Dom Helder Câmara?
1: Certo, né? A gente fala assim, né, que a militância da gente, pelo menos eu comecei nos grupos de jovens da Pastoral de Jovens do Meio Popular. Né, uma pastoral que nasceu aqui em Recife, nasceu aqui também sob o pastoreio de Dom Helder Câmara, lá nos anos 70. E nessa pastoral a gente vai se descobrindo enquanto cidadão, enquanto militante, né, e porventura enquanto historiador, né, enquanto professor, enquanto educador. Né, então, a partir daí a gente vai se desenvolvendo, né, uma militância inserida nas comunidades, na periferia, né, naquelas zonas que talvez, né, ficam à margem da sociedade. Né, então foi por aí que eu fui traçando o meu percurso e ser, né, estar no Instituto do Helder Câmara, né, ser o historiador, né, responsável pela documentação do Helder Câmara, tem sido uma enorme satisfação, né, porque junta as técnicas historiográficas com a militância de vida, né, de uma pessoa que foi, né, como você bem colocou aí, né, deixou esse legado tão bonito, né, de fraternidade, de paz, de saúde. E a nossa missão no Instituto, né, é esse cuidado com a memória de Dom Helder, né, de todo o seu acervo, né, escrito, né, também de audiovisual. Nós temos lá, né, entrevistas, né, inclusive ele também tinha um programa de rádio na Rádio Olinda, né, Um Olhar Sobre a Cidade, né, onde ele, né, transcorria pequenas crônicas, né, fazendo esse olhar, né, mais místico, mas também, né, revelando a realidade crítica, né, da região metropolitana do Recife. Então a gente tem também lá esses programas de rádio. Nós também cuidamos da Casa Museu, né, onde ele morou, né, por toda a sua vida, enquanto foi aqui arcebispo de Olinda e Recife, de 68 até 99, na sua morte, né, ele morou na casinha das fronteiras, como a gente costuma, né, chamar. Ele chegou em 64, mas foi para a casinha lá em 68. Então nós temos um centro de documentação, temos uma Casa Museu, que isso forma o que nós chamamos de Memorial de Helder Câmara, né? Uhum. E para além desse cuidado de preservação de memória, né, de museologia também, né, sim, de arquivo, né, a gente procura, com a Semana Dom Helder, né, colocar tudo isso também à disposição da sociedade, né, para o debate, para o conhecimento de modo geral.
0: Joia. E eu queria que você explicasse, sendo uma pessoa de dentro mesmo, para os ouvintes que talvez não conheçam, o que é o Centro e o Instituto de Documentação, o Centro de Documentação e o Instituto Dom Helder Câmara?
1: Bom, o Instituto foi criado pelo próprio Dom Helder, não com esse nome, né? Ele foi criado com o nome primeiro de obra de Frei Francisco, certo? Ele cria na metade da década de 80, por ali, certo? Com o seu falecimento, né, 3 anos depois, o grupo de leigos, ou seja, o grupo de pessoas que estavam à frente gerindo, né, obra de Frei Francisco, né, opta em mudar o nome em homenagem ao seu fundador, né, e aí passa a ser Instituto Helder Câmara. E é interessante que são obras que não propriamente da instituição da Igreja Católica, mas é uma obra feita pelaquela parcela que a gente chama de leigos, ou seja, de pessoas, né, que caminharam com Dom Helder, que hoje assumem o próprio Instituto. Né? Então, sim, é um ONG, obviamente, né, uhum, que busca, né, se manter dentro de tantas outras que existem por aí, mas mantém esse legado bonito, né, de Dom Helder Câmara. Como eu falei, o seu documentação, ele preserva, né, uma documentação vastíssima sobre Dom Helder Câmara. Nós encerramos um projeto muito belíssimo com a CEP, né, com a Prefeitura do Recife, onde digitalizamos mais de 200 mil páginas de documentos escritos. Está, né, disponível, está disponível inclusive de forma gratuita no site da CEP, lá onde você pode, né, baixar as cartas dos programas, sim, de rádio, as correspondências, as fotografias dele. Uhum. Então é um acervo também que fica disponível para a sociedade, né, uhum, para pesquisadores que queiram também, né, pesquisar sobre a vida, sobre a obra, sobre o legado de Dom Helder Câmara. Né? E também temos um museu, de modo especial, uma casa-museu. Uhum. Né, onde a gente também, né, recebe pessoas que vão lá visitar, vão lá muito também fazer memória, né, que muita gente caminhou com ele, então vai lá poder relembrar, né, tudo isso. Esses dois grandes setores nós chamamos de uma parte cultural, uhum, mas também o Instituto tem um braço social, que nós cuidamos de uma média de 100 adolescentes e jovens naquela região do Coque, do Coelho, na Juna Bezerra, uhum, onde no contraturno escolar nós oferecemos, por exemplo, oficinas e aulas de sexualidade, cidadania, né, internet, né, do ponto de vista para produzir o pacote de office, né, saber, uhum, lidar com isso, fotografia, marcenaria, né, então ajuda um pouco, né, essa juventude, essa adolescência que está lá nessa comunidade, né, dos Coelhos, do Coque, né, então temos um setor lá, uma casa lá que recebe o nome, né, Cálice Frei Francisco, a gente chama que é o braço social do Instituto, então ele, uhum, tem, né, essa ampla ramificação, tanto do ponto de vista, né, arquivístico, de acervos, do ponto de vista de patrimônio, de museu, com a Casa Museu, mas também tem esse braço social que fica, que também por muito tempo foi ainda, né, uhum, esse legado ainda de Dom Helder permanecendo vivo.
0: Sim, com certeza. E você mesmo citou o acervo, né, com mais de 200 mil páginas de documentos. O que esse volume e essa diversidade de documentos permitem descobrir sobre Dom Helder Câmara que talvez não apareça em uma biografia ou em um livro de história?
1: Quando a gente fala assim, Dom Helder Câmara, né, foi um arcebispo, um religioso, mas quando adentramos nesse grande universo dele, nós percebemos o Dom Helder militante, nós percebemos um Dom Helder poeta, né? Uhum. Dentro dessa vasta coleção, reúne mais de 7 mil meditações, pequenas poesias, escritas por ele.
0: Nossa.
1: Não do ponto de vista teológico, religioso, mas do ponto de vista de espiritualidade, de visão de mundo, né? De cuidado com a natureza, uhum, com o meio ambiente. Então, ele já tem essa preocupação lá atrás. Né? Como eu falei também, nós temos lá, né, pequenas crônicas que ele, quando no período militar, né, a ditadura empresarial militar, né, ousou silenciar sua voz, ele utilizou a rádio, né, para, uhum, poder fazer ecoar, né, para as comunidades uma voz de esperança. Foi através da Rádio Olinda, né, do seu programa de rádio, uma sobre a cidade que ele ia motivando, ia alimentando, né, as comunidades de base, aquilo que ele chamava de minorias abraâmicas, né, os pequenos grupos que lutavam por justiça social. Então, a ditadura, por mais que tentou, mas a gente vê, né, nesses relatos que não conseguiu calar essa voz desse profeta, desse militante, uhum, essa pessoa que cuidava das pessoas, né, a partir desse legado. Então, nessa documentação nós encontramos esses Dom Helders, uhum, né, e também o da moradia, né, uhum, uma pessoa que estava preocupada com a moradia, preocupada com a questão habitacional de quem não tinha teto.
0: Uhum. E até para reforçar a questão da acessibilidade desses acervos, como é que você entra em contato mesmo com eles? Como é possível essa conexão?
1: Sim, ele está disponibilizado de forma gratuita, né, uhum, através da CEP. A CEP é a Companhia Editora de Pernambuco. Eles têm uma das missões da CEP é digitalizar alguns acervos. Eles fazem um trabalho bem bonito, né, por sinal. E se você for nesse site que a CEP tem, nesse reserva, né? Esse site mesmo que consegue, o nome está me faltando aqui. Você consegue ver vários acervos lá e um deles é o Dom Helder. Lá também tem o repositório digital da CEP, né? Lá também tem um acervo da Comissão da Verdade, aqui de Pernambuco, né? Que um dos cadernos também fala sobre Dom Helder, a perseguição, né? Que ele foi indicado 4 vezes ao Nobel da Paz e a ditadura militar impediu todas as 4 vezes. Né? E lá você consegue ter acesso, né? Algum outro documento é aquele velho modo de você ir lá no acervo, né? Marcar uma visita, a gente agenda, acolhe você, você diz o que você quer, né? A gente recebe, bota a mesa lá, você pode ir lá visitar também. Nós estamos finalizando o nosso novo espaço, né? De novo, sem documentação, que vai cada vez mais receber, né? Pesquisadores para poder fazer pesquisa, né? A gente sempre estimula, né? Porque Dom Helder, ele, ontem fez 27 anos de sua partida, de sua, né, ida para a casa do pai, né, da sua morte, mas a gente, ao ler, ao trazer, percebe que ele é tão atual, né, tão atual, né, foi uma pessoa à frente do seu tempo. Né? Então, sim, o acervo fica disponível, né, para pesquisadores, né, para pessoas também que queiram conhecer mais sobre ele. Então é isso aí que você vai se deparar e muito mais.
0: Que massa. E justamente a partir desse contato que a questão da moradia aparece com força na história de Dom Helder, né? Quando vocês escolhem para a exposição desta semana o tema Uma Luta por Teto, Moradia e Habitação, o que vocês querem recuperar dessa história?
1: Veja, essa pauta, vamos dizer assim, ela esteve presente na vida de Dom Helder. Dom Helder, a gente costuma dizer que ele teve 3 grandes passagens, né? Ele é cearense, certo? Nasceu no Ceará. Né? Ele foi para o Rio de Janeiro, né? Na época, então, capital brasileira. Depois veio para cá, em Pernambuco, né? Para assumir a Arquidiocese de Recife. Então, desde o Rio de Janeiro, enquanto ele era arcebispo auxiliar, né? Do Rio de Janeiro, ele já tinha essa pauta muito viva. Né? Tanto é, para você ter uma ideia, ele tinha a pretensão, o objetivo e a ideia de acabar com todas as favelas do Rio de Janeiro. Naquela época existiam 150 favelas, uma média de 400 mil, 500 mil pessoas em condição, que o termo que usava naquela época era favela, né? Em condições de favela, né? E aí ele tinha essa pretensão, esse objetivo, essa gana de querer acabar realmente, né, com as favelas. Eles já diziam que as pessoas moravam em condições subhumanas, já abaixo do que é uma condição humana, subhumana. Então ele tinha essa pretensão e ele fez, né? Ele criou aquilo que foi conhecido como a Cruzada de São Sebastião. Ele construiu lá perto daquele espaço do Neblon, né, que é um espaço, por sinal, bem abastado no Rio de Janeiro, né, de uma classe mais alta. Ao lado, ele conseguiu construir um conjunto habitacional com 10 prédios e cerca de 910 apartamentos. Tem uma favela que também ali perto, a favela do Pinto, na época, que sofreu, porque a favela geralmente, como são casas muito precárias, infelizmente, elas sofrem com inundações ou também com incêndios. É uma coisa muito constante nessas localidades, né? nessas habitações subhumanas que, infelizmente, ainda nós temos em nossa sociedade, né? Pelo déficit habitacional, né? Pela falta do poder público nesses espaços. E naquela época também não era muito diferente, não. Né? Até um pouco mais precária, né? Tinha os cortiços antes disso, né? Não lembra dos cortiços, que é um pouco mais antes da questão das favelas. Então, ele cria esse projeto contando com o poder público, contando com o apoio da igreja, contando com o apoio dos empresários. E aí destacamos que Dom Helder Câmara, nessa luta, né, por teto, moradia e habitação, nós podemos configurar a partir de 2 conjunções. Né? Tem em dado momento ele fez para os pobres e depois ele fez com os pobres. né? Em um momento ele teve uma pegada um pouco mais assistencialista, né? As pessoas precisavam de teto para morar, então ele deu teto para morar, né? E em outro momento, né, ele, além do teto, ele também ousou gerar uma consciência, né, social, uma consciência de classe, uma consciência habitacional também nas pessoas, né? Então ele teve essa pegada, a gente fala que foi, né, a conversão de Dom Helder, né, esse processo realmente de se colocar em movimento. Então, no Rio de Janeiro, ele cria as Cruzadas, São Sebastião, ele realmente desmonta toda uma favela, né? Mas aí ele percebe que não era por aí o caminho, porque você acabava com a favela, aquele espaço ali, por mais que ele, né, os barracos ele destruísse, mas devido a um outro, né, grande problema da época, né, do ponto de vista social, o êxodo rural, né? Uhum. Devido ao processo de industrialização do Brasil, muitas pessoas vêm do campo para a cidade para morar. Uhum. Né? Então, era o termo assim, era enxugar gelo. Né? Aí ele percebeu isso e fez, não, a gente vai atuar agora na conscientização das pessoas que estão nas favelas. Então, esse projeto, aí no Rio de Janeiro, toma uma nova conotação. Certo? Então, ele passa a ajudar um pouco as pessoas em condições que estavam vivendo naqueles espaços, né, de favelização. Então, ele vai ajudar a criar cursos de alfabetização, né? Ele vai ajudar a criar cursos, né, que possam ajudar realmente aquelas pessoas. E aqui no Recife, né, ele cria a Operação Esperança. Né, uhum. Que ajudou muita Entendi. Gente, né, para a questão do alagamento que teve nos anos 60, de modo especial em 65 e em 66.
0: E até falando dessa questão, válido relembrar essa realidade do Dom Helder, que é da década de 60. Eu queria que, continuando nesse discurso, que você fizesse um exercício de comparação de o que mudou e o que permanece como desafio entre a realidade habitacional que Dom Helder encontrava naquela década para o que a gente vê hoje.
1: Veja, Recife, né, a nossa capital, e a gente pode estender para uma parte da região metropolitana, ela é abraçada, ela é banhada por vários rios. Capibaribe, Bibiribe, né, tem tantos outros, né, e acontece, né, através, né, e aí a gente fala, né, da falta do poder público nesses espaços, da falta de conscientização, né, da falta de uma política pública, né, que pudesse ajudar, né, as pessoas para a questão da moradia, né, da questão de habitacional mesmo, né? E aí a Operação Esperança, na época de Dom Helder, né, foi um alufado de ar novo, né, nessa política habitacional, porque primeiro ele ajuda de fato as pessoas que foram, né, perderam casas, né, perderam, né, muita coisa, né, com as enchentes que até hoje assola o Recife, assola a região metropolitana, né, volta uhum. e meia, né, as nossas cidades, né, se o déficit habitacional por um lado ele é aumentado através dos grandes e dos altos aluguéis, por outro lado também, né, essas questões climáticas, que não é culpa da nossa mãe natureza, é culpa por falta realmente do poder público nesses espaços atuando, né, então vai gerar, aumentar ainda mais esse déficit habitacional. E aí Dom Helder, aqui onde de Recife, ele vai tentar, através da Operação Esperança, do ponto de vista urbano, né, a partir dos conselhos de moradores, né, vai instigar a consciência das pessoas, a consciência social, a consciência ecológica das pessoas. Do ponto de vista rural, veja uma coisa interessante, Dom Helder Câmara também vai propor, vai instigar alguma experiência de reforma agrária. Dona Helder Câmara foi uma pessoa altamente premiada, né? E muitas vezes esses prêmios, né, vinham quantias em valores em dinheiro. E muitos desses valores em dinheiro, ele pegava esse valor, comprava um engenho desativado, né, loteava e dava para essas pessoas que não tinha teto, não tinha moradia, e aquelas pessoas têm a possibilidade de morar e de plantar, de acessar a terra. Né? Então, isso também é uma questão muito importante que teve na Praça da Esperança aqui em Recife. Né? E hoje, né, me parece que muita coisa melhorou, a gente também não pode dizer isso, mas ainda essa questão, né, habitacional, né, as cidades cada vez mais, né, entupidas, né, de pessoas, né, estão sendo empurradas para as encostas dos morros, para a beira dos canais, dos rios, e a gente precisa de uma política, né? Nós temos aí o belíssimo Estatuto das Cidades, né, que nos dá, né, verdadeira possibilidades de políticas públicas nessa área.
0: E para você que chegou agora, este é o programa O Que Tem Para Hoje. Nesta edição, estamos conversando sobre a 5ª Semana da Helder Câmara de Direitos Humanos e especialmente sobre a relação entre direitos humanos, memória e a luta por moradia. Por isso, contamos com a presença do historiador Felipe Xavier, do Instituto Helder Câmara e colaborador do Centro de Documentação da Helder Câmara. E quando falamos em direitos humanos, muitas vezes o debate fica restrito às situações mais extremas, eu digo, ou violência física, ou de discursos de figuras que tentam desmoralizar esses direitos, né? Como perceber essa dimensão mais cotidiana dos direitos humanos, até para desmistificar esses discursos que são propagados?
1: Os direitos humanos, eu costumo dizer e apresentar que ele perpassa uma vida digna. Uma vida digna e com qualidade. Né? Se você mora num lugar que falta água, né? Que você tem que andar muito para ter um acesso a uma escola, né? Um hospital, um posto de saúde, né? É falta, né? Você tá tendo seus direitos, né? Marginalizados, tá certo? Então, os direitos humanos, né? A gente tem a declaração que vai nos dar um horizonte, né? Mas cada vez mais a gente tem avançado nesse debate, né? Hoje nós falamos, né, de direitos humanos, como você bem colocou, né, não é só a questão da violência, mas isso sobretudo, mas também é a questão de ter aquilo. E aí eu faço, né, uma outra lembrança, né, que está nesse grande baluarte com Paulo Freire, com o Dona da Câmara, que foi, né, o Papa Francisco, né, quando ele faz um discurso aos movimentos sociais, ele fala assim, ó, que nenhum camponês fique sem terra, que nenhum trabalhador fique sem direitos e que nenhuma família fique sem teto, né, ou seja, é os três T's de Francisco, né, terra, teto e trabalho, né, e aí uma vida digna perpassa muitas vezes por esses direitos, né? Que foi aquilo que o Helder Câmara nos propôs, aquilo que Paulo Freire também tão defendeu a partir de uma educação crítica, de uma educação inclusiva, sobretudo, né? Então, os direitos humanos, ele tem, né, essa pegada, e o Helder Câmara fazia a partir dos seus projetos, como, né, do ponto de vista de moradia, de habitação, porque ele sabia que isso era uma dignidade, você ter um teto, né, para você colocar, descansar a cabeça, né, ao chegar de um trabalho, né, e assim por diante.
0: Sim, e quando falamos sobre a atuação de Dom Helder durante a ditadura militar, é importante lembrar que a própria Igreja Católica não tinha uma posição única naquele período. Essas diferentes posições dentro da Igreja ajudam a entender a atuação de Dom Helder naquele período?
1: Sim, claro, né? A gente tem que entender a Igreja não como, claro, né? Ela em algum momento é uma posição homogênea, mas se você pegar aqui os bispos, né, tem as suas dioceses, né, cada bispo tem o seu posicionamento, né, naquela época não é diferente, né, então é perceber um pouco dessa heterogeneidade, né, claro, né, que a CNBB na época, que é ainda hoje a conferência que aglutinava, que organizava os bispos, né, ela lança aquela nota, né, acho que foi uns dois meses após o golpe militar, né, ela lança uma nota, né, parabenizando os militares, né, pelo pelo fatídico golpe. Para hoje é fatídico, a gente não comemora um traje desse, né? Mas ela parabeniza porque achava que o Brasil estava indo, né? Estava tomando uns rumos, né? Para um lado talvez comunista, subversivo, né? Que por muito tempo foi também, né? Ou tentaram criar esse antagonismo, né? De comunismo, Igreja Católica, né? Até hoje esse discurso, quem faz justiça social é comunista, né? O próprio Dom Helder, ele tem uma frase belíssima que ele diz assim: quando eu dou comida aos pobres, me chamam de santo, mas quando eu pergunto por que os pobres precisam de comida, me chamou de comunista, né? Uhum. Então ele foi, né? Ele sempre teve observância, né? Quando os militares deram um golpe, né? E tanto é que ele nunca celebrou aqui no Recife, né? Sede do Quarto Exército, o aniversário, né? Do golpe militar. Sempre foi chamado, né? Mas ele nunca celebrou, né? Assim que ele chega aqui em Olinda e Recife, né? Ele vai cuidar, né? Dos presos políticos, né? Muitos dos presos políticos eram seus agentes de pastorais, né? E aqui eu cito, né, talvez um emblemático, nosso querido Cajá, né, que na época era um jovem membro, né, da Pastoral da Juventude Popular, né, da Comissão de Paz, foi preso, né, perseguido. E por que não também falar do padre Antônio Henrique Pereira Neto, que foi sequestrado, torturado e morto, né, pelos militares daquela época, tentando tudo isso atingir Dom Helder, né? E ele foi uma voz que não se calou. Né? Tanto é que nesse período militar foi um dos verdadeiros baluartes na defesa e contra, né, as opressões, no começo cobrando as reformas de base, né, que tinham que ser instaladas, e depois vendo, né, toda a perversidade, né, não só dos militares, mas, né, também de um grupo de empresários. Por isso que a gente fala que a ditadura foi empresarial militar, né, teve apoio também de uma classe empresarial aqui no Brasil. Então ele vai, né, em 70, né, faz um discurso lá na Europa, né, o primeiro brasileiro a denunciar que no Brasil tinha tortura. Então ele faz um discurso belíssimo, que o nome do discurso é Quaisquer que sejam as consequências. Ele diz que no meu Brasil tem tortura, no meu Brasil se tortura e se mata, e os militares, ele fala um discurso belíssimo, né? Uhum. E aí começa, de fato, já se tem uma perseguição, né? E aí começa uma perseguição mais forte com ele. A sua casa foi metralhada, a sua casa foi pichada, né? Temos várias histórias de pessoas que tentaram matar ele, certo? Não conseguiram, né? Então, e aí tem a censura, que na época na imprensa não podia falar nem a favor nem contra, né? Foi um grande silêncio, mas como eu falei no começo, através da Rádio Olinda, né, a Rádio da Arquidiocese, ele foi uma voz que não se calou nesse período, né, que a gente hoje, tanta gente quer voltar, né, que nem conhece, não sabe, né, é dever nosso, talvez, do historiador, da historiadora, de relembrar aquilo, né, como disse Peter Burke, né, lembrar à sociedade aquilo que ela quer esquecer. A gente não pode jamais, né, deixar que esse período, né, essa coisa, né, volte para a nossa sociedade. A democracia sempre tem que ser aperfeiçoada, né, melhorada. Nunca voltar aquilo que é contra, ou enfim, né? Acaba.
0: Sim. E hoje a relação entre a Igreja Católica com essas questões sociais é diferente, né, daquela vivida durante a atuação de Dom Helder. O que você enxerga que mudou nessa relação e quais os desafios a Igreja enfrenta hoje para continuar participando desses debates?
1: A Igreja Católica, como eu falei, naquele tempo da ditadura, né, ela tem um pensamento homogêneo, mas também tem pensamento heterogêneo, né? Na medida que os bispos, as suas dioceses, né, cada um assume uma postura, mas a CNBB, né, que é a Conferência dos Bispos do Brasil, né, ela mantém uma postura, né, tanto é que todo, né, período quaresmal, né, nós fazemos, nós rezamos, meditamos e também agimos a partir daquilo que a gente chama de campanha da fraternidade. E esse ano a campanha traz o tema da moradia, da questão da habitação, né? E esse ano, nós, né, católicos, cristãos, somos convidados, né, a se enganjar, e há uma nova pastoral que surge, que é a pastoral da moradia e favela, Né? Então, são elementos, né? São posturas como essa que nos faz acreditar que a CNBB, com a igreja, assume esse compromisso de justiça social, justiça climática, né? Justiça socioambiental, né? Em defesa da democracia. Né? São gestos como esse que acreditamos que a nossa igreja, né? A nossa igreja que eu falo, católica, a partir da sua Conferência dos Bispos do Brasil, que foi por aventura criada por Dom Helder, né? A CNBB, ela foi criada por Dom Helder, né? Fundada por Dom Helder, né? Elaborada por Dom Helder, né? Junto com outros bispos da época, né? Que assumiram esse compromisso junto com Dom Helder. Então, ela assume, né? Mas ainda há, sim, muito o que se avançar, né? Principalmente naquelas pautas que a gente fala, são pautas identitárias, na questão da mulher, na questão, né, da comunidade LGBTQIA+, né? Nessas pautas identitárias ainda, né, a gente caminha talvez em passos muito lentos. Mas existem, né, pequenos gestos também que fazem com que a gente acredite, né, que um outro mundo é possível, né, que um outro mundo é melhor, né, que as pessoas consigam, né, se abraçar e se amar a partir da justiça e da paz. Tem um salmo muito bonito que diz assim: a justiça e a paz onde se abraçarão, né? A gente acredita nisso e Dona Helder também acreditou muito nisso, né, na justiça e na paz.
0: Uhum. E agora, voltando a falar um pouco sobre a programação da semana, é utilizado diferentes formas de apresentar, como exposição, minicurso, debates e até teatro. O que muda na forma como essa história é recebida pelo público quando ela é contada por meio de diferentes linguagens?
1: Diferentes linguagens para poder atender a diferentes públicos. Eu acho que isso é a grande sacada da Semana do Helder Câmara, né? Ela acontece na universidade, né? Estamos também num espaço de universidade, né? E ela se abre, né? Se abre aos movimentos populares, se abre aos institutos, se abre às ONGs, se abre às comunidades, né? A partir desses diversos caminhos, como você bem colocou, né? A partir de uma exposição, a partir de um painel, a partir também até, né? Inclusive, o que está acontecendo agora, né? A partir da TV lá da Unicap, né? De direitos humanos também está acontecendo um debate, me permita dizer aqui, certo? A TV Direitos Humanos da Unicap está com o tema Desinformação e Eleição, Desafios e Estratégias de Direitos Humanos à Comunicação no Contexto Eleitoral. É, né? Um tema que está acontecendo agora, simultaneamente, a essa entrevista aqui, né? Então, ao vivo acontece, então também, né, atividades online, né? Sem presencial, presencial. A Semana do Helder, ela consegue ser assim, ó, para todos os gostos, para todos os públicos, porque essa é a ideia dos direitos humanos, né? É para todo mundo.
0: Uhum. E no teu discurso, você acabou falando sobre resgatar essa memória desses períodos passados para não se reviver eles, né? Para além das semanas, claro que já é um ponto, como vocês trabalham para fazer essa ponte entre memória e o público para evitar essa questão?
1: O que foi de ruim, a gente procura trazer para não voltar, certo? E aquilo que foi de positivo, a gente sempre procura atualizar para esse contexto atual que estamos aí. É se colocar em movimento, né? Então, por isso que a Semana do Helder, ela resgata, certo? O que é de bom, por exemplo, né, a questão da Operação Esperança, desse movimento de Dom Helder junto com a questão da moradia, né, talvez isso nos dê luzes, né, para quem, né, a gente consegue atingir a partir da exposição, a partir do minicurso, a partir desta entrevista, dizer, olha, lá atrás do Helder Câmara fez alguma coisa que deu certo, né? Vamos ver se a gente consegue trazer isso para cá, para essa realidade de hoje, atualizar no contexto atual. tal, né? A semana do ódio serve para isso, né? Uhum. E também serve para denunciar. Também tivemos lá falando sobre um debate sobre ajustes de transição, né, nesse período, né, que a gente fala tanto, né, para não também esquecer, né, e denunciar. E ainda continuar denunciando, porque parece que tem muita gente que esquece, ou talvez que não consegue, né, entender um pouco quando vai para uma aula de história, ou não quer entender, mas a gente está aqui para poder lembrar, né, fazer memória do ponto de vista para continuar denunciando, né, enquanto a gente tiver, infelizmente, né, gente na rua pedindo esse período tão horrível da história brasileira, é porque ainda falta, né, que a gente fale, talvez com um pouco mais de firmeza, um pouco mais de vez nas nossas escolas, para os nossos estudantes, nas nossas cidades, que ditadura nunca mais.
0: Com certeza. E olhando para o presente, existem figuras, movimentos ou iniciativas que de alguma forma dão continuidade às questões que também estavam presentes na atuação de Dom Helder?
1: A Semana Dom Helder é um grande exemplo disso.
0: Sim, claro.
1: Né? Nós lá no Instituto, nós sempre buscamos fazer uma parceria muito boa com o Instituto Brasileiro de Museus, uhum, que em maio realiza a Semana dos Museus e agora em setembro, né, realiza a Primavera dos Museus. E nós buscamos sempre trazer o legado de Dom Helder para esses dois grandes eventos. A própria Casa de Frei Francisco também é esse legado de Dom Helder vivo, né, em espaços, né, esquecidos muitas vezes pelo poder público. Certo? Né, nós começamos lá também, recentemente, do Instituto, um grupinho de estudo para tentar também trazer esse legado, e não apenas trazer pelo mero saudosismo, não. É trazer esse legado buscando entender e buscando aplicar a realidade de hoje, ao contexto de hoje. Né? Porque não é só lembrar que Dom Helder fez lá um conjunto habitacional que, por sinal, continua ainda lá. O conjunto habitacional continua morando gente lá no Rio de Janeiro, né? Os engenhos que ele comprou com as Cruzadas de Sebastião, que geraram, as pessoas continuam lá, né, no Rio de Janeiro. E na Semana Dom Helder, uma coisa que é esse legado vivo, que foram, veja, uma iniciativa nos anos 90, um grupo de mulheres resolveu construir suas próprias casas em Peixinhos, lá em Olinda, né? Ficou conhecido como as Mulheres Pedreiras, né? E Dom Helder foi lá abençoar nessas, né, Mulheres Pedreiras. Também a questão de moradia, né? Veja que interessante, né? Mulheres construtoras. E elas foram lá na Semana Dom Helder, né? Deram seus testemunhos, né? Relembraram, né, desse momento tão importante. E Dom Helder estava lá, abençoando, né, ajudando elas, né? E uma das falas assim, quando Dom Helder visitou lá, as portas se abriram, até a ONU foi lá, né? Elas conseguiram participar de conferências na ONU, né, que foi a conferência do Habitat 2 na ONU. Então, veja, o legado de Dom Helder, ele continua vivo, né, presente e atual.
0: Infelizmente, a gente está chegando ao fim da entrevista, mas eu gostaria muito de agradecer a tua presença, Felipe. Muito obrigado, foi um prazer ter essa conversa contigo.
1: Prazer é todo nosso, do Instituto da Helder Câmara, né, da Semana Dom Helder, que é desenvolvida pela Cátedra, né, Unesco Unicap Direitos Humanos, que também recebe o nome Dom Helder, né? Então, espaços como esse aqui são muito importantes para a gente poder, né, aquilo que Dom Helder dizia, né, a marcha das ideias. As ideias têm que se colocar em marcha, em movimento, né, para que possamos alcançar cada vez mais, né, pessoas de bom coração, como ele dizia, para que, né, esse outro mundo seja possível, né, um mundo de amor, um mundo de paz, de fraternidade e de justiça, né, seja social, climática, né, e esse é o desejo não só Dom Helder, né? Mas de Paulo Freire, né? De tantos outros e outras, né? Que ousam construir, ousam doar, né? E dar a sua vida e se colocar em movimento. Eu acho que esse é por aí o caminho. Muito obrigado por esse espaço, viu?
0: Eu que agradeço. Vamos agora para um rápido intervalo, mas voltamos já com o segundo bloco do Que Tem Pra Hoje. Fica com a gente que o programa tá imperdível.
2: Quatorze horas e 40 minutos.
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0: Estamos de volta com o Que Tem Pra Hoje pelas ondas da Rádio Paulo Freire. Eu sou Gabriel Tomás, aluno de Rádio, TV e Internet da UFPE e apresento esta edição. No primeiro bloco, nós conversamos sobre moradia, direitos humanos, sustentabilidade e o legado de Dom Helder. Nosso papo foi com Felipe Xavier, historiador do Instituto Dom Helder Câmara e colaborador do Centro de Documentação Dom Helder Câmara. Se você perdeu ao vivo, o programa e a entrevista ficam gravados no YouTube da Rádio Paulo Freire. A Mostra Internacional de Música de Olinda, a MIMO, volta à cidade entre os dias 25 e 27 de setembro. Em sua 17ª edição, o festival reúne artistas brasileiros e internacionais em uma programação musical diversificada. Entre os artistas brasileiros confirmados estão Alice Caymmi, Gabriele Leite, Cida Moreira, João Gaspar e Baiana System. O festival também recebe atrações internacionais de países como Cabo Verde, Mali, Portugal e Estados Unidos. A MIMO é um dos principais festivais de música realizados em Olinda e nesta edição volta a ocupar a cidade com artistas de diferentes gêneros e origens. Para conferir, acompanhe os canais oficiais do evento. O Instagram é @mimofestival, tudo junto. A Oficina Francisco Brennan está com entrada gratuita todas as terças-feiras até o dia 13 de outubro. A iniciativa permite que o público visite o espaço cultural sem custo, sempre das 9 da manhã até as 5 da tarde. A oficina é um dos importantes espaços culturais de Recife, reunindo obras, cerâmicas e elementos da arquitetura criados pelo artista pernambucano. Para mais informações, consulte os canais oficiais da oficina. O Instagram é @oficinafranciscobrennan, tudo junto. O projeto Olha Recife realiza neste sábado, dia 29 de agosto, o passeio Recife e suas pontes, a bordo de um catamarã. A atividade é gratuita e começa às 9 da manhã. O passeio convida moradores e turistas a conhecerem o Recife por um novo ângulo, passando por paisagens e pontes que fazem parte da história e da identidade da cidade. As inscrições já começaram. Você pode saber mais informações pelo site olharecife.com.br. Fica ligado porque são vagas limitadas. Inventividade, imaginação e originalidade. Cada uma dessas palavras fala sobre a capacidade humana de criar. Mas você sabe como funciona esse pedacinho da nossa mente que controla a criatividade? Para entendermos mais sobre isso, vamos ouvir agora a coluna Neurociência em Questão, tendo a locução da Fabiana Louro e produzida por Sandra Virginia Bacalhau. Acompanhe.
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10: Você já teve uma ideia do nada ou uma saída genial para algo que parecia que não tinha solução? Se sim, podemos dizer que seu cérebro foi criativo. A criatividade é aquela faísca que aparentemente surge do nada, ou melhor, surge do nosso dia a dia. É quando a gente encontra uma solução diferente para um problema antigo, inventa um jeito novo de fazer algo simples ou transforma uma ideia comum em algo especial. Criatividade é a capacidade de pensar diferente, de encontrar novas soluções para situações do dia a dia. Ela não está apenas nas artes, mas também na forma como resolvemos problemas, aprendemos algo novo ou nos adaptamos às mudanças. Ser criativo é usar o conhecimento, a experiência e a imaginação para transformar ideias em ações. E a boa notícia é que a criatividade pode ser desenvolvida, com curiosidade, observação e vontade de aprender sempre mais. Criar é aprender e aprender é um exercício constante. Ser criativo não é só desenhar, pintar ou escrever. Criatividade está em cozinhar com o que tem na geladeira, em resolver um aperto financeiro, em educar os filhos, em ensinar, em cuidar, em trabalhar. Todo mundo é criativo, só que às vezes a gente esquece disso. A criatividade nasce da curiosidade, da coragem de tentar e até dos erros. Quando a gente se permite experimentar, pensar fora da caixa e não ter medo de errar, ela aparece. Criatividade não é um dom reservado a poucos. Ela vive em cada pessoa que se permite tentar, errar e recomeçar. Está no jeito de resolver um problema, de inovar no trabalho, de transformar dificuldades em oportunidades. Quando você acredita em suas ideias e confia na sua capacidade de pensar diferente, a criatividade aparece. Ela cresce com a coragem, com a persistência e com a vontade de fazer melhor a cada dia. Acredite! Você é mais criativo do que imagina, pois a criatividade é um elemento essencial para o desenvolvimento humano, social e profissional. É por meio dela que surgem soluções inovadoras, novas formas de aprendizado e avanços que impactam positivamente a sociedade. Incentivar a criatividade é investir em educação, em inovação e em crescimento. Valorizar ideias, estimular o pensamento crítico e promover o diálogo são caminhos para construir um futuro mais criativo e sustentável para todos. E com criatividade, podemos mudar o mundo. Então, da próxima vez que alguém disser, ah, eu não sou criativo. Lembre-se, criatividade não é um dom, mas sim habilidade de nosso cérebro desenvolvida por quem permite pensar diferente. Por hoje é isso. Esse conteúdo foi produzido por Sandra Virginia Bacalhau e eu, Fabiana Louro, fiz a locução. Nos vemos em breve e permaneça sempre curioso.
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0: O segundo Jardim de Boa Viagem recebe mais uma edição da Maré Cultural, entre os dias 5 e 7 de setembro. A programação é gratuita e acontece das 10 às 7 da noite. O evento reúne artesanato local, gastronomia regional e apresentações culturais, em uma programação que valoriza a diversidade e a produção cultural de Recife. A Maré Cultural é uma opção para quem quer aproveitar o fim de semana ao ar livre, conhecer o trabalho de artesãos locais e experimentar comidas da gastronomia regional. A entrada é gratuita. O Festival Pernambuco Meu País encerra sua terceira edição em Caruaru, entre os dias 28 e 30 de agosto. A programação é gratuita e acontece no Pátio de Eventos Luiz Gonzaga. Entre as atrações estão Joelma, Pablo, Calcinha Preta, Baiana System e os Paralamas do Sucesso. O festival também recebe o Grande Encontro, formado por Elba Ramalho, Aceu Valência e Geraldo Azevedo. Além dos shows musicais, o festival reúne atividades de teatro, cinema, dança, literatura, cultura popular e economia criativa. Para conferir os horários e a programação completa, consulte o canal oficial do festival. O Instagram é @festivalpernambucomeupais, tudo junto. A sétima Expo Agro Caraíbas acontece em Pedra, no Agreste de Pernambuco, entre os dias 26 e 30 de agosto. O evento reúne atividades voltadas à agropecuária, à cultura e à economia local. Durante a programação, o público pode conferir atrações que valorizam a produção e as tradições da região. A Expo Agro Caraíbas chega à sua sétima edição neste ano. Já em Agrestina, a Semana Cultural movimenta o município com a programação voltada à valorização da cultura local. O evento reúne atividades culturais e artísticas para a comunidade. No programa de hoje, a gente pode perceber como a arte pode ser uma forma de romper barreiras e criar novas possibilidades de expressão. O estilo de dança Vogue, que surge da relação de exclusão de grupos minoritários, mostra esse rompimento de padrões. E é justamente isso que nos conta o Não Parece, Mas É Política, produzido no projeto de extensão Dança na Rádio Paulo Freire, por Daiane Santana, estudante de dança aqui da UFPE. Se liga!
12: Não parece, mas é política.
13: O Vogue é um estilo de dança performática que vemos em séries como Pose.
14: It is time we remind the world who we are.
13: Ou Legendary.
15: Welcome to Legendary. We're about to bring the fire.
13: A cultura surgiu em Nova York a partir dos anos 60. Pela marginalização das comunidades LGBTQIAPN+, e negras, que eram frequentemente excluídas dos concursos de beleza e das danças tradicionais. A BAL se tornou um espaço seguro e um sistema social para essas pessoas, com suas próprias competições e regras. O Vogue tem uma rica história de evolução. Ele mudou do estilo All The Way, que é focado nas poses de moda, para o Vogue Femme, mais acrobático e fluido.
16: E o documentário que está disponível publicamente no Acervo Recordança traz uma entrevista sobre o projeto Comunidade Dança, que estuda a dança que se forma em comunidades com a cultura BAL e as houses aqui no Recife.
17: O documentário retrata as vivências dentro das houses e das competições, além de explicar as categorias utilizadas nos concursos.
18: Na cultura ballroom, as casas vão batalhar entre si em diversas categorias, sejam elas dançadas como Vogue Old Way, Vogue New Way, ou em categorias de estética, como Face, categoria de desfile, categoria de melhor roupa. Essas categorias dão premiação em dinheiro ou em troféu, às vezes os dois. Mas o mais importante é criar um legado, independente do título que você vai receber depois.
16: Todo esse material é gravado e disponível publicamente em formato digital, reunindo diversas informações sobre a cultura no Recife.
17: E além dele, existem diversos documentários, também vídeos, audiodanças e videodanças do nosso Recife.
16: E você pode encontrar elas no site oficial do Acervo Recordança, que é publicamente gratuito.
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0: E assim chegamos ao final de mais um programa. Esta edição do O Que Tem Pra Hoje foi produzida e apresentada por mim, Gabriel Tomás, aluno do curso de Rádio, TV e Internet da UFPE. Na operação de áudio, Sami Mark. No streaming do YouTube, Celina Bittencourt. Sob supervisão do técnico da Rádio Paulo Freire, Rafael de Queiroz. Agradecemos a audiência.

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Monte e aqui na 99.9, Rádio Universitária FM Recife, Pernambuco. Estamos de volta alegrando os nossos ouvintes. Eu de cá e você de lá, valorizando que é nosso, com forró, veste e viola, um programa com cheiro de mato e terra molhada. E agora vamos à sequência, o melhor da sanfona. Sequência, o melhor da sanfona é uma sequência que divulga, valoriza e enaltece a música instrumental, desde a sanfona de 8 baixos ao acordeão de 120 baixos. Vamos ouvir Zé Cupido. A composição é de Luiz Gonzaga e Humberto Teixeira e tem como título Asa Branca. É o hino do Nordeste.

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Um programa autenticamente nordestino. Ponha essa ideia na cabeça. E agora, o povo que eu vi, o que o tempo não apagou, com a sequência do Fundo do Baú. Nesta sequência do Fundo do Baú, vamos ouvir duas raridades musicais com o inesquecível Jackson do Pandeiro, o rei do ritmo. Vamos ouvir inicialmente Moxotó e em seguida o Canto da Ema.

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Aqui a 99.9 Rádio Universitária FM em Sergipe, Pernambuco, e o Forró Veste Viola, alegrando os nossos ouvintes com o melhor da música do Nordeste. Agora, na sequência musical, vamos ouvir Os Três do Nordeste. A composição de Antônio Barros com o título Forró de Tamanco. Vamos recordar, e vale a pena recordar, Dominguinhos, cantando de sua autoria, e Toninho Alves, a música que tem como título Sete Meninas.

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que alguém que gosta de forró, existe audiência para forró, veste viola, aqui na 99.9, Rádio Universitária FM de Sergipe, Pernambuco. Obrigado pela sua audiência. Agora, vamos recordar forrozeiros da velha guarda. Vamos recordar, e vale a pena recordar, Pinto do Acordeão, cantando de sua autoria, Vou Matar Você na Unha. Vamos recordar, e vale a pena recordar, Marinês, a rainha do chachado, cantando um dos seus grandes sucessos com o título Guerra e Paz. Vamos recordar, e vale a pena recordar, Oswaldo Oliveira, cantando um dos seus grandes sucessos com o título Secretária do Diabo.

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Agora vamos ouvir uma sequência de músicas no ritmo samba matuto, que é um dos ritmos da música nordestina. Genildo Souza chega com a participação de Roberto Miller, cantando uma composição de Roberto Miller, que é um samba matuto e tem como título Junto de Mim Serás Feliz. Rogério Mangel canta de soltoria, tempero de samba.

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Aqui é 99.9 Rádio Universitária FM Recife, Pernambuco, e o Forró Veste Viola, programa mais ouvido e aplaudido do rádio pernambucano, graças a você que nos prestigia com a sua audiência de segunda a sexta-feira a partir das 16h. Então agora na sequência musical, vamos ouvir Edson Duarte, ele canta de sua autoria Amor Verdadeiro. Jorge de Altinho canta a composição de sua autoria em Jorge Silva com o título Apagando Fogo.

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aqui a 99.9 em Rádio Universitária FM Recife, Pernambuco, e o forró veste viola crescendo com a sua audiência. Agora vamos ouvir Zé Nilton cantando de sua autoria Fazenda Rancho Alegre. A dupla Vavá Machado e Marculino cantando um dos grandes sucessos da dupla com o título O Grito do Camponês. Aí o dia vai terminando, a noite vai chegando. É hora de reflexão ouvindo Luiz Gonzaga, o eterno rei do Baião, cantando Ave Maria Sertaneja. Composição de Júlio Ricardo e Ódio Oliveira, gravação 1964.

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Prato Fim de Forró, Veste Viola. A técnica e a edição do programa Alexandre Silva. Obrigado, meu amigo Alexandre Silva, e parabéns pelo seu trabalho. A você, ouvinte, o nosso muito obrigado pelo carinho de sua audiência e até o próximo programa, se Deus quiser e Ele quer.

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Ivan Ferraz, com o Caminho Sertanejo, estará de volta na próxima segunda-feira, neste mesmo horário. 5 horas e 53 minutos.

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0: está começando o programa Fantásticos. Hoje a nossa convidada é Maísa Figueiredo. Eu, Valdir Oliveira, estou na apresentação e o Felipe Novaes na técnica de som. A Maísa, ela é de Salgueiro, mas ela vive em Pernambuco. Ela é professora, inclusive neste ano de 2026 ela está como professora do Instituto, na UFPE, e ela também é escritora. Ela tem livros publicados, principalmente poemas, livros técnicos na área dela. E a gente vai conhecer muito mais sobre a Maísa a partir de agora. Seja bem-vinda, Maísa.
1: Muito obrigada, agradeço o convite, Valdir. É uma honra estar aqui na Universidade FM e poder partilhar com você, né? Falar sobre canções, falar sobre poesia, sobre literatura e sobre vida também. Né? Especialmente agora, como você falou, eu estou retornando à universidade, como professora substituta, também já fui aluna da universidade, no fim da minha pós-graduação, além de mestrado e doutorado, e agora estou retornando, então. Eu me sinto uma necessidade, né, esse nosso momento de gravar o programa, né, conversarmos, né, hoje, exatamente nesse momento que eu também estou retornando à rádio que é vinculada com a universidade. Então, estou muito contente de estar aqui hoje com vocês. E agradeço mais uma vez pelo convite. Tenho muita alegria de estar aqui.
0: Professora Raíza, as pessoas, elas apresentam para a gente uma lista de música, o programa de fantasia democrática ao lado.

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1: Professora Raíza, você começa com uma música que é um verdadeiro poema, uma apologia fantástica à escrita, à leitura, ao carinho que a gente precisa ter com o caderno, que a gente precisa ter com o livro, que a gente precisa ter com as pessoas que nos ajudam a construir saberes. Então, com você, né? Não posso falar muito com você, porque eu estou sabendo que sou entrevistador.
2: Sim, então essa música me marcou muito a infância. É uma música que marca, na verdade, a minha vida. Eu me lembro que tinha uma propaganda, que era de uma marca de lápis. E eu me lembro que essa música fazia parte dessa propaganda, né? E aí, assim, foi uma música que me acompanhou ao longo da vida, depois na escola também. Eu me lembro que a gente escutava muito essa música na escola. E era uma música que depois, né, já de muitos e muitos anos, depois da criatividade na docência, no doutorado, e depois quando eu me descobri como poeta e escritora também, então você puder ouvi-la, e a parte das referências que a gente vai construindo ao longo da vida, então vai ganhando novos sentidos, novos significados, né? E sempre com a questão da criatividade, da imaginação, né? Porque é uma música que traz muito isso, além de ser uma música muito poética também. E é uma música linda, né? Uma música muito bonita.
1: Mas nós estamos falando agora de infância, né? Assim, era muito comum lá para trás, em outras décadas que ficaram, as pessoas têm muito irmãos e irmãs. Eu particularmente não era minha mãe, meu pai tiveram 19. Então, assim, sobreviveram uns 15, mas eram uns 15 brincando, dividindo, saberes, né, brincando, construindo brinquedos e brincadeiras. E você disse aqui para mim que você foi figura única. Quem eram os irmãos que você trazia para preencher essa lacuna, esses irmãos, as suas irmãs, imaginários ou reais?
2: Embora eu não tive irmãos de sangue, né, nem irmãos, mas assim, eu fui criada numa rua no interior, né, então eu tô falando de uma infância aí, eu nasci em 89, né, então eu tô falando aí de uma criança que foi uma criança no século dos anos 90, né, então a gente tinha um espírito muito coletivo, então assim, só para ter uma noção, vizinho de um lado, vizinho do outro, né, tinha muitas crianças na rua, tanto em uma casa quanto na outra, e em várias outras casas da rua também, né, da rua da infância, como eu costumo falar, então assim, sempre tive contato com as crianças, né? Brincava muito na rua e as crianças na escola também, né? Colegas na escola também costumava brincar bastante, além de primos e primas também, que eu costumava brincar, né? E tudo mais. Então, essas pessoas, elas foram também, acho que um pouco tendo essa função também, né? De irmãs e amigas, né? Que foram virando também, digamos assim, irmãs postiças, né? De algum modo. Embora não sejam sangue, mas são de afeto, né? E também é super importante. E eu tenho muita consideração, né? Porque eu fui em outros mundos.
1: E quando você volta lá para o sertão, certamente você lembra de todo o que você ficaram lá, né? Quando eu estava passando, você vai virando memória. Inclusive, tem uma música que você tem uma relação com seus pais, que você

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0: Doutora Raíssa Figueiredo, eu anotei um nome aqui que não é segundo, é secundo. De quem eu estou falando?
1: Então, do meu avô. E eu costumo dizer que essa música, ela fica em um lugar no meu coração muito, muito, muito querido. Porque eu vou fazer, vou trazer agora uma memória, né? Que é uma memória histórica, mas uma memória cultural também. Sempre que era renovação do sertão, a gente chama de... É um momento religioso, né? No qual acontece, geralmente a gente escolhe uma data, pode ser a data do casamento, as pessoas ali estão naquela casa, ou até mesmo a data do aniversário, do dono da casa, da dona da casa. Enfim, uma data simbólica, data de casamento, independente de qual seja a data, mas uma data que seja simbólica. E aí o meu avô, ele escolheu o aniversário dele, ele fazia a renovação, né, que é um momento religioso, né, que é feita uma celebração em homenagem à vida, em devoção também, né, cultivando a fé. E aí eu me lembro que o vovô sempre cantava essa música. Então, ou ele cantava, ou ele pedia para colocar a minha música. Então, assim, é uma memória muito antiga que eu tenho. E tanto é que até hoje, no meu aniversário, eu faço isso. Eu faço isso. Então, assim, é uma memória que me leva lá pro sertão, pro sítio Angico, que eu digo que é o berço da minha poesia, porque é um lugar no sertão, uma família, um sítio no sertão, que eu digo que foi onde tudo começou, né? É o berço da minha poesia. E é um lugar que eu tenho muita gratidão, é um lugar que eu levo comigo como imagem poética, que eu vou alimentando.
0: Foi dele que você herdou essa via poética?
1: Também, mas na verdade tem muita gente na família, porque o pai dele, que é o meu bisavô, que era professor também poeta, o professor José Linares, e também da nona biblioteca, lá em Minas, que é o distrito de Salgueiro, né, na cidade de Salgueiro, a gente tem uma biblioteca que é batizada como Biblioteca Professor José de Barros, que é o pai do meu avô, né, o pai de Secundo, e que batiza a biblioteca, né, então vem dele, vem da minha mãe também, que é contadora de histórias, né, minha mãe é professora e contadora de histórias, então assim, é um manancial muito rico de várias pessoas que foram nos iniciando e que a gente vai contando, né, essas várias pessoas que estão iniciando a gente, e a gente vai também nos envolvendo lá, né, a parte comum que a gente vai aprendendo na vida e vai se envolvendo.
0: Quer companhia também, por favor?
1: Sim, sim.
0: Também já, aproveita, né? Aproveita, a Raíssa já está com dois livros de poesia, que é o Escola das Artes e
1: Escola das Horas,
0: desculpa, e o Coletor. Fala um pouquinho mais sobre esse poesia.
1: Isso. Veja, eu vou recitar para vocês um poema do Coletor, que é meu primeiro livro de poesia, que é um livro de 2019, que saiu pela editora Contrário do Vento. E aí eu escolhi um poema que se chama Conselho de um Poema ao Escritor. Reclamas por escreveres as mesmas coisas. Mas o que fazes para mudar? Permaneces com hábito, o mesmo ritmo de respiração, rápido. Vai aos mesmos lugares, conversas com as mesmas pessoas. Cansada, a imaginação padece. Lembra-se de que há praças com velhos lendo jornais. Mulheres alimentando povos com fome. Pessoas discutindo as pernas em bancas, gente que passa, bicicletas em movimento, feirantes, montanhas em paz, lugares a serem descobertos, coisas que precisam de sujeitos para se tornarem experiências, palavras que esperam pela companhia de outras e outras. Suplicam, escreva, escreva.
0: Maravilhosa. Porque quando você diz, tem ferro de escrever todas, você está fazendo uma provocação também. Porque eu penso que há tanta gente que tem um potencial de escrita enorme, que às vezes não se arrisca. Assim como eu acho que tem tantos atores e atrizes que não se revelam porque não se experimentam. Como tem cantores e cantoras que não se experimentam. E é muito bacana quando a gente experimenta, quando a gente tenta, porque às vezes a gente descobre um potencial enorme, mas não é como é que eu tá. Mesmo para quem não vem de uma família como a sua, né? Porque já tem essa tradição familiar. Mas olha, Raíssa, a gente vai seguindo aqui com a música que eu trouxe para o programa. E a música, ela diz, quero falar de uma coisa. O divino, que ela anda, deve estar aqui do peito, com o caminho celular. Pode estar aqui do lado, bem desperto, no que pensamos. A cura da juventude é o mais certo desse amor. A música que a gente vai ouvir é Coração de Estudante, que é uma composição do Milton e do Wagner Filho. O Wagner traz a melodia, o Milton traz essa letra, mas que tem tudo a ver com a adolescência da Raíza lá em Salgueiro.

0: Raíza, nos tornamos adultos e não esquecemos da nossa infância. Nos tornamos professores e não esquecemos do tempo de estudante. É mais ou menos por aí que a coisa anda. É claro que na própria fala a gente não vai também deixar de registrar a importância que ela teve no movimento pelas mulheres no Brasil.
1: Sim, é uma música histórica, né? Então, como você está colocando, é super importante, né? Tem toda uma discussão histórica, política, cultural também. E me marca muito porque, desde sempre, os estudos sempre fizeram parte da minha vida como algo muito importante, como algo atribuído aqui da minha vida. Tanto é que eu virei professora, né, por gostar muito e por sempre de estudar, né, e me considero uma eterna estudante. Então, a música para mim é linda, me faz envolver muito na escola. No dia do estudante, que inclusive foi recentemente, né, foi dia, aliás, a gente está, enfim, em agosto, mas independente da época do ano. Então, quer dizer, é uma data muito simbólica, o dia do estudante, e eu me recordo que a gente ouvia bastante essa canção. E Milton Nascimento, que é maravilhoso, né, é incrível, um artista, enfim, um dos meus cantores preferidos, então é uma música muito marcante na minha vida. Porque tem toda essa carga poética também, e ligada à questão do estudo, que é tão... é uma coisa que me sustenta, né? Uma das coisas que me dá muito sentido na vida, é ser um eterno estudante.
0: O que é que a gente não pode aprender?
1: Que a gente não pode...
0: Na caminhada como um estudante.
1: Sim, sim.
0: O que é que a gente não pode deixar de aprender? Tem valores, tem muitas questões que são fundamentais. E, inclusive, é uma também polêmica, porque estão querendo colocar lá professores, como se deram para lá, em outros momentos, os artistas. Né? Então, assim, a gente é um ser que está em constante aprendizado, como estudante, como professor, e a gente precisa, por trás de tudo isso, perceber a importância daqueles valores que a gente adquiriu lá atrás, e que, a despeito de toda a tecnologia, não podem cair por terra.
1: Com certeza, exatamente. Isso é fundamental, que você está trazendo. Com certeza.
0: Pronto, vamos seguindo agora para mais uma música. O que falta? De repente a gente tem que ir para a Salveira, para o Chico, para o Chico de Gonzaga, para a Minas Gerais, para o Rio Grande do Sul, com Peixeirinha. Agora você vai para o Rio de Janeiro, e aí com o Tomás e o São Julinho.

0: o som da adolescência?
1: Nada, eu adoro MPB, adoro música popular brasileira. E é interessante porque, de fato, essa música, ela tá ali na transição, né? Pré-adolescência e adolescência. Porque eu sou uma criança e um adolescente, né? No sertão, como eu falava aqui, mesmo nos anos 90, depois da adolescência do ano 2000. Então, muita coisa me chegou através da televisão, né? Através também das novelas. E eu me lembro em especial que essa música era de uma sonora de uma novela. E aí, anos depois, eu pude conhecer o menino dele, foi uma viagem muito especial. Porque foi para comemorar os 50 anos de menina. Então, assim, poder lembrar daquela novela que eu assistia no sertão, né? Pré-adolescente, quase que adolescente já. E poder ter ido com ela, completando 50 anos, então, no Rio de Janeiro, que tem uma atmosfera extremamente poética, né? Uma cidade muito poética. Então, assim, toda essa poesia da Bossa Nova, né? Que a Bossa Nova traz. E a poesia do Rio de Janeiro, então, muito emocionante. E eu gosto muito, como eu falava ontem, gosto muito da música popular brasileira. E é um clássico da nossa MPB, muito poético e muito especial.
0: É, a sua mãe, ela está onde?
1: Ela está no sertão. Está no sertão.
0: Mas ouvindo esse programa, né?
1: Chega em todos os lugares do mundo. Veja que maravilha.
0: Um abraço para ela, vamos dizer o nome dela.
1: Auxiliadora,
0: vai um abraço muito carinhoso para a senhora.
1: Muito obrigada.
0: Faz aquela volta no tempo do rádio. E a gente segue agora, e aí vou me atender a ler Modernidades, que é um poema do livro Escola da Agora, de Raíssa Figueiredo. Padeço da falta de tempo, ou costumei a dizer que não tenho. Em meio a obrigações e felizes cotidianos, deixo escapar com eles que nunca mais me serão. Uma ideia perdida não volta. É poeira na ventania. Faço listas e transferências e pago boletos, compro dinheiro e às vezes esqueço de respirar. Então, invento pausas para dizer que o poema tarda no tempo. Sem poesia, a vida se perde. Poema lindo, não sei se fiz uma leitura à altura.
1: Com certeza, foi uma bela informação. Gostei muito da forma de recitar, né?
0: Ah, eu estava tentando conversar. O poema que a gente está conversando aqui agora. Eu acho que é disso que a gente precisa mesmo, né? Saber lidar, naturalidade, aquilo que é apresentado em forma de arte.
1: Sim.
0: Eu acho que a boa escrita é conter essa simplicidade, essa naturalidade, a boa música, a boa interpretação e por aí mais.
1: Sim.
0: A gente, Raíssa, está chegando agora ao final do primeiro bloco. A gente faz uma pausa e depois a gente continua um pouquinho mais rápido.
2: Horas e 25 minutos. 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
2: 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Tempo, 30 segundos.

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0: Estamos de volta com o programa Compassos. Eu, Valdo Oliveira, na técnica de som, Felipe Novaes, e a convidada é a professora doutora Raíza Figueiredo. Raíza, eu não estou achando que é doutora, porque você é uma pessoa tão jovem e, de fato, já é doutora. Doutora, enfim, para nós aqui, é a pessoa que faz o doutorado, tá? Não é médica, não, é doutora. Muito embora seja também psicóloga, faz o estudo de psicologia.
1: Psicóloga também.
0: Psicóloga também. Pronto, então pode chamar duplamente de doutora, né? Com toda essa bagagem, você vem fazendo

Independente.

0: Mas é isso mesmo, cada um de nós contamos a própria história e cumprir a vida é simplesmente cumprir a marcha para ficar em frente.
1: Essa música é um mantra, né? Eu acho que ela resume muito bem o sentido da vida, compreender a marcha e tocar em frente. Eu lembro que eu escolhi um trecho dessa música quando eu estava no final do ensino médio, a gente fez. Parece que um encerramento em uma aula no terceiro ano, e eu sempre fui muito boa com as palavras, né? Então eu sempre fui escolhida oradora das turmas, enfim, a graduação, antes também no ensino médio, quando a gente tem as formaturas de encerramento no ciclo. E eu lembro que eu trouxe um trecho dessa música exatamente para falar daquela trajetória nossa, as expectativas de ingressar na faculdade e tudo. E para mim é um verso da minha terra, porque é sobre isso, é um clássico na nossa entrevista, na nossa lá na Mineira, almoçado ali Renato Teixeira, do grande mundo da MPB, e é muito linda, né? Fora que tem uma pegada...
0: Marca uma transição também, né?
1: Sim, marca uma transição, que é quando eu também saio do sertão e vem pra cá, né? Então tem essa transição, que é uma transição também bem importante, né? Aí eu saio de lá, sim.
0: E como foi essa vinda de lá pra cá? Eu pergunto isso porque meu testemunho é de que me marcou muito. A minha vinda também, eu morava em Irapiraca.
1: No interior de Alagoas, né?
0: Saí de lá, tinha muito tempo. Quando passei no vestibular da UFPEC, eu vi, não foi minha vida também, só que a tarde da cima de lixo, né? De lixo dormia. Mas mudou, tudo mudou na minha história. Essa transição aqui tem um peso na toda a tudo aquilo que viria a partir de então. Mas nunca o passado deixou de estar presente também.
1: Sim.
0: Ah, eu queria que você falasse um pouco sobre isso.
1: Sim.
0: Em você.
1: Exatamente. Então, eu vim adolescente ainda, como eu falei, valeu, com 16 para 17 anos, completei 17 exatamente no início do ano. Eu sou fevereiro, e eu me lembro que assim, foi um momento muito desafiador, porque você imagina, né, uma pessoa assim, nascida e criada no sertão, numa cidade pequena. Pouquíssimas vezes eu tinha vindo para Recife, acho que uma ou duas vezes no máximo. Conheci algumas cidades da região e tal, enfim, mas cidades grandes assim como Recife, eu pouquíssimas vezes eu tinha vindo. Então assim, um desafio muito grande, mas estudar sempre foi muito bom. Então, assim, pelo estudo eu fiz tudo, né? E claro, com uma boa base, então, assim, sempre fui muito incentivada por minha, né? Sempre tive muito apoio na família. Então, quer dizer, isso é muito frustrante, porque você também não consegue nada sozinha, sozinha. Você tem que ter uma rede de apoio que financeiramente lhe ajude, afetivamente lhe ajude, né? Em todos os sentidos. Então, quer dizer, eu pude ter isso. E isso fez toda a diferença na minha vida. E faz até hoje.
0: E toda essa maturidade foi necessária para o seu dia nascer feliz.
1: Exatamente. Foi necessária porque, enfim, eu tive que aprender na vera, na prática, né? Então, quer dizer, meu sonho, eu vou correr atrás e vou explicar.

0: chega a isso, né? Chega a Lusa, chega a Tua Juventude e chega a Propala também aqui no programa Compassos.
1: Pois é, essa música, ela foi a minha música de entrada no baile de formatura de psicologia. A gente tinha que escolher uma música pra entrar no baile de formatura, que é uma música bem bonita, né, de encerramento. E eu lembro que eu escolhi Cazuza porque o rock brasileiro, o qual Cazuza é um dos representantes, maravilhoso. Então, eu fui um adolescente também que ouvia muito Cazuza, ouvia muito Filha Meia, ouvia muito o rock dos anos 80, enfim, que marcou várias gerações. E essa música em especial é uma música muito bonita, muito poeta Cazuza. Maravilhosa, aí uma música pra cima, né? Uma música contagiante, que eu achei perfeito pra aquele momento de celebração. E é uma música maravilhosa.
0: E agora, imagina que eu estou ouvindo mesmo a escola das horas, com o livro teu, né, Raíssa, que escolheu o teu poema.
1: Então, escolhi o poema Transitar, tem a ver com aquilo que a gente estava conversando antes, né? Você, como uma pessoa também que teve que sair do seu interior, ele era pirata, né? Teve que sair pra transitar por Alagoas, de Alagoas pra Recife, né? Sair da cidade menor pra ir pra uma capital. Então, Transitar está em Escola das Horas, que foi publicado pela editora Patuá em 2023. Então, com vocês agora, Transitar. Sou bicho do mato sertão, nativa e criada no árido e distante lugar. Vivo bem nos campos, gosto da calmaria, de tudo parado, na vida acontecendo, tanto pode parecer que não. É que a natureza trabalha no silêncio, no ritmo da magia. Gosto de ouvir os pássaros e pedir conselhos ao vento, mas aprendi a transitar entre o mato e a cidade, quando fui correr atrás de sonhos na metrópole. Sou trânsito, entre agreste e urnas, sertão, montanha e além-mar, espalha-se o meu ser, aprendiz do carteirinho, Horácio, velho poeta, colho o dia, dele e sua sabedoria milenar.
0: E depois desse poema, a gente ouve Paisagem da Vinhela com Lobos.

0: que a gente sempre converse sobre essas músicas que você trouxe, que são verdadeiros comuns, né? Como se acreditar, mas é tudo natural, tudo é normal. O que é normal e o que não é normal na tua visão?
1: Posição é uma questão de ponto de vista, né? A gente vai para uma pergunta muito quando a gente pegar essa questão do que é normal e o que não é, né? A gente pensa nos conceitos, pois então, os conceitos todos, né? Do que é normal e o que não é. Então, é uma questão muito grande de ponto de vista, né? E a gente poder refletir sobre isso também, de modo a considerar. Exatamente. E considerar também a gente poder refletir de uma forma crítica, para a gente, de repente, não estar patologizando, né? Transformando em doença certas coisas que podem sim ser da ordem da normalidade. Então, é preciso a gente estar atento e atenta para não estar muitas vezes transformando, né? Como eu falava, coisa naturais e coisas patológicas. Então, saber separar isso é muito importante.
0: Tem como reflexão?
1: Na verdade, não. Eu nem tinha pensado. Eu tinha pensado em outras coisas, porque tudo da esquina, esse movimento da música popular brasileira, que marcou e marcou tanto a MPB. Então, eu passei a ouvir muito o tudo da esquina. Eu já conhecia muito, né? Já desde o sertão conhecia. Mas esse trabalho específico do clube eu vim descobrir, digamos assim, já aqui em Recife, né? Então, já jovem, já estava adulto jovem, já estava no mestrado, e eu passei uma temporada em Minas, em Belo Horizonte. Eu tive a oportunidade de passar um tempo do meu mestrado na UFMG, na Universidade Federal de Minas, em Minas Gerais, em Belo Horizonte. E assim, foi um momento muito importante na minha vida, tanto academicamente falando, quanto em termos de experiência pessoal. E pronto, imagina a pessoa nessa época, eu vim com 10 filhos, já está em Minas Gerais. Aí conheci Ouro Preto, aí conheci Mariana, né? Então toda aquela poesia da juventude mineira. E enquanto isso foi ressoando, enquanto isso foi ecoando na minha alma, e, como eu costumo dizer, ecoando e me conectando aos meus vários erros, né? Inclusive meu olho de poeta também. Eu fui me conectando muito com isso ao longo da minha vida, né? Teve momentos que isso ficou mais adormecido, teve momentos que foi fui me conectando e fui aperfeiçoando e aprofundando. Então, eu acho que me traz muito para essa época, né? Eu fiquei trabalhando por volta dos 24 anos, mais ou menos 23, 24, e é uma época que eu estava exatamente conhecendo as coisas, me gravando, conhecendo lugares, que eu sou uma criatura de mudaria, como eu estava, né, falando nos poemas também. Então, sou uma criatura que gosta muito também de ser nômade, de mudaria e caminhar pelos campos e descobrindo as coisas.
0: E para descansar, você tem ou quer uma casa no campo?
1: Demais, demais. E é bom que eu tenho também. É bom que eu tenho também.
0: Tá visto também, tem o Rodrigues, né? É uma composição que é do ano de 1971, que a gente ouve cantada por Elis Regina.

0: estar usando o seu status, né, para com pessoas de todas as idades. Mas desenvolve um trabalho muito especial com idosos, pessoas adultas, que é exatamente o ateliê de criatividade. Como levar criatividade, despertar a criatividade? Talvez até a criatividade ela já existe, só precisa ter ser despertada entre esse público com o qual você trabalha.
1: Sim, então, a criatividade é algo que a gente pode despertar independente do momento da nossa vida, então da infância à velhice, da infância à adolescente, da idade adulta à velhice, independente do momento. E esse é um trabalho bem interessante que eu estou desenvolvendo, específico com pessoas idosas, com mulheres idosas, exatamente para estar favorecendo o desenvolvimento da criatividade, principalmente através da escrita, mas também a partir de outras linguagens. Então tem sido um trabalho muito legal, que eu contribuo, mas eu também recebo e aprendo muito. Porque imagina você atravessar com mulheres que têm 60 ou mais, quando 60 anos ou mais, então assim, é uma aprendizagem muito grande e é um encontro intergeracional também, eu como uma mulher ainda na casa dos 30, né? E ela já na faixa dos 60 ou mais, então é uma troca de saber também nesse sentido e é algo que me dá muita gratidão de poder contribuir, ofertar o que eu aprendi, né, o que eu sei, mas também poder receber muito.
0: Sabe que você escolheu essa música grande, né?
1: Então, isso, essa música eu ouvia muito fazer, eu lembro que a gente, quando tinha alguma coisa na rua, época de campanhas políticas também, a gente colocava muito essa canção. E depois, quando eu vim pra cá, pra Recife, essa música era muito cantada no carnaval, ela é muito linda, no nosso primeiro momento, em Paulo César Pinheiro, e é lindo o carnaval. E aí, quando eu vim pra cá, né, eu já adolescente, depois jovem adulta, então isso ganhou outro significado. Porque, por exemplo, tem algumas coisas que na música fala, na letra, que eu não sabia, enfim, criança, adolescente, eu não sabia, né, o que era. E aí, quando eu vim pra cá, então tal coisa, né? Nossa, então foi em Casa Forte, não sabia que Casa Forte era um bairro da criança, quando eu era criança. Não sabia, não fazia ideia que Casa Forte era um bairro de Jesus. Imagina, uma criança no sertão, não tem acesso, eu não sabia que Casa Forte era um bairro da criança. E aí, quando eu vim pra cá, essa música é muito tocada, não só no carnaval, eu não vim da cultura feminina, mas é bastante tocada no carnaval. E aí, eu poxa vida, gente, criando esse sentido, esse significado, a parte da música, a parte da arte. E é uma música belíssima, porque fala de todo o Pernambuco, né, todo o estado do Pernambuco, as várias culturas, as várias manifestações, o clássico também da nossa música. Eu só escolhi clássico, né, Valinho? É porque a MPB é incrível mesmo. A MPB é incrível.
0: E esse daí tem a décima, que é a derradeira.
1: Sim, sim.
0: Gostou de tudo?
1: Demais, muito legal, muito bacana a nossa conversa, um bate-papo bem descontraído, e você também de uma forma muito leve, muito tranquila, com muita competência, né, um jornalista, uma pessoa já com trajetória bastante longa, né, na nossa cena pernambucana cultural, além de fazer várias outras coisas que eu sei que você faz também, né, no âmbito de artista, que você também é, além de jornalista, você também é um grande artista, que eu sei disso, né, no audiovisual, na literatura, entre outras coisas que eu sei que você faz, então muita honra, né, muito gratidão estar aqui na Universitária FM, no seu programa, e então é isso, aproveito para agradecer a minha participação, dizer as posições de vocês daqui da Universitária FM e agradecer e parabenizar pelo programa, pelo mundo de qualidade, uma rádio também pública de qualidade, uma rádio popular da universidade. Enfim, parabenizar vocês pelo trabalho e agradecer.
0: Tá, muito obrigado, Raíza, professora Raíza Figueiredo, que é doutora e professora em várias instituições, inclusive professora substituta na UFPE. Nosso muito obrigado ao Felipe Novaes pela técnica de som, a Mônica Feijó, que passou para a gente a trilha que abre a canção para o bloco do programa, a música toca para a gente. Eu, Valdir Oliveira, fiquei com a tradução e a apresentação. E a gente encerra com o Leandro Norte do Menino, na interpretação da Elba Ramalho.

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1: Horas e 58 minutos.

0: combate à desertificação.
1: O debate com mais de 190 países está a recuperação de áreas degradadas e educação ambiental. É Adriana Noronha.
2: O país apresentou como meta a recuperação de mais de 350 milhões de hectares de áreas degradadas até 2030.
0: Atenção quem é dono de uma microempresa ou pequena empresa.
1: A solicitação para ingresso no Simples Nacional foi antecipada para setembro.
0: A mudança veio com a reforma tributária. Para explicar, conversamos com o Thiago Espredo, chefe da equipe nacional do Simples.
3: Como que eles podiam estar no Simples Nacional, que agora a gente está chamando de Simples Puro, agora vem uma alternativa intermediária, que está sendo chamada de Simples Nacional Público. Cada empresa precisa verificar o seu negócio, para ver onde que vai estar no ar.
1: Hoje, na apresentação da Voz Brasil, o seu Seixas, em cena da Conselho.
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1: O Ministério do Trabalho e Emprego divulgou hoje os dados mensais do novo CAGED, o Cadastro Geral de Empregados e Desempregados.
0: Em julho, o estoque de vínculos formais chegou a 48 milhões de postos formais de trabalho.
1: O Brasil criou em julho 58.568 novos empregos com carteira assinada. Com isso, o estoque de vínculos de trabalho formal ultrapassou 48 milhões de empregos. Em 4 dos 5 grupos das atividades econômicas, houve crescimento da oferta de trabalho. São eles: serviço, construção, agropecuária e indústria. Somente o grupo de comércio apresentou queda. O ministro substituto do Trabalho e Emprego, Chico Macena, detalhou os números.
4: O maior crescimento do emprego formal ocorreu no setor de serviços, por causa de 2,91 milhões de postos formais de trabalho. E aqui destaca-se informação, comunicação, atividade financeira, imobiliários, profissionais e administrativos, administração pública, defesa de seguridade social, educação, saúde humana e serviços sociais.
1: No acumulado de 2026, foram 972.203 novos postos, um crescimento de 2% em relação ao mesmo período do ano anterior, com maior crescimento no setor de serviços. Todos os dados fazem parte do CAGED, Cadastro Geral de Empregados e Desempregados, apresentado nesta sexta-feira pelo Ministério do Trabalho e Emprego. Reportagem Raquel Mariano. O Conselho Monetário Nacional ampliou o prazo de pagamento para taxistas e motoristas de aplicativo que financiarem a compra de carros novos pelo programa Move Brasil.
0: Agora, a quitação do empréstimo poderá ser feita em até 84 meses. Antes eram 72 meses.
1: O Conselho ratificou a portaria que elevou o teto de valor para os carros financiados pelo programa, que passou de 150 mil para 200 mil reais.
0: Também, a partir de agora, estão incluídos entre os veículos elegíveis os híbridos com diferentes combinações de fontes de energia, integrando motor elétrico e motor a combustão, que utilize álcool, gasolina ou ambos.
1: A Receita Federal e o Ministério Público Federal investigam

0: do Rio, como sonegação fiscal e lavagem de dinheiro relacionados à exploração de apostas de cota fixa, as chamadas BETs.
1: É a Operação Jogo das Sombras, realizada hoje em 30 estados.
0: O grupo teria movimentado mais de 5 milhões de reais em apenas em 2015. A operação investiga suspeitas de sonegação fiscal, evasão de divisas e lavagem de dinheiro praticadas por um grupo de empresas de apostas esportivas, conhecidas como BETs. Foram cumpridos 6 mandados de busca e apreensão em Pernambuco, Paraíba e São Paulo. Segundo a investigação, um grupo empresarial responsável por uma plataforma de BETs teria movimentado mais de 5 bilhões de reais apenas no ano passado. As possíveis irregularidades teriam ocorrido tanto antes quanto depois da regulamentação das BETs no Brasil. O secretário especial da Receita Federal, Robson Barreirinha, explicou que há indícios que esse grupo tenha criado uma empresa de fachadas em Curaçao para simular que as operações ocorriam fora do Brasil.
2: Os 3 elementos que comprovam que essa organização já estava presente aqui no Brasil, com funcionamento no Brasil, com beneficiários aqui no Brasil, com funcionários aqui no país, mas sem pagar nada de tributos, sem ser sujeitado à regulação brasileira. Posteriormente aqui no Brasil, nós temos indícios fortes de que ilegalidades prosseguiram mesmo após essa regularização.
0: Os órgãos também investigam a suspeita de um envio de recursos para o exterior. Parte desse montante seria voltado ao Brasil sob a forma de pagamentos por prestação de serviço. Essa é a segunda operação de investigação de irregularidades ligadas ao mercado de BETs, com a participação da Receita Federal e do Ministério Público Federal. Além do cumprimento das medidas judiciais, a Receita Federal instaurou 11 procedimentos para aprofundar a apuração das possíveis irregularidades. Reportagem Márcia Fernandes.
1: Atenção, microempresário, a solicitação para ingresso no Simples Nacional deverá ser feita em setembro.
0: As regras para escolher o regime tributário mudaram. A partir de agora, a decisão que antes era tomada em janeiro deve ser feita com antecedência.
1: De acordo com a Receita Federal, esta mudança busca organizar a chegada das modificações proporcionadas pela reforma tributária no Simples Nacional e dar mais tranquilidade para o planejamento das empresas.
0: Para entender melhor as operações, nós começamos com o Charles Freire, chefe da equipe do Simples Nacional. Vamos fazer isso.
1: O chefe da equipe nacional do Simples da Receita Federal, muito bem-vindo à Voz do Brasil, prazer em recebê-lo por aqui. Vamos falar sobre essas mudanças aí para escolher o regime de tributação. A partir de agora, a decisão que antes era tomada em janeiro deve ser feita com antecedência, né? O senhor pode explicar essa mudança para a gente?
3: Obrigado por suas questões aqui. Realmente é uma das mudanças principais que a gente teve como equipe tributária no Simples Nacional. Elas vêm agora, anteriormente a 2027, fica a grande questão que causa surpresa, né? Então a gente tem uma preocupação muito grande, justamente, de alertar os contribuintes para que eles não percam a oportunidade, porque não é mais em janeiro. Então é setembro. Então vai começar a semana que vem, abre-se a janela de 1º de setembro até 30 de setembro. Aqueles que não estão no Simples Nacional, ou importante, que estão no Simples, mas possuem algum registro de exclusão futura, que isso acontece muito, eles precisam estar atentos a verificar o cadastro, verificar a mensagem na caixa fiscal, que a gente está lutando, está mandando mensagem, né? E não, para que eles possam não perder a oportunidade de solicitar uma opção e continuar no Simples ou começarem a vida dos Simples.
0: O que eles devem fazer? Tem o Simples e o outro regime. O senhor pode explicar como funciona?
3: Eu acho que só você diz o outro regime seria o Simples Híbrido.
0: O Simples Híbrido.
3: Justamente, essa é uma inovação, né, da reforma também, onde agora os contribuintes vão ter a oportunidade de uma alternativa. Então, antes eles podiam estar no Simples Nacional, que agora a gente está chamando de Simples Puro, e dali eles estariam fora do Simples, seria outra alternativa. Agora vem uma alternativa intermediária, que está sendo chamada justamente Simples Nacional Híbrido, que é realmente um intermediário de você estar fora no lucro presumido ou você estar no seu espelho. Qual que é a grande diferença? Você mantém alguns dos tributos dentro da cesta do Simples, com todo o regime simplificado, recolhimento único, via única, ou você pode manter tudo, você mantém quase tudo, faz só IBS-CBS. Então, é uma opção do regime regular de IBS-CBS que os contribuintes do Simples podem fazer. Eles ficam no sistema misto.
1: Essa mudança prevista
3: substituição da empresa da Cofins, que é o ICMS-SS por IBS Segurança, agora o CBS por área de TI, também é amigo federal, que começa então a segurança agora em 2027, e essa não é como regime de transição, imposto, mas de maneira alguma isso permite um novo tributo, digamos assim. A gente não tem as alíquotas de recado e de referência ainda para ser um comparativo, mas a gente pode dizer que não tem um tributo novo.
0: E o senhor pode explicar para a gente o que é o IBS, o que é o CBS, para entender melhor também se ele vai ter simples, se ele tem livre, como que ele vai fazer, o que ele vai fazer na vida dele.
3: Esse é um cálculo que a gente indicamos hoje no maior problema que nós tivemos, de que se existisse uma forma matemática para a gente apresentar os contribuintes, para eles só transferir aqui, opa, para mim é melhor isso, aquilo seria o mundo ideal. Né? Infelizmente, a gente não consegue fazer isso, então o papel hoje da Receita é tentar orientar e mostrar vantagens e desvantagens de cada um. Né? Então a gente tem mais ou menos assim, um ponto principal que a gente tem que olhar. Para ele, dentro da operação que ele tem, se a cadeia dele de clientes, esses clientes desejam comprar, adquirir, seja mercadoria ou serviço, de alguém que gere crédito para ele, porque muitas empresas querem crédito para poder descontar o débito que eles vão ter lá na frente. Isso pode ocasionar uma preferência para o contribuinte que não pensam do simples. Né? Então a ideia é que, junto do imposto, né, sobre bens e serviços, que é o IBS, a contribuição sobre bens e serviços, que é o CBS Federal, o IBS Estados e Municípios, tivesse essa oportunidade para os contribuintes migrarem dentro da cadeia deles, o que vale, falando, para mim é melhor, os meus clientes querem adquirir de alguém que gera mais crédito, que é a opção de ter esse regime. E se não for, por exemplo, aquelas empresas que prestam serviços ou vendem mercadoria diretamente ao consumidor final, em tese,
0: não
3: foram os simples puro, né? Porque ele não tem necessidade de recorrer para o consumidor final. Então o débito dele é menor que o simples.
1: O senhor disse que não tem uma fórmula, né, para todo mundo, mas esse sistema de créditos pode fazer com que uma empresa do Simples se torne menos competitiva diante de empresas que estão no regime normal de tributação?
3: Justamente o menos competitivo seria de acordo com a cadeia. Se uma empresa que vai, ou cliente, né, ele tem a opção, ele vai olhar e tem dois fornecedores que ele escolheu para comprar. Se as duas mercadorias custarem R$100, ele vai olhar quem está no Simples e quem está no regime de verdade da SBS, ou seja, ele vai presumir. Por quê? Porque ele vai ter mais crédito. Então compensa ele pagar os R$100 e ter crédito, e ter pagar os R$100 e não ter crédito. Porque ele tem menos crédito, o Simples já não tem crédito menor. Né? É limitado ao valor do montante do dívida. Então, quando ele deve terminar, o crédito de quem adquire não é nenhum. Não sei se eu estou preocupado.
0: Então ele vai ter que entender, né, como funciona o negócio dele para poder em qual situação melhor ele se encaixa.
3: Justamente, é um estudo, um planejamento, procurar uma assessoria tributária, contábil, né, profissionais que possam ajudá-los a planejar e verificar cada empresa precisa verificar o seu negócio, a sua operação, para ver onde ele vai estar melhor.
1: Ele tem de 1º a 30 de setembro para fazer isso. Se ele não fizer, ocorre algum problema?
3: O problema é que ele fica fora em 2027, né? Então, o que a gente tem conversado e falado é que a opção já não é lá em setembro. E existe uma oportunidade de desistência até 30 de novembro, da data que está hoje. Né? Então, o contribuinte pode, mas está em dúvida, não deu tempo de planejar, não conseguiu ainda. Faça a opção, seja do regime ou simples, faça a opção para o regime de lá, se houver a possibilidade de ele ver que aquilo pode encaixar. E se ele entender, não tem 2 meses a mais de planejamento de torcida, não vale a pena, ele vai ter a oportunidade de desistir. Então, assim, o prejuízo dele é ele perder realmente uma janela em 2027, que é essa nossa preocupação, para que ele já se planeje ao máximo, tá? Saber o que vai acontecer em 2027, tem que saber em setembro.
1: A gente está falando de empresas. Essa mudança impacta os meios, o microempreendedor individual?
3: O primeiro mudou. O MEI continua fazendo opção de janeiro, porque lá no meio do mês ele fez o retroativo, da mesma forma, então ele não precisa se preocupar tanto agora com esse tempo.
0: Ótimo, só para a gente encerrar então, tem um modelo para trazer mais transparência na arrecadação de impostos, tudo vai, mas não necessariamente vai, não são impostos novos para o empresário, né?
3: Como a gente, como a gente falou, assim, é uma. Eu consigo dar espaço, né, nos distribuintes, mas mudando também toda a estrutura, toda a dinâmica do, do cálculo, enfim, de todas as regras implicadas.
1: Muito bem, nós começamos com o Thiago Espreito, chefe da equipe nacional do Simples da Receita Federal. Muito obrigado pela entrevista à Voz do Brasil.
0: Publicada hoje no Diário Oficial, lei que autoriza em caráter extraordinário a redução de tributos federais sobre combustíveis.
1: O objetivo é reduzir os efeitos do choque no mercado internacional de energia decorrente do conflito no Oriente Médio.
0: A norma também estabelece medidas de proteção tributária ao etanol, cria crédito fiscal para projetos de produção de fertilizantes e prevê benefícios para setores estratégicos como minerais críticos.
1: Hoje foi o último dia da 17ª Conferência das Partes da Convenção das Nações Unidas para o Combate à Desertificação, a COP17.
0: O encontro foi realizado em Ulaanbaatar, na Mongólia, entre 17 e 28 de agosto.
1: E o Brasil apresentou como meta de recuperação de áreas degradadas até 2030.
0: Manejo e restauração de florestas em terras secas, recuperação de áreas degradadas e educação ambiental foram alguns dos temas discutidos na 17ª Conferência das Partes da Convenção das Nações Unidas para o Combate à Desertificação, realizada entre 17 e 28 de agosto na Mongólia. A COP17 reuniu representantes de 197 países, incluindo o Brasil. Na ocasião, o país apresentou como meta a recuperação de mais de 350 milhões de hectares de áreas degradadas até 2030. Alexandre Henrique Bezerra, diretor do Departamento de Combate à Desertificação e Mitigação dos Efeitos da Seca do Ministério do Meio Ambiente e Mudança do Clima, comentou que o compromisso assumido pelo Brasil está alinhado à agenda global.
4: É como se fosse uma grande meta que a Convenção estabeleceu para garantir que a gente avance na agenda de restauração de terrenos degradados, de redução do processo de degradação, obviamente está associado ao combate ao desmatamento, ao combate às queimadas, criminosos, e vai contribuir para a grande meta global, que é de 1 bilhão e 500 milhões de hectares sendo restaurados, conservados até 2020.
0: Durante a COP17, a delegação brasileira apresentou o plano de ação do combate à desertificação, que inclui a recuperação dos recursos naturais, adaptação às mudanças do clima, desenvolvimento sustentável e participação das populações que vivem em áreas suscetíveis. Segundo o presidente do Centro de Pesquisas Ambientais do Nordeste, Severino Ribeiro, os riscos apresentados pelo processo de desertificação dos solos ultrapassam a questão ambiental.
5: A desertificação, ela não apenas afeta negativamente a biodiversidade, as árvores e os animais. Ela afeta diretamente o bem-estar humano, porque tem um grosso a capacidade que está sendo produzida para os alimentos, eu estou colocando uma série de atividades econômicas que definem esse solo sozinho, produzindo.
0: O Brasil integra a Convenção das Nações Unidas para o Combate à Desertificação desde 1997. Além de representantes dos 197 países, a COP deste ano reuniu organizações internacionais, sociedade civil, setor privado, comunidades científicas, povos indígenas e comunidades locais. Reportagem Gabriela Noronha. Até domingo, os indígenas da região Marajoá, no Amazonas, serão assistidos com atendimento médico especializado para a realização de consultas e exames.
1: Nesta etapa, estão previstos 800 atendimentos especializados, como explica a secretária de saúde indígena, Lucinha Tremembé.
6: Levando especialidades como pediatria, ginecologia, oftalmologia, saúde da mulher como um todo, clínica em geral, entre exames, consultas, diminuindo assim tanto tempo de espera dessas pessoas na fila de regulação, mas também diminuindo que essas populações que têm peculiaridades culturais específicas saiam dos seus territórios, das suas aulas, para ir para as cidades grandes.
0: As ações no estado ocorreram durante todo o mês de agosto. Também os povos Yanomami, Boa Vista e no território Pirarã, no Amazonas.
1: Segundo o Ministério da Saúde, a expectativa é realizar cerca de 4 mil atendimentos especializados na região.
0: O Centro Nacional de monitoramento e alertas de desastres naturais, o CIMADEM, oferece uma plataforma que permite acompanhar a situação da seca em diferentes regiões do Brasil.
1: É possível consultar informações por município e acompanhar a evolução da estiagem ao longo do tempo.
0: Um dos principais indicadores é o índice integrado de seca, que considera dados como chuva, umidade do solo e condições da vegetação.
1: O acesso é gratuito e está disponível no endereço alertasecas.cimadem.gov.br.
0: A voz do Brasil. Céu aberto, pouca chuva e paisagem que ganha novos contornos. É a época da seca no Cerrado que também deve movimentar o turismo.
1: Na Chapada dos Veadeiros, em Goiás, a expectativa de mais visitantes em busca das cachoeiras, dos rios e das trilhas da região.
0: O parque é gerido pelo ICMBio, o Instituto Chico Mendes de Conservação da Biodiversidade, em parceria com a iniciativa privada.
1: E o turismo também movimenta as comunidades locais, como a Calunga, que oferece experiências de base comunitária.
0: No Parque Nacional da Chapada dos Veadeiros, em Goiás, a paisagem muda conforme a estação. Na época da chuva, cachoeiras e rios ganham volume. Já no período da seca, a água diminui, o céu fica limpo e o cerrado revela outras cores, outros caminhos e outras possibilidades de vivência. É um período que exige atenção redobrada com as queimadas, mas que também pode ser aproveitado pelo turismo. A região do Parque Nacional da Chapada dos Veadeiros é compartilhada entre o Instituto Chico Mendes de Conservação da Biodiversidade, o ICMBio, e a iniciativa privada, que hoje é responsável pela administração do parque. Com isso, a preservação da área caminha ao lado da visitação e da atividade turística. E quem percorre as trilhas nessa época do ano, percebe que a seca também tem suas vantagens. É o que conta o guia Adão dos Santos Rosa, que também trabalha como brigadista e monitora a região durante o período de estiagem.
7: Nós estamos tocando toda a água, que vai ser travada, né, do caminho, do bombão de água, né, porque no caminho de chuva não é assim, não é confiável, é fácil ali na última, tá chovendo e chove, né. Toda essa pessoa que falou, era
0: caminhar pela chapada durante a seca é também perceber essa mudança de perto. O fundo da água pode ficar mais distante, o chão fica coberto de folhas secas e o cerrado, que parece dormir em alguns trechos, continua cheio de vida. Mas a experiência de conhecer a chapada não termina nas diversas opções de trilhas. Para quem quer ir além dos cartões postais, o turismo de base comunitária aproxima os visitantes de quem vive no território. Uma das formas de fazer isso é dentro da própria casa dos moradores. No território Calunga, a comunidade Vão do Moleque, localizada na zona rural de Cavalcante, é a maior de Goiás. E é lá que está a dona Santina Cesário dos Santos, que recebe turistas em casa e transforma a hospedagem em uma experiência inesquecível.
8: Aí eu acabo de café da manhã, almoço, almojante se você quiser, mais tarde com docinho, tem doce também, eu tenho só de caldo que eu faço, geleia, tem que levar também para levar trabalhando pela sua casa, tem também.
0: Ainda segundo dona Santina, para o visitante, é uma oportunidade de conhecer a Chapada por outro ângulo. Para a comunidade, o turismo representa renda, valorização da cultura e uma forma de manter vivas as tradições do território.
8: As pessoas que vêm aqui amam, volta, todo mundo chega em voltar. Falam que vai, vai tornar voltar, outros vão embora chorando, porque aqui o ano vai, sabe? Depois chegou aqui, é só alegria, muita água, bem fresquinha. A gente vê que o tempo fica mais quente agora, foi devido ao tempo, né? Mas não tem barulho nenhum, silêncio, eles amam.
0: Cargas e histórias, o visitante descobre que conhecer um destino também pode ser uma forma de ajudar a preservá-lo e colecionar memórias. Com sonorização de Rinaldo dos Santos, reportagem Karine Melo. Na próxima sexta-feira, véspera da Independência, nós vamos falar sobre a Estrada Real, uma das maiores rotas turísticas do Brasil, que liga o interior de Minas Gerais ao litoral do Rio de Janeiro e São Paulo.
1: Vamos falar um pouco da história, quando no século XVIII, a coroa portuguesa pavimentou corte de pedra da época colonial. 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
1: E agora com notícias do Poder Judiciário do Congresso Nacional. Boa noite, bom fim de semana.
0: A gente volta na segunda-feira. Boa noite. 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
1: Vai ouvir agora notícias do Poder Judiciário. A presidência do STF e seu ministro Edson Fachin reforçam as ações no combate à violência contra a mulher. A STJ garante em ações penais prazo em dobro e intimação pessoal a núcleos de prática jurídica. Homem trans é indenizado por sofrer assédio sexual e transfobia. Boa noite, eu sou o Arthur e eu sou Walter Lima. O presidente do Supremo Tribunal Federal e do Conselho Nacional de Justiça, CNJ, ministro Edson Fachin, destacou a importância de proteger as meninas brasileiras e garantir que cresçam com liberdade, dignidade e segurança. Ele participou hoje da jornada Maria da Penha em Campo Grande, Mato Grosso do Sul.
9: Todo o esforço de minhas suspeitas nessa dúvida, de descobertas, de filmes, de brincadeiras, de afetos, nunca de marcas de violência.
1: Um homem trans que trabalhava numa empresa de alimentos na Paraíba foi indenizado por assédio sexual e transfobia. A Justiça do Trabalho adotou o protocolo antidiscriminatório da Corte Interamericana de Direitos Humanos. Samanta Flores.
0: A segunda turma do TRT da Paraíba entendeu que em casos de assédio sexual, o depoimento da vítima é uma prova fundamental e vale por si só, já que esse tipo de violência quase sempre acontece sem testemunhas. Os desembargadores também consideraram comprovado o tratamento hostil e transfóbico do empresário contra o trabalhador. Além das duas indenizações, a empresa terá ainda de reconhecer o vínculo de emprego e pagar adicional de insalubridade. Ainda cabe recurso.
1: Corte especial do STJ decide que núcleos de prática jurídica das faculdades de direito públicas ou privadas têm prazo em dobro para recorrer. A regra já incluía os processos da área civil. Fátima Uchoa.
10: A Corte Especial do STJ entendeu que os advogados integrantes dos núcleos também têm a prerrogativa de serem intimados pessoalmente dos atos processuais. Segundo o relator ministro Luiz Felipe Salomão, o Código de Processo Civil, ao ampliar o alcance da prerrogativa da Defensoria Pública, busca compensar a estrutura limitada dos núcleos de prática jurídica, garantindo condições de igualdade na defesa dos assistidos, efetivando o princípio constitucional de acesso à justiça. Assim como não existe norma específica na lei processual penal, o dispositivo foi aplicado por analogia.
1: Prazo da Justiça Eleitoral para nomeação de mesários, pessoal de apoio logístico e auxiliares de auditoria que irão atuar nas eleições gerais 2026 encerra hoje, sexta-feira. As nomeações incluem as sessões de voto em trânsito e as instaladas em estabelecimentos penais e unidades de internação de adolescentes. Vitor Struck.
11: O Tribunal Superior Eleitoral encerra nesta sexta-feira o prazo para nomeações de mesárias e mesários, membros das equipes de apoio logístico e auxiliares de auditoria das eleições. Os nomes devem ser publicados em edital pelos juízes e juízas das zonas eleitorais. Partidos políticos, federações partidárias e coligações têm até 5 dias para apresentar contestações, o mesmo prazo concedido para a recusa dos nomeados. Esta sexta-feira também é o último dia para que mesárias e mesários, pessoal de apoio e agentes das forças de segurança habilitem a votação em sessão distinta da de origem.
1: Justiça condena 2 réus por corrupção e lavagem de dinheiro em obra de hospital no Paraná. Decisão atende a pedidos do Ministério Público Federal. Sabrina Menezes.
12: De acordo com as investigações, o ex-servidor do município e o sócio administrador de de uma corretora envolvidos na construção do Hospital Regional de Toledo fracionavam os valores desviados da obra em depósitos menores para dificultar o rastreamento dos recursos. Segundo a sentença, o esquema provocou prejuízo de mais de R$1 milhão para os cofres públicos. Os réus foram condenados a pena de 11 anos de reclusão em regime inicial fechado, além do pagamento de multa e reparação dos danos em valor correspondente a pouco mais de R$2 milhões.
13: 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A você uma boa noite, um fim de semana e até segunda-feira. 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
14: E estes são os destaques de hoje do Jornal do Senado, que começa agora.
15: Escala Sul-Sul. Redução da jornada para 40 horas semanais está pronta para votação.
16: Senadora Leila Barros vai relatar em efeito zero taxa sobre compras internacionais.
15: Eleições 2026. Atenção aos votos para o Senado. Neste ano, são duas horas.
16: Boa noite.
15: Boa noite.
16: Trabalhar menos, descansar mais e sem perder salário. A proposta que pode mudar a jornada dos trabalhadores brasileiros está pronta para ser votada na Comissão de Constituição e Justiça do Senado. A votação vai ocorrer na próxima semana.
15: A PEC reduz de 44 para 40 horas a jornada máxima semanal e garante 2 dias de descanso por semana, sem redução do salário. O relator da proposta sobre o fim da escala 6x1 recomenda a aprovação do texto que veio da Câmara e rejeita as emendas apresentadas pelos senadores. A reportagem é de Bruno Lourenço.
17: Em sessão do Senado Federal, o presidente da União Geral dos Trabalhadores, Ricardo Patá, afirmou que categorias como os comunitários mal têm tempo de ver a família por conta da escala de 6 dias de trabalho por apenas 1 dia de sono, e defendeu a PEC.
18: Nós queremos ter um país cidadão, um país não de castas.
17: Já o presidente da Federação do Comércio de Bens, Serviços e Turismo do Estado de São Paulo, Ivo Damasco, alertou que não existe uma única realidade empresarial. A redução da jornada deveria acontecer por meio de negociação coletiva.
18: O pequeno comércio do interior enfrenta desafios diferentes daqueles de uma empresa exportadora. As necessidades do comércio atacadista não são as mesmas do varejista.
17: De acordo com o texto já aprovado na Câmara dos Deputados, a transição será gradual. 2 meses após a promulgação da futura emenda constitucional, o teto da jornada semanal cairá para 42 horas com 2 dias de folga. Ao final de um ano, o limite máximo será fixado definitivamente em 40 horas semanais.
16: E a senadora Leila Barros foi escolhida como a relatora da comissão da medida provisória que acabou com a chamada taxa da cozinha. O presidente do colegiado é o deputado regional do Oeste.
15: A próxima reunião da comissão que analisa a MP será na segunda-feira, quando pode ser apresentado e votado o relatório de Leila. Repórter Rodrigo Rezende.
19: A chamada taxa das cozinhas é o imposto de importação de 20% cobrado sobre compras internacionais até $50. Custa de R$250. A cobrança foi criada em 2024 e se estende mais deste ano pela medida provisória 1357. A relatoria da comissão que analisa a MP ficou com a senadora Leila Barros, do PDT do Distrito Federal. Ela afirmou que concorda com o texto inicial da medida, mas irá ouvir a todos os setores produtivos para a construção do relatório.
20: É isso que eu quero deixar muito claro, porque é uma característica minha de conversar com todos, ouvir a todos, mas o texto inicial que já foi apresentado para nós já nos agrada. Mas não abriremos mão de conversar com todos.
19: A próxima reunião da comissão, na qual deve ser apresentado o relatório, será nesta segunda-feira, 31 de agosto, às 4 da tarde. Nos últimos dias, deputados e senadores da comissão podem votar o texto. A ideia é que a MP seja aprovada na Câmara e no Senado durante o curso concentrado que ocorrerá até 4 de setembro, antes do prazo de perda de validade da medida, que é 8 de setembro.
16: Avançou no Congresso a medida provisória que cria uma nova linha de crédito para motociclistas profissionais.
15: O texto foi aprovado pela comissão mista e serviu para a votação em plenário. Repórter Patrícia Oliveira.
16: No caso dos motociclistas, o dinheiro poderá ser usado na compra de motocicletas, motonetas e ciclomotores novos. Também poderão ser financiadas motos e bicicletas elétricas,
2: de equipamentos e infraestrutura ligados à atividade. O relatório aprovado incluiu também o transporte escolar e definiu ações específicas para profissionais mulheres e pessoas com deficiência. Para a presidente da comissão, senadora Leila Barros, do PDT do Distrito Federal, a medida provisória ajuda a melhorar as condições de trabalho desses profissionais.
21: Para milhões de brasileiros, o veículo não é um bem de consumo, é um instrumento de trabalho. É o que coloca comida na mesa e sustenta uma família.
2: Para ter acesso ao financiamento, entregadores e motociclistas que trabalham por aplicativos terão de comprovar pelo menos 6 meses de cadastro na plataforma e um mínimo de 100 corridas ou entregas. Cada beneficiário poderá financiar apenas um veículo. A medida provisória ainda precisa ser aprovada pelos plenários da Câmara e do Senado. Um projeto que começa a ser analisado pelo Senado pode dar mais transparência ao processo de registro de medicamentos para doenças raras.
22: A proposta obriga a Anvisa a tornar público cada passo da análise dos pedidos de registro, para que pacientes, famílias e profissionais de saúde saibam em que etapa está o processo. A medida não muda a autonomia técnico-científica da agência. Repórter Márcio Maturana.
23: O novo projeto foi anunciado pelo senador Hermes Klan, do PL de Santa Catarina, na quinta-feira, durante uma audiência pública na Comissão de Direitos Humanos sobre a suspensão de um medicamento para distrofia muscular de Duchenne.
24: Acabo de dar entrada em um projeto de lei para aumentar a transparência da Anvisa nos processos de registro de medicamentos destinados a doenças raras, trazendo segurança e informação a todos.
23: Doenças raras atingem cerca de 13 milhões de brasileiros. Quando existe tratamento, os remédios costumam ser caros e precisam passar por um processo de testes até a aprovação pela Anvisa. O objetivo do projeto é dar previsibilidade a pacientes, famílias e profissionais de saúde sem interferir na autonomia técnico-científica da Anvisa.
25: Eleições 2026.
2: O Tribunal Superior Eleitoral e o Google fecharam um acordo para identificar o uso ilegal de inteligência artificial nas eleições.
22: Uma ferramenta vai identificar o uso indevido de imagens de candidatos. Repórter Pedro Pincer.
26: A tecnologia chamada de Likeness ID está disponível para usuários maiores de 18 anos e é capaz de identificar conteúdos gerados por inteligência artificial que reproduzem a imagem de uma pessoa. A iniciativa busca ampliar a capacidade de rastreio no YouTube de materiais sintéticos e falsos que explorem indevidamente a identidade de quem está na disputa eleitoral. O presidente do TSE, ministro Cássio Nunes Marques, afirmou que a iniciativa busca preservar direitos fundamentais no ambiente da internet e contribuir para a confiança nas eleições.
27: O momento em que celebramos essa parceria é crucial. Isso porque é de conhecimento comum o potencial danoso do mau uso da inteligência artificial generativa.
26: Para aderir ao sistema, a candidata ou o candidato precisa ter uma conta no YouTube e acessar o YouTube Studio, na área destinada à busca de conteúdo por semelhança. Depois de um cadastro, a plataforma cria um registro biométrico da aparência do usuário. Cabe ao candidato analisar o material localizado e decidir se houve uso indevido da sua imagem. Se entender que sim, poderá solicitar a remoção. Havendo violação das regras da plataforma, o conteúdo poderá ser retirado do ar.
2: Neste ano, o eleitor vai votar em 2 senadores, mas atenção, são 2 senadores diferentes, um voto para cada candidato ou candidata. Primeiro, o eleitor escolherá um candidato e confirmará a escolha. Em seguida, registrará o outro voto. Se o eleitor repetir o mesmo número nas 2 oportunidades, apenas o primeiro voto será considerado válido. O segundo será anulado automaticamente pela urna eletrônica.
22: E para ajudar o cidadão a se informar melhor, o Senado Federal criou uma página especial para a cobertura das eleições. O site pode ser acessado por meio do endereço link.senado.leg.br/eleições. Com trabalhos técnicos de Liseu Caires, o Jornal do Senado fica por aqui. Acompanhe agora as notícias do Tribunal de Contas da União e da Câmara dos Deputados. Boa noite.
2: Boa noite e um bom fim de semana.
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0: Nos dias 31 de agosto e 1º de setembro, o Tribunal de Contas da União realiza seminários sobre financiamento e a organização do SUS, o Sistema Único de Saúde. O encontro vai discutir como os recursos da área são distribuídos entre estados e municípios e os desafios para garantir financiamento sustentável. Outro ponto de destaque é a integração dos serviços de saúde e atendimento por região. O objetivo é melhorar a organização da rede e garantir que os serviços funcionem de forma integrada. O seminário vai reunir gestores, especialistas e representantes das três esferas de governo para trocar experiências e discutir melhorias para o SUS. O evento será transmitido ao vivo pelo canal do Tribunal no YouTube. Saiba mais em tcu.gov.br.
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3: Câmara pode votar projeto que fixa idade máxima de 15 anos para táxi.
4: Fogo Mota pede que a população acompanhe o trabalho parlamentar.
5: Serviço de emergência médica deverá oferecer acessibilidade para surdos.
6: Boa noite. Os deputados analisam um projeto que obriga os serviços de emergência médica a oferecer acessibilidade para surdos. O texto já foi aprovado pelas comissões de saúde e de defesa dos direitos das pessoas com deficiência. Saiba mais sobre o assunto na reportagem de Mônica Pati.
7: O projeto em tramitação na Câmara prevê a criação de atendimento para pessoas surdas na urgência e emergência em hospitais de médio e grande porte. O projeto original previa a presença de intérprete de Libras, a língua brasileira de sinais. Mas a relatora na Comissão de Saúde, a deputada Rogéria Santos, do Republicanos da Bahia, modificou o texto. O relatório aprovado permite que os estabelecimentos adotem diferentes formas de atendimento acessível para pacientes surdos ou com deficiência auditiva, a fim de assegurar meios adequados de comunicação, como o uso de tecnologias digitais. Rogéria Santos lembra que a chegada aos serviços de urgência médica é um momento vulnerável para todas as pessoas.
8: É um momento que você está sentindo muita dor ou que você passou por um acidente. Imagine você chegar nesse ambiente e não conseguir se comunicar. E como é que isso é prejudicial ao socorro, à assistência de forma diligente, que tem o objetivo de salvar aquela vida, porque a intensidade do que gerou aquela necessidade, a gente conhece. Pessoal profissional habilitado na medicina vai saber.
7: Rogéria Santos destaca que o Brasil tem aproximadamente 10 milhões de pessoas com deficiência auditiva, sendo que cerca de 2 milhões e 700 mil são completamente surdas. Segundo a deputada, o projeto garante a inclusão e acessibilidade ao permitir o pleno acesso à saúde. O projeto, que prevê serviço de intérprete para pessoas surdas ou com deficiência auditiva, ainda terá que ser votado pelas comissões de Finanças e Tributação e de Constituição e Justiça. Se for aprovado em todas, segue para a apreciação do Senado. Da Rádio Câmara de Brasília, Mônica Tati.
25: Saúde.
3: Projeto de Tony Cunha, do PL do Rio de Janeiro, impede a cobrança de consultas de retorno em atendimentos particulares e de planos de saúde. A proposta considera retorno a consulta destinada à análise de exames ou ao ajuste do tratamento iniciado anteriormente.
6: Dani Cunha esclarece que a regra vale apenas quando o novo atendimento estiver diretamente ligado à consulta inicial. O texto prevê multa para cobranças indevidas, mas ressalta que uma nova cobrança pode ser feita quando houver queixa clínica ou diagnóstico independente do primeiro atendimento.
25: Direitos humanos.
3: Reinaldo Malafaia, do PDT do Amapá, defende a aprovação do projeto que transforma em lei os programas Envelhecer nos Territórios e Viva Mais Cidadania. Ele explica que o objetivo é evitar que as atividades sejam interrompidas por mudanças administrativas.
6: Reinaldo Malafaia afirma que a proposta fortalece a rede de atendimento nos estados e municípios. O projeto prevê a formação de agentes locais para identificar violações de direitos, além de ações voltadas ao enfrentamento da violência e da discriminação contra pessoas idosas.
25: Eleições.
3: Em vigor a mais.
1: mais de 16 anos no Brasil, a lei da ficha limpa sofreu alterações que hoje são contestadas no Supremo Tribunal Federal. A reportagem é de Maria Neves.
9: A lei da ficha limpa, que nasceu de iniciativa popular ainda em 1993 e entrou em vigor em junho de 2010, completa 16 anos com alterações significativas e contestações no Supremo Tribunal Federal. O texto original prevê que políticos condenados à perda dos direitos políticos não podem concorrer novamente a cargos eletivos por até 16 anos. Esse é o caso dos senadores que têm mandato de 8 anos. Um dos deputados que assinaram o projeto de lei na Câmara, o deputado Luiz Carlos Raul, do Podemos do Paraná, afirma que somente na eleição de 2024, a lei ajudou a barrar quase 2 mil candidaturas que tinham ficha suja. O parlamentar considera a norma um marco no combate à corrupção no Brasil.
10: Foi um esforço legislativo que fizemos para fortalecer a legislação de combate a quem está realmente que mete a mão errada do dinheiro público. E o Brasil aprovou uma legislação que veio de iniciativa popular. Um grande número de assinaturas foram apresentadas e essa é uma lei que pegou no Brasil. Eu acredito que hoje, nesses anos todos, próximos de 10 mil candidaturas sujas e ficha suja foram barradas pela legislação.
9: Pela lei de 2010, políticos condenados por crimes como lesão ao patrimônio público e enriquecimento ilícito não podem concorrer novamente durante todo o período restante do mandato e dos 8 anos seguintes. No entanto, outra lei que entrou em vigor em 2025 reduziu o prazo em que os políticos ficam inelegíveis para no máximo 12 anos. O texto do ano passado determina que o prazo de inelegibilidade começa com a condenação por um colegiado e será de 8 anos a partir de então, o que antecipa a contagem de prazo e reduz o tempo em que o político fica inelegível. Se houver outras condenações posteriores, a soma do período em que o candidato não pode concorrer a cargos eletivos deve ser limitado a 12 anos. No entanto, a lei mais recente prevê exceções a essa regra mais branda. Se a condenação ocorrer por crimes de maior gravidade, como lavagem de dinheiro, tráfico de drogas, terrorismo ou outros crimes hediondos, continua a valer a regra antiga, inelegibilidade de 8 anos contados a partir do cumprimento integral da pena. A lei aprovada em 2025 foi contestada pelo Partido Rede Sustentabilidade no Supremo Tribunal Federal. A legenda alega que o mérito do texto aprovado na Câmara foi alterado pelo Senado, mas o projeto não retornou para a análise dos deputados, como determina a Constituição. O partido também sustenta no processo que o abrandamento das regras permite o retorno de políticos condenados por crimes graves à vida pública prematuramente. O deputado Chico Alencar, do PSOL do Rio de Janeiro, que já estava na Câmara na época da aprovação da lei da ficha limpa, defende que os ministros do Supremo decidam pela restauração do texto aprovado em 2010.
11: Eficaz relativamente, ou se retirar e derrubar, ou se facilitar, inclusive o tempo de inelegibilidade foi reduzido recentemente através do próprio parlamento. Então, voltar à sua formatação original seria muito saudável. Eu espero que o Supremo Tribunal Federal decida com ele um preceito constitucional, que é a integridade, que é a ética pública, que é a qualidade da representação, a partir desse princípio constitucional da impessoalidade, da publicidade, da ética, da honestidade.
9: Um pedido de vista do ministro Gilmar Mendes, em maio deste ano, suspendeu o julgamento da ação no Supremo Tribunal Federal. Antes da interrupção da análise, a relatora do processo, ministra Carmen Lúcia, já havia votado a favor da manutenção da lei da ficha limpa de 2010 nos principais pontos contestados pela rede. O único ministro a votar depois da relatora foi Luiz Fux, que concordou
12: Notícia, da Rádio Câmara de Brasília, Maria Neves.
13: André Fufuca, do PT do Maranhão, propõe criar a chamada culpa temerária no Código Penal, para casos em que a pessoa provoca um resultado sem intenção, mas deixa de tomar cuidados básicos diante de uma situação de risco.
14: A proposta de André Fufuca considera culpa temerária os casos em que há um risco grave e evidente de que o resultado aconteça. O objetivo, segundo o deputado, é punir com mais rigor situações de negligência extrema, sem tratá-las como dolo eventual.
13: Cecílio Coelho Diniz, do MDB de Minas Gerais, apresenta o projeto que cria a Política Nacional de Prevenção à Violência contra a Mulher por meio de monitoramento preventivo de risco. A proposta prevê a identificação e o acompanhamento de situações de alto risco antes da ocorrência do crime.
14: O texto de Cecílio Coelho Diniz sugere a integração entre órgãos públicos e a criação de um Banco Nacional de Dados Estatísticos. Em casos de alto risco, o projeto permite medidas como monitoramento eletrônico do agressor e atendimento psicossocial prioritário.
13: Euclides Peterson, do Republicanos de Minas Gerais, é autor da proposta que facilita a responsabilização por crimes de violência patrimonial contra mulheres em situação de violência doméstica e familiar. A medida abrange casos de destruição, subtração ou retenção de bens, valores e documentos.
14: Pelo texto, esses crimes passariam a ser processados por ação penal pública incondicionada, sem necessidade de representação da vítima. Euclides Peterson explica que a mudança reduz os mecanismos de coerção que podem dificultar a denúncia e a responsabilização dos agressores.
13: 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O plenário da Câmara pode votar projeto que estabelece idade máxima de 15 anos para táxis. A proposta prevê também linhas de crédito para compra de carros novos, como informa o repórter Antônio Vital.
15: Em um regime de urgência, pode ser votado a qualquer momento no plenário da Câmara projeto que define limite de 15 anos de idade para veículos usados por taxistas. A proposta apresentada pelo deputado doutor Luizinho, do PP do Rio de Janeiro, também cria linhas de financiamento público para a compra de táxis novos. Para o autor do projeto, a lei atual não estabelece critérios claros sobre a idade máxima dos veículos, nem prevê mecanismos de apoio financeiro para a renovação da frota. A justificativa para a proposta é de que a renovação da frota de táxis dá mais segurança para passageiros e motoristas, reduz a emissão de gases de efeito estufa e estimula a profissionalização dos taxistas. O projeto prevê que o governo federal ofereça linhas de crédito específicas para taxistas autorizados. O texto não estabelece as condições de financiamento, que serão definidas por um regulamento específico, mas prevê prazos de pagamento de até 15 anos. O regime de urgência para o projeto foi criticado por deputados do Novo e do Missão. Para a deputada Adriana Ventura, do Novo de São Paulo, é preciso definir quem precisa de carros novos e as linhas de crédito podem ter impacto nos bancos públicos.
17: Outros aspectos são importantes, principalmente como está o estado de conservação. Eu, por exemplo, eu ando num carro que tem 14 anos de uso e ele está ótimo, maravilhoso e está tudo certo. Agora outros com 14 anos talvez não tenha. Então a gente acha que esse projeto, que a criação de linhas de crédito subsidiadas por instituições financeiras oficiais, transfere risco para o setor público.
15: Já deputados da base do governo votaram a favor do regime de urgência, como explicou a deputada Érica Cocai, do PT do Distrito Federal.
17: Este projeto, ele fala da idade máxima do veículo. É bom que se tenha a noção de que são veículos que rodam bastante, então, portanto, tem uma
16: altas quilometragens, diferente de um veículo que é usado de forma esporádica. Ao mesmo tempo, tem um financiamento para essa renovação da frota. Isso significa modernizar o serviço e, ao mesmo tempo, valorizar os taxistas.
15: Com regime de urgência, o projeto que define o limite de 15 anos de idade para táxis e cria linhas de financiamento para veículos novos pode ser votado diretamente no plenário da Câmara sem passar pelas comissões permanentes da Casa. Além do projeto, aguarda a votação pela Câmara e pelo Senado, medida provisória que prevê financiamento de veículos novos considerados sustentáveis por taxistas, motoristas de aplicativo e cooperativas. Ou seja, os motores precisam ser elétricos, híbridos, a etanol ou flex. Da Câmara de Brasília, em Comental.
18: Lucas Ramos, do PSD de Pernambuco, defende o aumento do limite de receita para que transportadores autônomos de cargas possam ser enquadrados como microempreendedores individuais. A proposta leva o teto anual de 251 mil para R$ 400 mil e prevê atualização automática pelo IPCA.
19: Relator da matéria na Comissão de Indústria, Comércio e Serviços, Lucas Ramos avalia que a mudança torna o limite mais compatível com a realidade econômica dos caminhoneiros. O deputado reitera que os custos do setor também sofrem os efeitos da inflação.
20: Agricultura.
18: Zé Adriano, do PP do Acre, defende a aprovação de projeto que autoriza até 20 bilhões de reais para linhas de crédito destinadas à quitação de dívidas de produtores rurais afetados por perdas sucessivas. Ele informa que a medida inclui prejuízos sofridos entre 2020 e 2025.
19: O projeto de Zé Adriano retoma com ajustes o que estava previsto em medida provisória que perdeu a validade em fevereiro deste ano. O deputado argumenta que a renegociação das dívidas vai permitir que os produtores continuem a atividade agropecuária.
18: Júnior Ferrari, do PSD do Pará, apresentou projeto que aumenta as penas para quem falsificar, adulterar ou manipular ilegalmente alimentos. De acordo com o texto, a pena passa para reclusão de 10 a 15 anos, além de multa.
19: Júnior Ferrari alega que casos de contaminação e uso de componentes impróprios para o consumo têm se tornado mais frequentes. Para o deputado, a adulteração intencional de alimentos merece penas equivalentes às previstas para a falsificação de medicamentos.
20: Presidência.
18: O presidente da Câmara pediu que a população acompanhe o trabalho parlamentar ao longo do mandato e não apenas no momento do voto. Hugo Mota participou de uma premiação em Brasília, como informa a repórter Silvia Munhato.
21: O presidente da Câmara, Hugo Mota, pediu que os cidadãos acompanhem as atividades parlamentares em todos os anos de cada mandato, para que a avaliação não seja feita apenas na época das eleições. Ele ressaltou a importância dessa fiscalização em cerimônia do Prêmio Congresso em Foco 2026.
23: O que queremos dos nossos representantes? O que faz um bom deputado? O que define uma boa senadora? Perguntas como essas não podem ser feitas apenas de 4 em 4 anos, no momento do voto.
21: O Prêmio Congresso em Foco busca o reconhecimento dos parlamentares mais bem avaliados pelo público em geral e por especialistas. Mota afirmou que, como qualquer pessoa, os políticos também gostam de ter um trabalho reconhecido. Para a fiscalização do trabalho parlamentar, Hugo Mota explicou que a Câmara dos Deputados torna público todo o processo legislativo, como exige um sistema democrático. Para o presidente, cada cidadão terá uma maneira diferente de avaliar o que faz um bom parlamentar, por ter salvados pontos de vista. Mas diz que o importante é que isso não impeça a construção de consensos.
23: O parlamento existe para dar voz às muitas e legítimas divergências em nossa sociedade, mas também para que não percamos de vista o nosso senso de fraternidade. A ideia de que o futuro de cada cidadão está atrelado ao de todos os outros.
21: Os vencedores do Prêmio Congresso em Foco 2026 podem ser conhecidos na página do Congresso em Foco na internet. Da Rádio Câmara de Brasília, Silvia Munhato.
20: Trabalho.
19: Alexandre Guimarães, do MDB do Tocantins, apresentou o projeto que regulamenta as premiações em rodeios, festas do peão e eventos competitivos. A proposta obriga os organizadores a divulgar previamente os valores dos

0: Natal e fim de semana.
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7: 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Boa noite, Natália de Berri. Boa noite, Cássio Show.

0: Muito boa noite para você que está aqui na sintonia da Rádio Universitária 99.9 FM. Está começando agora mais um 80 por Hora, a nossa viagem musical pelos anos 80, por essa década que a gente ama. É o sextou da nossa rádio pública comigo, Natália Demerri, junto com Cássio Shoa. Boa noite, Cássio.
1: Eu nunca me acostumo, gente. Basta vai mais de 10 anos, eu nunca tive isso, né? Sempre uma emoção diferente. Mas tá no ar mais um 80 por Hora aqui, especialíssimo pra fazer a sua noite de sexta sempre mais legal do que se não tivesse 80, não tem isso. Eu sinto essa comparação. O 80 aqui pra isso é o sextou, é o nosso sextou, a nossa terapia de grupo aqui.
0: Exatamente, pra gente embalar a sua sexta-feira à noite com a melhor trilha sonora dessa década que a gente ama, nos 80, 2 horas aqui, revirando o acervo da Rádio Universitária para montar esse programa para você. E você que escuta a gente no radinho, no Charme 99.9 FM, mas tem também como ouvir pela internet, não é isso, Show?
1: Exatamente, já sintoniza aí, melhor qualidade de som, vai lá, radio.mtvru.fpe.br. E já é bom porque aproveita para dizer aquela pessoa que não mora no Grande Recife, pode ouvir 80 por hora, onde quiser, entendeu?
0: Qualquer lugar, gente. Outras cidades, estados, países e galáxias ainda mais. Tudo mais. Ainda.
1: Fica livre, maravilhoso. Olha só, a gente vai convencer vocês de que não tem outra pedida para essa sexta-feira. A gente vai ser a melhor trilha sonora para sua sexta-feira. E eu tenho certeza que já nesse primeiro bloco, Natália, o que a gente preparou nesse primeiro bloco já tá aquela pedrada.
0: Vai convencer,
1: a gente preparou,
0: né?
1: Vai convencer.
0: Já de cara.
1: Dá essa chance a gente. Escuta esse primeiro bloco.

0: aqui. E eu tenho certeza que você vai ficar essas próximas 2 horas aqui coladinho com a gente e vai deixar a gente ser a sua trilha sonora.
1: Então vamos nessa, vamos agora.
0: Vamos embora.

0: Gente do céu, sente o som, Shua? Que sequência aqui no 80 por hora. Não, é só assim, ó, sem deixar cair, sem deixar desacelerar. É 80 por hora e mais nesse programa, mais duas horas, mais duas horas seguidas aqui pela Rádio Universitária. 80 por hora, que é a nossa viagem musical pelos anos 80.
1: Que maravilha, você pode também interagir com a gente, participar lá pelo WhatsApp da Universitária, 813879-5454. 813879-5454. Manda começar o seu áudio, sua figurinha, que a gente vai amar.
0: Inclusive, você pode ajudar a gente a montar os próximos programas.
1: Exato.
0: Não é isso?
1: O pessoal do equipe gosta de pesquisar.
0: Exatamente.
1: Sabe tudo, sabe muita coisa, muito mais que a gente até. Então, já chega, manda sua sugestão e a gente já vai, já aproveita para montar o próximo programa, os próximos que vem por aí.
0: Exatamente. Você faz junto com a gente, porque esse programa é delicinha por isso. A gente pesquisa e revira o acervo da Rádio Universitária e a gente faz em conjunto com o que você manda aí de pedido, de dica pra gente, porque são ouvintes especializados nessa pesquisa aí dos anos 80 junto com a gente. É bom demais. E a gente monta seu 80 por hora, a mãozinha de música, né?
1: Agora vamos de música?
0: Vamos mais música.
1: Próximo bloco, vem com tudo aí.
0: Vamos nessa?
1: Vamos embora.

0: Esse é o 80 por hora pelas ondas da Rádio Universitária 99.9 FM. Aí, tá curtindo? Que sequência, hein? Eu acho que você gostou daí de onde você estiver, porque a gente aqui, você gostou?
1: Gostou. Balançando tudo.
0: Balançando aqui nesse estúdio, minha gente, olha só.
2: Olha, se você tá com a gente também, se balançando tudo aí, mostra pra gente de onde você tá ouvindo 80 por hora agora e marca a gente lá no Instagram da Universitária FM. É só ir lá, faz o seu storyzinho, foto, vídeo, como você quiser. Fica livre, mas marca lá. @ Rádio Universitária Recife. Rádio Universitária Recife, a gente vai aproveitar aqui e compartilhar com todo mundo, para todo mundo ver de onde você está ouvindo o nosso programa.
0: Bom demais, porque assim a gente conhece você, a gente sabe aí como é que a gente está sendo a trilha sonora na sua noite. Deixa registrado, marca o @ da Rádio Universitária Recife, aproveita, dá uma olhadinha ali no Instagram também, segue, se não segue ainda, passa a seguir, acompanha tudo que está rolando aqui na nossa rádio pública.
2: Coisa boa, vamos mais música, né?
0: Bora, com mais música.
2: As nossas pérolas dos anos 80 não pararam por aqui, tem mais coisa aqui, mais um bloco especial por aí. Vamos embora?
0: Vamos lá.

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0: Esse é o 80 por hora pelas ondas da Rádio Universitária. 2 horas de viagem pela década de 80, revirando os acentos da nossa rádio pública, com os pedidos e as dicas que você que escuta a Rádio Universitária e o 80 por hora manda pra gente também. Vamos nessa, fazendo esse programa delícia por 2 horas, achou?
1: A melhor trilha pra sua sexta-feira. Vamos de mais música agora.

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1: Esse é o 80 por hora, minha gente. Sente só aqui no ar da Universitária FM 99.9, o melhor dos anos 80, toda sexta às 8 da noite aqui no som da nossa rádio pública. Que coisa, Natália.
2: Que maravilha. Agora, vê só. Vou pedir pra você, eu também vou segurar minha emoção aqui. Quem tá na sintonia da gente, segurar um pouquinho, porque a gente vai ter um intervalo super rápido. Mas já já a gente volta com muito mais música. Aqui a outra parte do 80 por hora, mais um. Uma hora de viagem pelos anos 80. Combinado? Pode ser?
1: Não, uma hora. Mas vamos de volta rapidíssimo.
0: 8 horas e 56 minutos.
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5: Olá, universidade, rádio universitária. Eu sou Maria Carina, autora do livro Faz Seus Sonhos. Vai ter lançamento desse livro na livraria do Jardim, lá na Boa Vista, no dia 30 de agosto, 12 horas. Vai fazer um vídeo também na livraria autógrafa, de quem comprar o livro. Então, estamos todos para participar desse evento e bater um papo comigo, tá certo? Um abraço para vocês.
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